0: Tiver, venha curtir conosco nessa noite de quinta-feira, sabor sexta-feira. A trilha sonora na tua noite no teu rádio é aqui.
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0: É cultura. Só as melhores, Tiaguinho me balançou.

0: João Neto, Frederico, cara de sorte. Eu sinto que é. Olá pra você também, Control Beat, Ana Castela. Quem que tá? E abrimos aí com o Thiaguinho Me Balançou. A trilha sonora pra você nessa quinta-feira. Com aquele saborzinho já de sexta. Hoje, 16 de julho. Temperatura marca 18 graus lá fora, tá quente, hein? Ventinho tá mais forte. Clima perfeito é pra curtir muita música na sintonia da tua noite, que é aqui pela 105,9 Cultura Zona Sul FM. 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Bom, e agora eu quero saber da tua participação. Você liga, você interage pelo 3232-2303, assim como a Zefinha. Ligou pra cá, ela que é moradora na Junção, tá curtindo a programação aqui da Cultura, ela que é pagodeira de primeira linha. Zeferina aí na Junção, um beijão pra você. Fica light, fica tranquila. 3232-2303. Já pelo WhatsApp, 991647867. Você que acompanha aqui fora da região, o prefixo é 53. Fica aquela pergunta da noite: qual é a música que não pode faltar nesta tua quinta-feira? Manda o teu recado, fala aquele alô, manda aí o teu pedido musical e conta pra gente como é que está sendo a tua noite, uma noite quente, né? Então pega o telefone ou o smart, liga ou manda mensagem e vem fazer o Noturno 105,9 até as 2 comigo. Pelo WhatsApp, ligado com a gente. Boa noite, Marquinhos, aqui é a Lourdes. Gostaria de oferecer uma música para minha mamãe Yolanda. Somos aqui da Castelo. Marquinhos, tá de mal com a gente? Não falasse mais o nosso nome na rádio. Meninas, sempre falo, viu? E aliás, desde domingo não vejo mensagem de vocês, tá bom? Um beijão aí pra essa menininha aí, Yolanda. E pra você, Lourdes, as meninas lá da Castelo. Também levando eu na carona, trabalhando junto com ele, monitoradaço no seu DAF. Nosso Cristiano Matheus, Marigonha, bora lá, bom trabalho pra você. E que São Cristóvão te acompanhando no poçante aí. Cristiano é que vai cruzar a madrugada no volante. Acompanhando aqui na trilha sonora da 105,9. Já a Eliane chegou em casa, tá tomando aquele banhozinho, tomando banho ao ritmo de Noturno. Gostei dessa. Um bom banho pra você, um bom descanso, um beijão. Nossa querida Eliane lá na Avenida Pelotas.
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0: 9h14.
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1: 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Daniel Silveira no piano. Vem com tudo, São Paulo!
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0: aqui pra sempre, entendeu?
1: Deus abençoe cada um de vocês, muito obrigado mais uma vez pelo carinho que vocês sempre têm com a gente.
0: Que essa noite tenha sido uma noite intensa pra cada um de vocês, assim como foi pra nós. Vocês realizaram mais um grande sonho do Matheus e Cauã. O que a gente deseja pra vocês é muita paz, muito amor no coração.

0: ajuda!
1: Boa noite! De carona, já nem sei, tô perdido. Boa noite pra todo mundo. Forte abraço. Estamos chegando pra casa, encerrando esse trabalho por hoje.
2: Bom descanso aí pro Márcio Melo.

0: Ela vê tudo, esse é o Lucas Lugo. No seu inglês, The Book and Table, Riven, Riven. Falou também Matheus e Cauã, nosso santo bateu, pedido aí da Margarete. Ali na Mangueira, curtindo a programação, teve também Panda Corpo Nu, indicação da Mara Henk, São Carlos, São Paulo. E pra deixar a Zefinha mais feliz ainda, rolou Belo, Conderê e Tudo Fica Blue. Agora quando são 9:30, bora aí pra um rápido intervalo e voltamos na sequência. 18 graus lá fora, hein?
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3: Previsão do tempo.
4: A sexta-feira será de temperatura elevada e alerta para temporal em todo o estado. Os ventos serão moderados, com a umidade relativa do ar em média de 60%. A mínima será de 15 graus em Rio Grande e 16 graus em Pelotas. Durante a tarde, a temperatura sobe, chegando aos 31 graus em toda a região. Com informações do Instituto Nacional de Meteorologia, IMET.
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0: Agora, quando estão faltando 28 minutos para as 10 da noite, bora comigo até as 2 da madrugada. Lembrando que ainda hoje na programação, à meia-noite e à 1, temos aí o clássico da noite, aquele som atemporal internacional e nacional que marcaram décadas. Aquele som atemporal que tá na memória da galera aí. E você faz essa viagem no tempo, porque aqui a gente não toca também só música, nós também tocamos a história. Clássico da noite, a meia-noite internacional e a 1 da madrugada nacional. E ontem foi 1 hora, mas hoje volta ao normal. E as quartas-feiras é 1 hora, mas hoje, da 1h30 até as 2h, meia hora com as baladas mais românticas, o amor está no ar. Pra você que curte um som romântico, pra você que tá namorando, tá de conchinha, dá 1h30 até as 2h, só as baladas românticas. Mas pra você que tá trabalhando, pra você que vai estar sozinho, pega o lencinho e chora neném. Aí a programação da cultura não para. Ainda hoje, a partir das duas da manhã até as 5, Paulo Roberto Chavan comanda aí com você o Insônia, cruzando a madrugada. É, o relógio não para agora, 26 para as 10. A participação do ouvinte, 991647867. Boa noite, Marquinhos, tudo bem, amigo? Como é que está? Queria oferecer uma música para minha amiga Cleusa. Escolhe uma para nós. Quem manda aqui não se identifica. Final 1234. Manda o nomezinho, manda de onde você fala. E ao Cleusa, que eu acho é a Cleusa Pinho, ali na Avenida Pelotas. A Simone Severo curtindo a programação. Boa noite, Marquinhos. Tudo bem? Gostaria de escutar com Bruno e Marrone, Zeca Pagodinho, De Tanto Amar Você. Abraços e manda aquele beijo pro Vini.
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0: Agora faltando aí 26 para as 10. Tá aí. Bruno e Marrone e Zeca Pagodinho.

0: coisa linda. Valeu, parabéns.
1: Obrigado, Zeca. Prazer é nosso. Amando você. Muito obrigado por tudo, meu amigo.
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0: agora no Pagode Sofrência. Gabi Fernandes, Marília Tavares e Atitude 67. Cê tá certa. Rolou pra você também Camila e Cavique. Virou Trent. E rolou também Bruno Marrone com Zeca Pagodinho. De tanto eu amar você. Mais uma sequência musical pra você. É a tua trilha sonora aqui no
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0: Até as 2 da manhã. Bora lá agora, faltando 18 pras 10. Temperatura lá fora tá quente, hein? 18 graus. E na tua região, como é que está por aí, hein? Bom, quero mandar um abraço muito especial pra galera que tá cruzando a cidade, gastando pneu. Nossos queridos amigos aí, os taxistas, todos ligados com a gente. Um abraço especial pro Abner, tá com som a todo volume ali na Praça da Mandaré. Grande abraço e bom trabalho para vocês. Motorista de aplicativo, pessoal aí na frente aí da Santa Casa. O pessoal que tá aí no Guanabara ainda, no GB Mix. Bom trabalho para você. Também os motoristas de aplicativo que me levam na carona também. Um abraço aí para toda a galera aí. Também o grupo de monitoramento, o pessoal que monitora os motoristas. Tem o Paitaon, um abração pro meu xará Marcão. Também o pessoal aí do grupo Águias. Também tem os Corujas. O Zé Buscapé, estão aí, levando fé. E, é claro, toda a galera alfa aí da Alcateia. Olá, Nice, por onde você anda, nossa Alfa 35? Boa noite para você, um bom trabalho na companhia sonora aqui do teu Noturno 105,9. Pessoal interagindo pelo telefone, pelo WhatsApp. Olha, a Rejane ligou para cá e mandou: Marquinho, estou no ritmo do O Amor Está No Ar. Tá bem. Também quem tá com a gente, o Wilson lá em Viamão, na parada 36. Mandando um beijo bem estralado aí lá pro Uruguai, pra Marineto. Lá pra São Paulo, pra Mara Henk. Aqui pra Rio Grande, a Lucinha Ávila. E lá pro noroeste do Paraná, o nosso querido Daniel, o alemão. Que agora há pouco também ligou. Mandando um beijo aí pra essas meninas maravilhosas e pra Dinda Lucinha. Grande abraço aí pro meu querido alemão, Daniel. Lá no noroeste do Paraná. E o Wilson lá na parada 36 em Viamão. Que saudade daquela volta lá de Santa Rita. Pelo WhatsApp é o 991647867. Quem mandou mensagem aquela hora oferecendo música para Eliane, para Cleusa, oferecendo para Cleusa na Avenida Pelotas? Foi a Paulinha. Marquinhos, você magoou meu coração. Não vou nem dormir essa noite. É a Paulinha, não lembra mais de mim? Pois é, né? A foto tá diferente. Olha, mas eu estou há horas para te mandar mensagem. Ai, às vezes me esqueço, porque correria sempre. Estou sempre correndo. Tá bem por aí? Tô bem. Sempre na agência. Um beijão, então, para Paulinha, as meninas carpeteiras. Um beijo aí para essas meninas, a Cleusa e a Paulinha Cleusa ali na Avenida Pelotas. O Cristiano tá levando na carona, tá curtindo a programação, tá dirigindo o poçante. Hoje ele tá num lindo DAF. E ele pediu aquela: toca aquela, capataz!
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0: 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Toca aquela, capataz! Tá o ano Breno Bajori, som de faculdade. Eu te esperarei. Agora 15 pras 10.

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1: Boa noite, Marquinhos. Fala pra nós aí, eu me apaixonei.
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1: Lembro do GV de Pelotas.
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0: Camisa 10, 5 letras. Falou também Vitinho Imperador, Eu Me Apaixonei, indicação da Elaine, bairro Getúlio Vargas, em Pelotas. E o Cristiano Matheus, Levando na Carona no Poçante, Daf pediu, toca aquela, capataz. Tawane Breno Major e Som de Faculdade, Eu Te Esperarei. A trilha sonora da tua noite desta quinta-feira, 16 de julho. A temperatura lá fora tá quente, em 18 graus. A Elaine só diz assim aqui em Pelotas, que calor.
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0: Lembrando que ainda hoje, à meia-noite e à uma da madrugada, tem o clássico da noite, aquele som atemporal que marcaram gerações. Já da uma e meia até as duas, prepara o coração porque as baladas mais românticas estarão passando por aqui. Lembrando que todas as quartas-feiras é uma hora, hein? Mas já de segunda a terça e quinta e sexta, meia hora com as baladas mais românticas, da uma e meia até as duas, porque o amor está no ar. Se não rolou, pega o lencinho e chora, neném. A participação do ouvinte pelo telefone que não para, a galera toda ligando, participando, interagindo. 3232-2303. Pelo WhatsApp 991647867. Olá, Marquinhos, grande Alexandre Molina. Opa, sempre ligadaço aqui na Cultura e no Noturno. Forte abraço aí, mandando um beijão bem estralado aí pra minha esposa, que amo muito ela, hein? E pra essa galera incrível aí da rádio, fala pra nós qual é o nome da patroa, Alexandre. Alexandre Castelo, grande Molina. Tem que falar o nome da patroa, né? Pô. Ele que tá sintonizando, mandando foto aqui, ó, cravadaço na 105,9 e não tem pra ninguém. Grande abraço aí, grande fera aí, o nosso querido Molina. Também ligado lá no Parque Marinha, Tereza Alves. Olá, Marquinhos, boa noite. Olha, eu tô naquela, sabe, do tipo assim, ó, chora, neném. Pois é, estou deitada, tapadinha na escuta da 105,9. Beijão pra você. De nada, Molina, sempre as ordens. Já a Lucinha Ávila tá mandando a ver. Fala, menina. Pra quem vai a próxima música?
2: Boa noite, meu gordo. Como está? Tudo bem? Boa quinta. Vou retornar ao celular. Faz uma música da Tonguinha. Mando lá pro Daniel, meu afilhado querido no Paraná. Pra todos os meus amigos de Pelotas. Pro Wilson, né, via mão. E pra ti. Grande beijo, uma boa noite. Fica bem, fica com Jesus.
3: Tô ligada.
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0: É a melhor e só toca as melhores. Aí, Daniel Júnior, o apaixonado. Agora faltando aí 3 pras 10.
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0: Thiago, apaixonado, conexão com o Daniel Júnior. A trilha sonora da tua noite é aqui no Noturno 105,9. De segunda a sextas-feiras, das 9 da noite até as 2 da madrugada. Já nos sábados, das 7 da noite até a meia-noite. No domingo, das 9 à meia-noite. 7 dias da semana, fazendo a tua trilha sonora nas tuas noites.
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0: Bora lá para um rápido intervalo, voltamos na sequência.
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3: Hora certa.
0: 10:02. Boa noite.
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5: A Argentina está na final da Copa do Mundo. A atual campeã venceu a Inglaterra por 2-1 de virada e garantiu presença na decisão do Mundial de 2026. Os ingleses abriram o placar, mas a reação argentina veio no segundo tempo. Enzo Fernandes deixou tudo igual e Lautaro Martínez marcou o gol da classificação, levando a seleção de Lionel Messi à segunda final consecutiva da Copa do Mundo. Agora a Argentina vai em busca do tetracampeonato e da defesa do título conquistado em 2022. Do outro lado estará a Espanha, que eliminou a França e tenta levantar a taça pela segunda vez em sua história. A decisão será disputada no próximo domingo, às 4 da tarde, no MetLife Stadium, em Nova York. A expectativa é de uma grande partida entre as duas seleções que apresentaram o futebol mais consistente da competição, encerrando a Copa do Mundo de 2026 com um confronto digno de decisão. Esse foi o Bola na Copa, fique ligado!
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0: 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Rio Grande chega a 667 focos do Aedes aegypti em 2026. 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O pessoal está interagindo, está mandando aquele boa noite, está ligando aí para o 3232-2303. Como a Ana Lúcia, na Cidade Nova, curtindo a programação, ela que é moradora da rua Visconde do Rio Branco, diz que está demais o programa, está muito legal. Também pelo WhatsApp 99164-7867, você aqui fora da região, o prefixo é 53. Pessoal interagindo, mandando recado. Assim como o Oscar, tá pedindo aí uma música de quem? Oscar, daqui a pouquinho tô largando pra você. A região do Barro Duro agora manda mensagem, manda foto aqui de Gordelícia, só pra provocar o gordinho. Também acompanhando a gente o Maicon Sullivan. Maicon lá do Plaza Grill, curtindo a programação, para toda a galera aí do Plaza Grill, que estão de folga, né? Trabalho só no final de semana, amanhã. Então, um grande abraço aí, pessoal que está curtindo a programação. Pelo WhatsApp da Cultura. Grande Jorgeão participando, fala para nós qual é a próxima música.
1: A tua música aí, com essa beija aí para escutar.
0: Raça Negra e Yasmin Santos, Menina Mulher. Agora 10h09.
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que dá pra tocar Bruno e Marrone pra nós aí, oferecendo pras gurias aí, pra Simone, a Maria, a Mari, e pra ti e pra todos que estão ouvindo o programa, tá? Sucesso!

0: falando pro Marcão, meu grande fera aí do Paitaon. Cruzando a cidade, bom trabalho pra você, meu querido. Grande xará. Henrique Juliano, ele quer ser eu. Também TV Bruno e Marrone, indicação do Oscar. Ele quer ser... Ligação Urbana ao vivo. Também teve Yasmin Santos e Raça Negra. Menina Mulher. Trilha sonora feita pelo ouvinte aqui na 105,9.
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0: Agora, quando são 10 horas 19 minutos, estamos aí nesta quinta-feira, já naquele sabor sexta-feira, né? Hoje, 16 de julho, já tá indo embora o mês de julho, daqui a pouquinho tá chegando agosto. E você ligado aqui com a gente na 105,9, lembrando que ainda hoje, à meia-noite, tem o clássico da noite, aquele som atemporal internacional que marcaram gerações. Já uma da manhã tem o clássico da noite nacional. É aquele som atemporal, porque aqui a gente também toca a história para você. O melhor dos anos 70, 80 e 90. Você continua participando no 3232-2303. Estou esperando, liga para cá, bate um papo comigo. Pelo WhatsApp é o 991647867. Manda teu recado, peça tua música, interaja. Quem tá ligado com a gente é o Rodrigo, tá curtindo a programação. Boa noite, Marquinhos. Pode colocar uma do Alex Ronaldo? Rodrigo, Carlos e Thiago. E os guris? Ah, quer mandar então por Carlos e o Thiago. Tá bem, os guris aqui. Tomando uma gelada no bairro Recreio, pô. Agora acabou comigo. Manda uma breja bem gelada pra cá. Deixa de maldade, um grande abraço aí pro Rodrigo e toda a galera curtindo a programação ali na Recreio. Um grande abraço pra você. Daqui a pouquinho tá rolando aí então Alex Ronaldo com o Alexandre Pires, pode ser? Grande nego velho aí, cantando junto com a

Risada. E a Paulinha continua ligada, dançando e curtindo a programação. Pois é, né, Paulinha? Tava com saudade tua. Quero mandar um abração também lá pra São José do Norte, pra Maria. Tô com saudade de vocês, viu? Todo o nosso carinho. Especialmente também pro Totone, né, meu querido amigo Totone Machado? O nosso grande secretário. Secretário, não, não é mais, né? Mas sempre na política aí, trabalhando aí pela cidade. É sua esposa, vereadora aí da cidade. Um grande abraço aí, Totone. Tô devendo essa visita. Também quero mandar um abraço pro outro Totone. Se redimindo aí. Grande abraço aí, ele que tá ligado na 105,9. Tá disfarçado, né? Já me disseram que você tá com o rádio ligado e tá curtindo a programação. Cultura. Gustavo Mioto e Yasmin. É, diz que é a substituta da Marília Mendonça. Creio que não tem, né? Se eu ainda te amasse. Agora 10h21. Boa noite pra tu! 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
2: Vai mudar, essa aqui também é do tempo, tempo bom das músicas, hein?
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0: Pedro por presença. Falou também, pedido aí do Rodrigo com Alex Ronaldo, participação do Nego Velho, Alexandre Pires, Pendrive. E abrimos aí com Gustavo Mioto e Yasmin Santos, ela que tá fazendo sucesso em todo o Brasil. Diz que a voz substituta da Marília Mendonça não tem. Insubstituível. Se Eu Ainda Te Amasse foi o grande sucesso que tocou pra você. Fechando mais um bloco aí. A trilha sonora dessa noite aí de quinta-feira, aqui na tua 105,9. Lembrando que a programação aqui não para, hein? À meia-noite e uma da madrugada, você não pode perder aquele clássico internacional e nacionais. É, o clássico da noite passando por aqui, contando a história da música pra você. Da uma e meia até as duas da manhã, O Amor Está No Ar. Meia hora com as baladas mais românticas estarão passando por aqui. E a partir das duas da manhã, você que não pode dormir, você que não quer dormir, você que está trabalhando, você que tem insônia, nós também temos. E trabalho, muito trabalho. Paulo Roberto Chavan cruza a madrugada com você com Insônia, o teu programa da madrugada. Bora lá agora, faltando 26 minutos para as 11. Intervalo.
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3: Previsão do tempo.
4: A sexta-feira será de temperatura elevada e alerta para temporal em todo o estado. Os ventos serão moderados, com a umidade relativa do ar em média de 60%. A mínima será de 15 graus em Rio Grande e 16 graus em Pelotas. Durante a tarde, a temperatura sobe, chegando aos 31 graus em toda a região. Com informações do Instituto Nacional de Meteorologia, IMET.
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títulos da Copa do Mundo de 2026. Nesse sábado, Inglaterra e França entram em campo aí na disputa do terceiro lugar em um duelo de gigantes do futebol europeu. Uma verdadeira... Euro, né? Uma Champions League das seleções. No domingo, o planeta simplesmente para. Vai parar porque, de um lado, a atual campeã do mundo, a poderosa, sim, a poderosa, não tem como, né? Argentinos guerreiros, querendo levantar a taça pela segunda vez consecutiva. Já do outro lado, a talentosa, uma das melhores para mim, melhores seleções em conjunto, a Espanha, campeã do Mundial de 2010, e que também sonha aí com seu bicampeonato, colocar a sua segunda estrela aí na sua camiseta. Messi pode encerrar a sua trajetória em Copas com mais um título histórico. Ou será a vez da nova geração espanhola? Olê! Liderada aí por nomes como Lamine Yamal, escrevendo aí um novo capítulo do futebol mundial. Bora fazer as apostas? Quem levanta a Copa aí de 2026? Argentina ou Espanha? Manda aí teu palpite, tá valendo aí. 991647867. E olha, vai render muito assunto ainda nessa sexta, neste sábado e também no domingo. Agora faltando 22 para as 11, o pessoal está interagindo, está ligando, está participando, está mandando recado. A Zeferina acabou de ligar e disse que está assim, ó. Disse que não tem mais insônia. Tá bem. Bom, a Cleusa tá aparecendo por aqui até que enfim. Olha, a Paulinha já te mandou um beijo, viu, Cleusa? A Cleusa tá mandando aquele boa noite. A Cleusa disse que agora largou a carpeta. Agora é só jogo online. Tá bem, um beijão aí pra Cleusa na Avenida Pelotas. Aqui, ó, dá pra ligar pra você, claro. Liga aí, 3232-2303. Anotou, Rodrigo? Eu mando pra você de novo. Deixa eu digitar aqui, ó. 3232-2303. Ou, se preferir, pode mandar uma mensagem de áudio pelo 991647867. Tá combinado, então? Pode ligar pro 3232-2303 ou manda mensagem pro do WhatsApp. Lembrando que o WhatsApp nós não atendemos, ok? Somente mensagem de texto ou voz. Combinado? Quem tá passando por aqui também, o Cássio Cruz. Hora de Marquinhos na escuta em Pelotas, Rio Grande do Sul, tchê, aqui no bairro Fragata. Chega de papo agora, faltando já 11, já não, e mais. Agora sim, 20 para as 11. 18 graus de temperatura.

0: trilha sonora desta tua quinta-feira, já com aquele sabor de sexta-feira. Rick Juliano, Ame Tanto Que Puder. Teve também Biquíni Cavadão com Isabela Brant, então. Rolou Wesley Safadão com Silvânia Aquino. Eclipse.
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0: Bora comigo agora, faltando 12 minutos para as 11. 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Bora lá, seguindo com a programação, o pessoal mandando aquele boa noite. A Tereza Alves mandando dizer que continua curtindo a programação, acredite! Ela que curte a programação aí da 105,9. Beijão pra Margarete também curtindo a programação. Ela e a Michelle, é isso? Ligou pra cá, estão lá na Mangueira curtindo a programação. Daqui a pouquinho rola uma especial pra eles, tá? Também o pessoal que tá interagindo. A Vani, na Vila Militar, curtindo a programação. Um abraço também lá pro bairro Getúlio Vargas, pro meu xará Marquinho. Fala, fera! Agora faltando aí 10 pras 11. Grupo Menos é Mais e o Rei da Rocha, Pablo. Saudade Inconveniente.

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aí no ritmo do Arrocha aí do Natanzinho Lima, voando baixo. Rolou também Grupo Menos e a Mais com o Pablo. Vamos chegando ao final da primeira parte de mais um Noturno 105,9. Ah, mas não fica triste não, porque a gente volta aí com a força de Vavá Gás e Água Mineral pós meia-noite. Na sequência, estamos abrindo espaço aí para o programa Palavra de Fé, um programa da Igreja Ministério Adoradores em Cristo. Hoje com a apresentação do pastor Cleiton Soares e a participação de Biro Almeida. Valeu, valeu, marcamos encontro então. Daqui a pouquinho, pós meia-noite, continuamos aí com o Noturno 105,9, segunda parte. Na sequência, programa Palavra de Fé, um programa da Igreja Ministério Adoradores em Cristo. Para encerrar, está de volta aí Pablo Vittar, conversão para a lista em Friohar. Ainda a versão ficou legal, hein? Pede pra eu ficar. 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
2: Após a derrota nas semifinais, França e Inglaterra voltam a campo neste sábado para disputar o terceiro lugar da Copa do Mundo de 2026. A partida será disputada às 18h no Hard Rock Stadium, em Miami, um dia antes da grande decisão do Mundial. E embora o título já não seja mais possível, o confronto representa a oportunidade de encerrar a campanha com uma vitória e subir ao pódio da principal competição do futebol mundial. Além da medalha de bronze, o duelo também vale prestígio para duas seleções tradicionais, que chegaram entre as quatro melhores da Copa e agora buscam deixar uma última boa impressão antes do fim do torneio. A grande final será no domingo às 16h, quando Espanha e Argentina entram em campo para decidir quem ficará com o título da Copa do Mundo de 2026. Esse foi o Bola na Copa, fique ligado.
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1: Muito bem, estamos ao vivo com todos vocês nessa noite maravilhosa de quinta-feira, hoje dia 16 de julho de 2026. Que a paz de Cristo esteja sobre a sua vida, sobre a sua casa, sobre a sua família. Esse é o programa Palavra de Fé, que vai ao ar sempre de segunda a sexta-feira, das 23 horas até a meia-noite. E claro, você é sempre o nosso convidado mais do que especial. Como sempre, à minha esquerda o irmão Bira, à minha direita o Marquinhos. Boa noite, irmão Bira, na paz do Senhor.
2: Boa noite, pastor. Boa noite, Marquinhos. Que Deus abençoe. A paz, Senhor.
1: Graças a Deus. Boa noite, Marquinhos.
3: Boa noite, pastor Cleiton. Boa noite, Bira. Boa noite, ouvintes.
1: Muito bem. Nessa primeira parte, nós direcionamos você de como participar do programa, né? E já vemos uma movimentação de irmãos aqui através da nossa live. Mas além dessa transmissão que está acontecendo na página do Ministério Adoradores em Cristo, você pode participar também através do WhatsApp aqui da rádio, né?
2: Isso, pastor. O WhatsApp da rádio é 53991-647867. 53, área de código, 991-647. Vou repetir, 991-647867.
1: Muito bem. Nós também temos um recado importante, né, Marquinhos?
3: Pois é, continue você participando, interagindo e acompanhe a live ao vivo com direito a clipe ao vivo e as musicais que rolam no programa. É, e para isso temos que dar engajamento, porque está muito legal o programa. É, praticamente é um culto pela TV, via online, Facebook, feito com muito carinho para você. E pedimos para que você mantenha o nosso engajamento, que é muito importante. Faça com a gente os 3Cs, posso contar com você? Curta,
1: compartilhe,
2: comente.
1: Amanhã nós temos mais uma reunião do grupo de oração e temos uma chamada especial para você que amanhã, no bairro São Miguel, vai estar se direcionando a partir das 8h15 da noite, lá na nossa igreja.

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1: Muito bem, daqui a pouquinho eu sigo aqui lendo as participações pela nossa live aqui, né? Mas vamos fazer uma oração, entregar a Deus esta programação, para que possa chegar bênçãos no seu lar.

Senhor Deus e Pai soberano, te agradecemos por mais uma oportunidade de estarmos aqui nesse estúdio, transmitindo a sua palavra, uma mensagem de fé e de esperança a cada pessoa que nos ouve. Tendo em vista, meu Pai, que são tantas lutas, são tantas adversidades e em muitas delas, há aqueles que se saem bem quando recorrem ao Senhor, quando se prostram aos teus pés e buscam manter a sua fé viva em meio a essas situações difíceis. Mas há também aquele, meu Deus, que tem passado por adversidades e não tem conseguido manter a sua fé. Sente como que um vazio no seu coração, na sua alma, uma tristeza muito grande, e não está tendo forças para poder suportar tantas coisas que têm acontecido ao mesmo tempo. Mas se recorrermos ao Senhor nessa noite, se clamarmos com todas as forças que temos, ainda que sejam poucas que nos restam, mas se clamarmos de todo o nosso coração, sua palavra diz que o Senhor nos ouvirá e os céus se abrirão e a glória do Senhor descerá sobre todos. Nos dá direcionamento nesta noite, meu Deus. Nos mostra o caminho que devemos percorrer. Que os nossos olhos e os nossos ouvidos estejam fechados, totalmente tapados, para que não venha ouvir nada que seja de uma voz contrária. Que possamos estar atentos para ouvir apenas a sua voz, falando conosco e nos mostrando o que precisamos fazer para triunfar diante das provas. Em nome de Jesus, eu te apresento todas as famílias, os que estão hospitalizados, os que estão em casa, quem está no trabalho, no trânsito. Abençoado seja cada um. Em nome de Jesus. Amém.

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2: Muito bem, vamos com as participações aqui então. Um abraço para a irmã Maria Isabel. Peço oração para a minha família, para mim, a todos os irmãos. Gostaria de escutar um louvor. Deixa eu adorar, quem canta é o Gercinho, né? Não é o Gerson Rufino, tá bem, irmã? É o Gercinho. Bom retorno para casa, Deus abençoe. Muito obrigado. Eunice Reis, boa noite, paz. Carla Rosane Santana Fortes, boa noite, pastor Cleiton, Mumbina, Marquinhos. Peço oração pelo Senhor e família, pastor Gilberto e família. Obreiros, família Adoradores em Cristo. E também pela minha família. Uma boa noite e um bom retorno para casa. Também a Maria Loreci conosco, trazendo seu boa noite. A paz do Senhor, irmão Bira, Marquinhos, Deus abençoe cada um e toda a sua família. Ela também pede por Tyson, Vitória e Gael. A minha Tereza Alves, boa noite, pastor Cleiton. Peço oração pelos meus filhos, Ricardo, Rogério, Marquinhos, Thalia, especialmente por mim. Em nome de Jesus, amém. A irmã Maria de Lourdes, ligada conosco. Boa noite, pastor Cleiton. Peço oração para toda a minha família, para a sua família e todos os adoradores em Cristo. Também a irmã Rosângela Sodré, ligada conosco. Irmão Osmarino Oliveira, a paz do Senhor Jesus, pastor Cleiton. Boa noite. Oração por toda a minha família. Deus abençoe grandemente todos vocês aí na rádio. Um forte abraço. Também conosco o irmão Jorge Santana. Boa noite, irmãos. Boa noite, pastor. Bira, Marquinhos, Deus abençoe. Amém. Participação aí dos nossos irmãos. Irmão Bira, temos alguma participação para registrar aí dos nossos ouvintes?
3: No momento eu não tenho, pastor. Vou reforçar novamente o WhatsApp da rádio, pastor.
2: Claro, vamos lá.
3: 53-991-647-867. 53-991-647-867. Mandar mensagem de texto e gravar um áudio. Deixe seu nome ser colocado no caderno, que no final do programa será feita oração, pastor.
2: Com certeza. Olha, a linha está liberada. Você pode ligar 3232-2303. Daqui a pouquinho eu vou estar atendendo também o pedido da irmã Maria Isabel. E quero lembrar mais uma vez que amanhã, às 8h15 da noite, ali na nossa igreja do bairro São Miguel, todos estão convidados a participar de mais uma reunião do grupo de oração. Na Coronel Camisão, número 200, esquina Alberto Torres. Com certeza será uma noite mais do que especial, na presença do Senhor. Nesse domingo também nós temos o nosso jejum coletivo, a partir das 7h30 da manhã, e todos estão convidados. Olha, eu quero mandar um abraço especial hoje, um carinho todo especial, para a Sarinha. A Sara, filha do nosso querido irmão Richard e da irmã Lisiane, está completando hoje mais um ano de vida. E claro, nós queremos desejar aí muita saúde, muita luz, muita paz e também mais um aniversário, né, Marquinhos?
4: É, irmã Gorete, do Capão do Leão, Gorete Galtério aí completando também aniversário. Parabéns.
2: Sempre ligada conosco na programação. Felicidades. Isa.

Seguindo então com a programação, daqui a pouquinho já temos aí um momento de palavra. Vamos atender mais um pedido de louvor então, na sequência? Vamos lá, vamos ouvir.

E seguem as participações por aqui. Um abraço para a irmã linda Mar Vaguete. Boa noite a todos, sempre na escuta. Também o irmão Carlos Alberto. Boa noite, pastor. Boa noite, irmão Bira. Boa noite, Marquinhos. Deus abençoe a todos. Quero oração por mim e toda a minha família. Também para o irmão Diego, para a irmã Carla Ribas, para o Ademir e também para a irmã Nair.

0: Bem, seguimos então com a programação. Imobira, temos alguma participação a registrar? Já está tudo certinho então?
1: Tudo certinho.
0: Nossa parte aqui então é essa primeira parte do programa. Tudo alinhado, tudo em dia, todos os louvores que foram solicitados a gente atendeu.
1: Mandar um que acompanha todos os dias o programa. Hoje quem falou comigo, o Sassá, meu vizinho de frente, está sempre acompanhando o programa e pede colocar o nome da oração dele no caderno. Já está colocado aí, tá, irmão?
0: Muito bem. Vamos lá então para a nossa reflexão da noite.
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0: Vamos fazer uma leitura no livro de Romanos, capítulo 10 em diante, uma carta a qual o apóstolo Paulo envia a Roma. E ele diz o seguinte, versículo 1 em diante, capítulo 10. Irmãos, o desejo do meu coração e a minha oração a Deus pelos israelitas é que eles sejam salvos. Posso testemunhar que eles têm zelo por Deus, mas o seu zelo não se baseia no conhecimento. Porquanto, ignorando a justiça que vem de Deus e procurando estabelecer a sua própria, eles não se submeteram à justiça de Deus. Porque o fim da lei é Cristo, para a justificação de todo o que crê. Moisés escreve dessa forma a justiça que vem da lei. O homem que fizer estas coisas viverá por meio delas. Mas a justiça que vem da fé diz: não diga em seu coração, quem subirá aos céus? Isto é, para fazer Cristo descer, ou quem descerá ao abismo? Isto é, para fazer Cristo subir dentre os mortos. Mas o que ela diz? A palavra está perto de você. A palavra está em sua boca. A palavra está em seu coração. Isto é, a palavra da fé que estamos proclamando. Se você confessar com sua boca que Jesus é o Senhor e crer em seu coração que Deus o ressuscitou dentre os mortos, será salvo. Pois com o coração se crê para a justiça e com a boca se confessa para a salvação. Como diz as Escrituras, todo o que nele confia jamais será envergonhado. Vou repetir, todo o que nele confia jamais será envergonhado. Não há diferença entre judeus e gentios, pois o mesmo Senhor é Senhor de todos e abençoa ricamente todos os que o invocam. Porque todo aquele que invocar o nome do Senhor será salvo. Como, pois, invocarão aquele em que não creram? E como crerão naquele de quem não ouviram falar? E como ouvirão se não houver quem pregue? E como pregarão se não forem enviados? Como está escrito: como são belos os pés dos que anunciam boas novas. No entanto, nem todos os israelitas aceitaram as boas novas. Pois Isaías diz: Senhor, quem creu em nossa mensagem? Consequentemente, a fé vem por se ouvir a mensagem. E a mensagem é ouvida mediante a palavra de Cristo. Vamos ficar por aqui. Vamos fazer uma analogia aqui. Todos nós nos alimentamos pela boca. E existe um motivo pela qual nós nos alimentamos. Porque o nosso organismo, ele precisa de nutrientes, ele precisa do alimento para que venhamos a estar de pé. Porque se nós não nos alimentarmos, vamos enfraquecer, vamos adoecer e podemos até
1: cair.
0: Morrer.
1: Morrer.
0: Bom, até aqui, nenhuma dificuldade para nós discernirmos isso. Isso faz parte de todo e qualquer ser humano. Biologicamente falando, todos nós precisamos nos alimentar. E esse alimento, ele é ingerido através da nossa boca. Nós vivemos a condição de nos alimentar para permanecer de pé. Só que a Bíblia fala, nós acabamos de mencionar esse versículo, que a fé, ela vem por se ouvir a mensagem. A mensagem é ouvida mediante a palavra de Cristo. Então, o que nós podemos identificar aqui, irmão Bira? Com a boca, nós nos alimentamos fisicamente. E com os nossos ouvidos, nós nos alimentamos espiritualmente. Porque se a fé ela vem pelo ouvir a palavra, a mensagem de Cristo, a partir do momento em que eu a ouço e eu creio nessa palavra que se revela a mim de uma forma clara, transparente, verdadeira, profunda, porque a palavra de Deus ela tem uma profundidade muito grande. Aí está a parte espiritual que precisa ser alimentada também para que possamos nos manter de pé da mesma forma.
1: E na fé.
0: Veja que há uma semelhança. As duas coisas contribuem para que um ser humano venha se manter de pé. Tanto o alimento físico, que é ingerido pela boca, como o alimento espiritual que recebemos ao ouvir a palavra de Deus. Bom, vamos em frente. Eu creio que você que está aí do outro lado agora, ouvindo o programa, já tenha feito algumas refeições durante o dia. Creio que você tenha tomado seu café pela manhã, você tenha almoçado. Creio que você tenha talvez tomado já o seu café da tarde. E quem sabe alguma outra refeição, algumas pessoas que talvez possam até jantar à noite, enfim. Podemos dizer então que hoje você recebeu o alimento suficiente para repor, né, um dia de trabalho. O alimento também ele faz reposição de energia. E aí você vai descansar e amanhã tudo começa mais uma vez, aonde você acorda pela manhã, quem sabe vai fazer a sua refeição, vai tomar o seu café, o seu almoço, mais uma vez, tudo aquilo que se viveu no dia de hoje. Mas, quando a

0: meditando na palavra, por exemplo. Se você medita em um tom de voz um pouco mais alto, você está visualizando a palavra e você está ouvindo também. Mas ainda que você não leia em voz alta, e você leia para você, você também está se alimentando. Deus também ali está falando com você. O Espírito Santo está tratando com você através de uma meditação da palavra. Vamos em frente. Eu quero ir por etapas para você entender o que que o Senhor ministra o nosso coração nessa noite. A partir do momento em que você se alimenta, você tem o quê? Você tem força, e aqui eu estou falando da parte física, para ir trabalhar, você não está vivendo nenhum tipo de fraqueza, você está bem saudável, graças a Deus, então você faz o seu trabalho, você vai aqui, você vai ali, você faz o trabalho de casa, você vai, de repente, no supermercado, enfim, você está bem alimentado, você está nutrido, você está em condições de fazer tudo isso e não desfalecer por conta de uma fraqueza ou algo do tipo. Então, todas as vezes que você se alimenta, você ganha o quê? Condições, energia, recursos para poder gerenciar o teu dia. Só que, voltando ao alimento espiritual, a partir do momento em que a Bíblia me ensina que a fé vem pelo ouvir, e aí você ouve, e aí você medita, você está se alimentando. Só que a pergunta é: será que da mesma forma em que nós nos alimentamos fisicamente para poder ter energia e gerenciar a nossa vida, não é o mesmo que deveríamos fazer quando nos alimentamos espiritualmente? E gerenciar a nossa fé e ter também uma determinação, um foco para poder fazer uso de tudo isso que nós recebemos, de todo esse alimento que é transferido a nós através daquilo que ouvimos ou daquilo que meditamos? Quem sabe aqui nós podemos observar uma inconsistência, uma incoerência, um contraste, pelo fato de nos alimentarmos pela boca e ganharmos resistência e trabalhar e buscar os objetivos. Mas e quando olhamos para o alimento que estamos recebendo? Olha, não estou nem aqui colocando a situação, né, de você meditar na palavra, orar ao Senhor durante o dia, que com certeza seria importante, mas se existem refeições, por exemplo, que você faz de manhã, de tarde e de noite, da mesma forma nós precisamos nos alimentar espiritualmente, de manhã, de tarde
1: e à noite.
0: E aí eu pergunto, será que você não está ficando só com o alimento da noite? Como assim, pastor? Sim, porque se você passa o dia todo sem conversar com Deus, sem orar, sem pegar sua Bíblia, você só está ficando com o alimento da noite. A tua fé, ela está sendo fortalecida somente com o alimento da noite. Então, quer dizer, se você está se alimentando somente à noite, se você fizesse isso fisicamente, trabalhar o dia todo e só se alimentar de noite,
1: Que aconteceu? Fraqueza, não.
0: Ia viver o quê? Uma?
1: Fraqueza.
0: Você está entendendo? A palavra, ela está sendo clara para você? Se você, porventura, fica o dia todo, sem tocar na Bíblia, eu sei que é difícil, tem a questão do trabalho, mas quando nós temos foco, quando nós temos objetivo, a gente dá um jeito. A gente tem a Bíblia no celular, né? Você abre ali de repente online, você se fortalece, porque você sabe que você precisa disso

0: essa força necessária para que você possa manter a sua fé viva e sustentá-la até o dia da vinda do Senhor. Porque nós vivemos um tempo em que muitas pessoas estão perdendo a sua fé, perdendo a sua esperança. E por que que estão perdendo? Porque não estão alimentando ela. Tudo que não é alimentado, morre. Até uma planta, uma florzinha, se ela não se alimentar, se não colocar água ali,
1: ela morre.
0: Ela morre. E quem sabe você que está aí do outro lado acompanhando esta programação, você talvez não tenha se dado por conta ainda, porque você, graças a Deus, se alimenta fisicamente. Você está conseguindo fazer as suas refeições, graças a Deus, e o teu corpo físico, ele está saudável. Mas se nós não alimentarmos a nossa fé dentro do contexto bíblico, deixaremos de ser pessoas saudáveis espiritualmente. E toda pessoa que não vive uma vida espiritual saudável, enriquecida, fortalecida, ela está propensa a sucumbir. Ela está propensa a desmoronar. E vou além. É bem possível que essa fé venha a morrer, venha a desfalecer. Até porque uma fé fortalecida, uma fé alimentada, ela gera o quê? Frutos. Não dá para cobrar frutos, até porque não vai ser gerado, de uma pessoa que não está com a sua fé alimentada. Olha, você que está aí do outro lado, você é um privilegiado. Graças a Deus. Nós nos alegramos em estar aqui para fazer o programa de rádio, mas eu vou dar um exemplo aqui, Mombira. Imagine, por exemplo,

0: temos a oportunidade de nos alimentarmos e não nos alimentamos. Então existem várias maneiras, existem várias formas, e aqui, claro, o apóstolo Paulo está usando esta carta para mostrar aos romanos que o ponto principal para que a fé nasça e seja fortalecida, porque não adianta nascer hoje e morrer amanhã. Ela nasce e ela precisa continuar viva. E todas as vezes que você se permite ouvir a palavra, meditar na palavra, fazer orações, ouvir louvores, você está fortalecendo a sua fé. Então, se você fortalece a fé, você fortalece para fazer o quê? Para gerar frutos. Quando você come, você fortalece seu corpo para poder trabalhar e buscar os seus objetivos. A mesma coisa é a nossa vida espiritual. Não adianta você viver uma fé fervorosa, uma fé forte, e não gerar frutos, porque você alimenta a sua fé justamente para gerar frutos. Frutos que vêm do Espírito de Deus. E se não está gerando fruto, é porque essa fé não está fortalecida. E se não está fortalecida, é porque você não está alimentando ela. É como, por exemplo, uma brasa, né, que ali está, de repente, com uma intensidade ali, tem um exemplo, uma madeira ali, uma lareira. Vai chegar um momento em que aquela madeira, de repente, ela vai ser consumida. E aí o que vai acontecer? A intensidade do fogo vai
1: apagando,
0: vai diminuir. Né? Se eu quero que aquela chama se fortaleça de novo, o que eu vou ter que colocar ali? Eu vou ter que colocar os elementos para que essa chama se fortaleça. Eu vou ter que colocar mais madeira. Eu vou ter que fazer alguma coisa para que essa chama ela venha a se tornar intensa mais uma vez. E talvez você que nesse momento está aí ouvindo a programação, você se veja como alguém que por algum momento você se preocupava nessa questão de fortalecer a sua fé. Indo na igreja, participando dos cultos, das reuniões, das campanhas, enfim.

0: de que basta somente a graça e a misericórdia de Deus e que nós não precisamos fazer nenhum tipo de esforço, nós não precisamos viver renúncias, nós podemos continuar sendo as mesmas velhas criaturas que quando tem um selo da salvação, não importa se está com a vida toda errada, se é uma vida pecaminosa, se é uma vida virada do avesso, eu já estou salvo. Você é mais uma pessoa que pensa dessa forma? Não se iluda. O Senhor, Ele nos chama não para nos manter a mesma e velha criatura. Ele nos chama para nos fazer ser novas criaturas. Pense nisso. A sua vida espiritual está sendo alimentada? Você está alimentando a sua fé pelo ouvir? E você está alimentando realmente da forma correta? Para que você possa estar firme e forte no momento da adversidade? Ninguém melhor para responder isso do que você mesmo. E se você está deixando a sua fé ineficiente, né, está deixando ela com fome, o que poderia logo ali fazê-la desfalecer e até morrer, vamos começar hoje a alimentar essa fé para que ela possa, no momento da dificuldade, te dá estrutura e condições de manter você de pé. Eu vou com um breve hino e volto em seguidinha com todos vocês.
1: Esse louvor que nós vamos cantar tem muito a ver comigo e com muita gente aqui. Vocês sabem do que eu passei. Eu nem era para estar aqui. Deus poupou a minha vida. Eu fiquei 18 dias no hospital. Desses 18, 8 na UTI, em estado grave. A minha sorte é que eu tinha minha nora, tá ali, Marisa. Na época ela era chefe do banco de sangue lá. E lá, acho que o único que recebia uma visita, às vezes dormia um pouquinho até na UTI cuidando de mim, era ela. E graças a Deus, eu atravessei para um período difícil. E aí, quando a medicina disse que eu não iria escapar, e se eu escapasse eu iria ficar em cima de uma cama, vegetando, Deus olhou e disse: esse aí vai escapar sem nenhuma sequela para adorar meu nome. E eu estou aqui para honra e glória do nome de Jesus. Eu trago marcas de batalhas e sinais de guerras, assim como você. Nós estamos aqui com as marcas de nossas batalhas, com sinais de guerras, mas estamos aqui.
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0: Muito bem. São várias participações aqui, meus irmãos. Um abraço para a irmã Linda Mar Vaguete, Regina Vaguete, Rosemary Guedes, também a irmã Jéssica, citando aqui João 3,27. João respondeu e disse: o homem não pode receber coisa alguma se não lhe for dado do céu, ou glória só maná do céu. A irmã Maria Loreci, irmã Rosane Fernandes, várias participações. Eu tenho um minuto aqui só para colocar o áudio da irmã Gorete, que hoje está aniversariando.
1: Senhor.
0: E também do Everton, vamos lá, rapidinho.
1: Senhor pastor Clayton, irmão Bira e jovem Marquinhos, é o Everton. Eu vou botar o nome aqui na oração da Ariane, do Isaías, meu irmão Helber, também com a avó, também com o senhor, também com a irmã Manuela, com o Felipe, também com o Bira, jovem Marquinhos, pastor Gilberto, irmã Granada.
0: Obrigado, Everton.
1: Também quero dedicar também o programa para a hoje para a irmã Gorete, desejando feliz aniversário, bastante saúde, tudo bem. De bom para a irmã Gorete. E não vou voltar para casa com os cantores Lucas e Roque Gabriel, tá bom, pastor?
0: Um abraço, Cleito,
1: bom retorno para casa, fica com Deus, Deus abençoe, pastor.
0: Deus abençoe, irmã Gorete.
2: Paz e vamos, Marquinhos, eu queria passar a minha mulher Sandra, minha mãe Maria, dos meus netos, dos meus familiares de perto e de longe, para o Andrei, que está fazendo aniversário hoje, para o nome dele na oração, do Everton e família, irmã Eve, família, Biri, família, Marquinhos, família. Pastor Cleide, família, pastor Gilberto, família. Para todos os ouvintes, bom retorno para casa.
0: Deus abençoe. Vamos orar? Vamos conversar com Deus aí. Vamos lá, gente.
3: Quando oramos, os céus se abrem. Deus, do seu trono de glória, ouve o nosso clamor e se apressa em responder a nossa súplica. Creia no seu coração. E junte-se a nós. Vamos orar. Vamos falar com Deus.
0: Senhor Deus, mais uma vez fomos alimentados através da sua palavra, fonte que não cessa, que não se acaba, e nós precisamos prosseguir bebendo dessa fonte e participando desse alimento que o Senhor nos entrega. Que não seja apenas o alimento, meu Pai, que hoje foi entregue, mas que possamos continuar buscando mais e mais de Ti, para que possamos nos alimentar mais da Sua Palavra e, consequentemente, vamos também alimentar a nossa fé. Nesse tempo de tantas dificuldades, tantas provações, é preciso que a nossa fé esteja fortalecida. Consagre água no copo e quem beber seja por Ti grandemente abençoado. Em nome do Pai, do Filho e do Espírito Santo. Amém, Jesus. E assim nós vamos encerrando a nossa participação por aqui, irmão Bira.
4: É, pastor, estamos embora, agradecer os trabalhos do Marquinhos. Nós retornaremos na segunda-feira, a partir das 23 até meia-noite. Mas nessa sexta-feira, programa, continuação do programa, com o pastor Gilberto e irmão Mateus. Fiquem na paz do senhor.
0: Marquinhos.
5: Nos encontramos na segunda. Boa noite para o senhor, boa noite para o Bira. E convido os ouvintes para ficarem na programação aqui das 105,9, 24 horas com você.
0: Maravilha. Não esqueça que se você compartilhar essa live assim que ela for encerrada para alguém, você vai estar ajudando para que essa pessoa também se alimente espiritualmente através da palavra que ouvirá de Cristo. Um abraço, gente. Bom descanso.

0: Hora certa.
1: Cultura 6:02.
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2: Com a reta final da Copa do Mundo se aproximando, já é possível saber como ficou a classificação das seleções que se despediram do torneio. O Brasil encerrou sua participação na 11ª colocação geral. O resultado iguala a segunda pior campanha da história da seleção em mundiais, repetindo a posição alcançada em 1966. Apenas na Copa de 1934 a seleção teve um desempenho inferior, quando terminou em 14º lugar. Na campanha deste ano, a equipe comandada por Carlo Ancelotti conquistou 3 vitórias, 1 empate e sofreu a derrota que decretou a eliminação ainda nas oitavas de final. O resultado também amplia o jejum brasileiro em Copas do Mundo, já que o país segue sem conquistar o título desde 2002. Mesmo sendo o maior campeão da história, com 5 títulos mundiais, o Brasil se despede da edição de 2026 com uma campanha abaixo das expectativas. E agora inicia o planejamento para o ciclo da Copa de 2030. Esse foi o Bola na Copa, fique ligado!
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0: Estamos de volta aí com a segunda parte do Noturno 105,9. Nós marcando aí agora nesse momento, 00h04. Já estamos mergulhando aí na madrugada de sexta-feira, sextou, 17 de julho. Temperatura lá fora marcando 17 graus. Eu sou o Marquinho e a gente segue aí nesse ritmo, batendo o cartão agora até as 2 da madrugada. 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Bora fazer o programa comigo? A tua participação é pelo 99164-7867, prefixo 53. Se preferir, liga pra cá. Você não tá sozinho, você não tá sozinha. Bata um papo comigo no 3232-2303. Bom, e quando entrei os primeiros minutos da madrugada, a cidade silencia e o clássico da noite toma conta do seu rádio. Aquele momento especial aqui no Noturno 105,9. Hora de viajar no tempo com mais um grande sucesso que marcou a época. O clássico da noite hoje traz o talento aí de Carl Carlton com Baby I Need Your Lovin'. Uma releitura cheia de energia de uns grandes clássicos do Soul Music. Lançada em 1983, o álbum do Carl Carlton, a canção originalmente de 1964, foi gravada pelo lendário Four Tops. A versão Carl Carlton deu uma nova roupagem ao sucesso, misturando soul, pop e aquele clima dançante típico aí dos anos 80, conquistando as pistas e as rádios do redor do mundo. A música chegou a alcançar o top 20 da Billboard Hot 100 nos Estados Unidos, chegando à posição número 17, além de obter excelente desempenho em várias rádios Adult Contemporary daquela época. Uma música que atravessou gerações, continua trazendo aquele clima romântico e nostálgico no teu rádio, combinando aí perfeitamente com a nossa noite de quinta-feira. Aumente o volume, abra a janela, pegue uma boa companhia e simplesmente curta o momento. Baby Anita Lario no Clássico da Noite com Carl Carlton.
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E tocando a história na noite de hoje, Carl Carlton, Baby I Need Your Love. Passa da noite que volta a 1 da manhã, já com o clássico nacional.

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1: Agora, quando são 11:12, vou repetir pra você, 11:12, já invadindo a madrugada aí desta sexta-feira, estamos aí já no dia 17 de julho, temperatura lá fora 17 graus, promete aí uma sexta-feira ainda muito quente com sol, mas pro final da noite com chuva pro final de semana. Então pega as galochas, a tua capa e o guarda-chuva e bota o radinho embaixo do braço e vem comigo até as 2 da manhã. Lembrando que a tua participação tá valendo aí no 3232-2303. WhatsApp é o 991647867. Mandei tua mensagem de texto ou voz. Participe, interage. Até as 2 você faz a programação junto comigo. Olha, lembrando também que hoje é 1:30 até as 2 da manhã. Aquele clássico. Aquela balada. Aquela música que marcou tua vida. Ou aquela que tá fazendo sucesso. O amor está no ar. Meia hora com as baladas mais românticas estarão passando por aqui. Pra você que tá curtindo a 2, pra você que tá namorando, tá aí no carro, está no carro, tá na cama de conchinha. O amor está no ar. Ah, tá sozinho? Tá sozinha? Tá trabalhando? Então, pega o lencinho e chora, bebê.
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1: Dia. Grupo Revelação, Afro Reg 21. A história aí do Santo Cristo, Faroeste Caboclo.

0: Um Sonhador com Natanzinho e Leonardo. Falou pra você também, Guilherme Benuto. Teve Time e Thiago com seu novo sucesso, Ensina-me. Falou também, Revelação com Arco, Afro Reg 21, para o Oeste Caboclo. E abrimos aí com o clássico da noite com Carlton, Baby Need You, Love. Deixando mais um bloco pra você, já nessa madrugada aí, já de sexta-feira, 17 de julho. Bora pro rápido intervalo e voltamos na sequência.
1: Pancada, meu irmão.

0: Agora, quando estão faltando aí 28 minutos para uma da manhã, previsão do tempo.
1: Previsão do tempo.
2: Previsão do tempo.
3: A sexta-feira será de temperatura elevada e alerta para temporal em todo o estado. Os ventos serão moderados, com a umidade relativa do ar em média de 60%. A mínima será de 15 graus em Rio Grande e 16 graus em Pelotas. Durante a tarde, a temperatura sobe, chegando aos 31 graus em toda a região. Com informações do Instituto Nacional de Meteorologia, INMET.
1: Previsão do tempo. 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

Agora, quando estão faltando aí 27 minutos para uma da madrugada. Lembrando que uma temos aí mais um clássico da noite nacional. Nesse momento, temperatura aqui em Rio Grande, 18 graus. Pelotas, em torno de 17 graus. Olha aí na fronteira, Bagé, 15 graus. Nossa linda Santa Vitória, aí, cerca de 16 graus. No Chuí, 15 graus. Aqui do ladinho, São José do Norte, 17 graus. Jaguarão está em torno de 16 graus, hein? Destaque desta noite é tempo mais ameno para julho. Resultado de uma massa de ar mais quente atuando aí sobre o Rio Grande do Sul, deixando as temperaturas acima da média nesta época do ano. É, pois é, o inverno dando uma pequena trégua aí nessa quinta-feira. Onde momentos termômetros nesse momento marcando aqui em 18, marcando em Rio Grande 17 graus, né? 18, 17, quase 18 graus. Deixando aí uma noite bem mais agradável para quem está trabalhando, pegando a estrada, curtindo a programação aqui. O Noturno 105,9 em clima perfeito para a tua participação no 3232-2303. WhatsApp é o 991647867. Boa noite, Marquinhos. Tudo bem? Toca para nós Direitos Iguais. Elaine lá em Pelotas. Já a Eliane aqui na Avenida Pelotas. Ah, Marquinhos, estou na cama curtindo a programação sem cobertor de orelha. Nem conchinha. Meu negócio é dormir e curtir. Noturno 105,9 e pegar o lencinho na hora das românticas. Pois é. Então é o Eliane. Chora, neném. O amor está no ar da 1h30 até as 2 da manhã. 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Bruno Mars, é um novo sucesso, hein? For You. Yeah.

Junão! Agora eu vou falar a verdade. Isso aqui tocou demais na nossa barbearia, hein?

0: título.
1: Camisa 10 para você aqui na 105,9. Rodou também com Simone Mendes. Direitos iguais, pedido da Elaine, moradora do bairro de Túlio Vargas, em Pelotas. E abrimos aí com Bruno Mars. Mais uma sequência musical para você já nessa madrugada. É sexta-feira, sextou. Olha aí, Noturno 105,9. De segunda às sextas-feiras, das 9 da noite até às 2 da madrugada. O programa aí que conquistou a tua noite, agora também invadindo a tua madrugada. Já nos sábados, das 7 da noite até a meia-noite. E no domingo também tem, das 9 da noite até a meia-noite. 7 dias da semana, fazendo a tua trilha sonora nas tuas noites. 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A Damiana ligou pra cá, bateu um papo comigo, curtiu a programação e pediu com Paulinha Fernandes, Amor de Novo. Um beijão aí também pra Cleusa, na Avenida Pelotas, mandando aquele boa noite. Um bom dia pra você também, Cleusa. Agora faltando 12 pra uma. A uma tem mais um clássico da noite, hein?

0: Matias Luque, esse novo projeto aí, Where You Go. Teve também Guilherme Benuto. E abrimos aí com Paulinha Fernandes, indicação da Damiana lá na São João. Continue participando, interagindo, peça a tua música e ligue pra cá. Assim como a Margarete fez agora, bateu um papo comigo. 3232-2303. O nosso WhatsApp é o 991647867. Peça a tua música, interaja. Bora fazer a programação comigo até as 2 da manhã. 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
0: Na sequência, não perca, o Clássico Nacional vai passar por aqui.
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0: Cultura 1 e 2. Bom dia.
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4: A Argentina está na final da Copa do Mundo. A atual campeã venceu a Inglaterra por 2-1 de virada e garantiu presença na decisão do Mundial de 2026. Os ingleses abriram o placar, mas a reação argentina veio no segundo tempo. Enzo Fernandes deixou tudo igual e Lautaro Martínez marcou o gol da classificação, levando a seleção de Lionel Messi à segunda final consecutiva da Copa do Mundo. Agora a Argentina vai em busca do tetracampeonato e da defesa do título conquistado em 2022. Do outro lado estará a Espanha, que eliminou a França e tenta levantar a taça pela segunda vez em sua história. A decisão será disputada no próximo domingo, às 4 da tarde, no MetLife Stadium, em Nova York. A expectativa é de uma grande partida entre as duas seleções que apresentaram o futebol mais consistente da competição, encerrando a Copa do Mundo de 2026 com um confronto digno de decisão. Esse foi o Bola na Copa, fique ligado.
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0: Uma hora e quatro minutos, já na madrugada aí de sexta-feira, 17 de julho. Bom dia! A temperatura tá gostosa, em 18 graus. A Margarete, agora há pouco, conversou comigo por telefone e disse que caiu uns pingos lá pela Mangueira. Bom, e quando bate a primeira hora da tua madrugada, chega a hora de abrir mais uma página dourada da música brasileira aqui no Noturno 105,9, com um clássico da noite nacional. E hoje no clássico vem embalado aí pelo clima das novelas que marcaram época. Vamos voltar em 1984, ano em que uma trama conquistava o Brasil nas noites televisivas. Vereda Tropical. Aí para embalar aquela atmosfera romântica e sofisticada, a trilha sonora trouxe um dos grandes sucessos de Marina Lima, Fugaz. A música foi composta por Marina Lima e Antônio Cícero, seu irmão e parceiro em diversos sucessos. O nome Fugaz é trocadilho entre fugaz e fugaz, acelerado e a todo vapor, tornando-se uma das marcas registradas da cantora. A canção ganhou ainda mais força ao integrar aí a trilha sonora internacional nacional da novela Vereda Tropical, um dos grandes sucessos na TV brasileira em 1984. Fugaz tornou-se um dos maiores hits da carreira de Marina, recebendo intensa execução nos rádios e se transformando em um verdadeiro símbolo da música dos anos 80, só perdendo mesmo para Uma Noite e Meia. Então prepara o coração, porque agora a gente volta para uma época de grandes novelas, Cabelos ao Vento, romances inesquecíveis e canções que ficam sempre na memória de todo brasileiro.
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0: Marina Fugaz.

segunda noite de segunda a sextas-feiras, à meia-noite e à uma da manhã, contando a história da música pra você. Hoje, Marilinha Lima, Fugaz. A história da música, a gente toca aqui.

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1: Agora, quando são 1:12, temperatura em 17 graus, tá gostoso, tá gostosa a noite. Tomara que não venha chuva, né? Mas sei que sexta-feira vai estar gostosinho, curtir, vai dar pra secar a roupa, será? Dizem por aí que vai secar, hein? Bora comigo, até agora, até as 2 da manhã. Lembrando que a partir das 2 tem Insônia, apresentação do Paulo Roberto Chavão, Atravessando a Madrugada. E a partir das 5 da manhã, Bom Dia Cidade, a cidade do Rio Grande, acordando em balo aí da 105,9. 1:13, quem ligou pra cá foi a Zefinha, tá curtindo a programação, diz que tá sem soninho, tá gostoso curtir. E pra ela tá chegando aí um novo sucesso do Ferrugem, bora conferir? Amar ou odiar? 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

Porto Inseguro com o Marcos Ibellucci. Olá pra você também, Rafa Júnior com o Guilherme e Dilcinho. Sonzeira, hein? Pega em segredo. E abrimos aí também com o novo sucesso do Ferrugem, Amar ou Odiar. A trilha sonora pra você, atualizada aqui na 105,9.

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1: Agora quando são 1 hora e 21 minutos, bora comigo até as 2 da manhã, hein? E vamos dar uma olhadinha no friozinho, ou nem tão frio assim. Olha aqui pela nossa região sul do estado, nesse momento aqui em Rio Grande registra cerca de 18 graus. Pelotas está na faixa aí de 17. Já São José do Norte também com temperatura agradável. Enquanto Bagé e Chuí, boa noite pra galera aí da fronteira. Marco em torno de 15 graus. Uma noite típica de inverno gaúcho, mas bem mais ameno que os últimos dias, né? Bom, mas para quem está na companhia, olha, nessa madrugada, nesse momento, olha, não há registro de chuva significativa aqui na região sul. O tempo segue estável em Rio Grande, Pelotas, São José do Norte e também na fronteira com o Chuí, com muitas nuvens e temperaturas agradáveis para esta noite de inverno. Por enquanto, o guarda-chuva pode continuar descansando. Mas a gente segue de olho no tempo, porque julho costuma trazer mudanças rápidas aqui no Rio Grande. Lembrando que estamos aí com o efeito de El Niño. Agora, 1h23. Mariana Fagundes. Vai lá, diz pra mim, vai.

0: E a textão rodando pra você, abrimos aí com Mariana Fagundes. Diz pra mim, fechando esse bloco aí. Já nessa tua madrugada de sexta-feira, 17 de julho. Bora agora, 1 hora e 29 minutos. Prepara o coração, prepara o lencinho, porque aqui a música não para e na sequência tá chegando.
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0: Meia hora com as baladas mais românticas estarão passando por aqui. Prepara o coração, prepara a emoção.
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3: Previsão do tempo.
4: Previsão do tempo.
5: A sexta-feira será de temperatura elevada e alerta para temporal em todo o estado. Os ventos serão moderados, com a umidade relativa do ar em média de 60%. A mínima será de 15 graus em Rio Grande e 16 graus em Pelotas. Durante a tarde, a temperatura sobe, chegando aos 31 graus em toda a região. Com informações do Instituto Nacional de Meteorologia, IMET.
3: Previsão do tempo.
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0: Agora, quando são 1 hora e 31 minutos, chegamos agora até as 2 da madrugada. Lembrando que as 2 tem Paulo Roberto Chavão e Insônia. Quem ligou agora um pouquinho, um beijão aí pra Damiana. Damiana, entrei no ar. Daqui a pouquinho você pode ligar de novo, tá? Desculpa, Damiana, acho que eu cortei a ligação. Faltava 15 segundos pra eu entrar no ar. 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A partir de agora, prepara o coração, porque
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0: E nessa virada de quinta para sexta, parece que o coração resolveu ficar ainda mais sensível, não é? Será? Então prepara o lencinho, ou quem sabe o celular, porque talvez hoje seja uma boa noite para mandar aquela mensagem que está guardada aí há tempos, hein? Porque a partir de agora o coração vai falar mais alto aqui na programação, bem assim, ó. Tum, tum. 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Daqui até as 2 da manhã, sem intervalo, só vão rolar músicas para apaixonar, recordar e deixar a madrugada ainda mais especial. Seja para lembrar um grande amor, matar a saudade ou curtir com quem está aí do teu lado. Ou até para sonhar com aquele amor que ainda está para chegar. Diminua a luz, apaga um pouquinho, aumente o volume. Fica totalmente confortável. Ah, você tá sozinho? Tá trabalhando? Tá sozinho? Então, pega o lencinho e chora neném, porque a partir de agora,
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0: A trilha sonora mais romântica, meia hora com as mais românticas até as 2 da manhã. Abrindo aí com The Gurgles, Don't Look Back. Lembra dessa aí? Trilha da novela Sol de Verão.

0: Esse é o Vitinho encerrando aí. A edição do Amor está no ar com Iceberg. Teve Zezé de Camargo com Irmão da Lua, Amigo das Estrelas. Teve Gustavo Lima cantando pra você, Bala Alojada. Teve também o novo sucesso de Eduardo Costa e Lucas Felipe, Vou Te Esperar. E abrimos aí com o clássico The Gorgs, Don't Look Back. Foi tema aí da novela Sol de Verão. E assim vamos chegando ao final de mais um Noturno 105,9. Já oficialmente 17 de julho. Sexta-feira, sextou. Madrugada aí com 18 graus a temperatura, é muito gostoso, né? Mas sabemos que isso pode acontecer. Bom, seguimos aí toda a programação. 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Valeu, valeu, valeu mesmo a tua companhia. Você que trabalhou, você que estava na estrada, você que está aí na empresa, na fábrica, no cais, curtindo a programação da 105,9, entrando à noite e invadindo a madrugada com o Noturno. Eu sou o Marquinho e deixo convite para logo mais, a partir das 21 horas, estarmos juntos aí com mais um Noturno. Como diria aquela série lá da década de 70, no mesmo bate-local, aqui no mesmo bate-local e na mesma bate-hora. Combinado? Excelente madrugada pra você. Ótimo início de sexta-feira. Ai, não sai daí. Na sequência tem programa Insônia. Paulo Roberto Chavão assume o comando com muita música, companhia, pra quem nem sequer pensa em dormir. Papas da Língua, fechando pra você com pura ingratidão.
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0: Alô, bom dia! Bom dia, bom dia! Tudo legalzinho? Tudo belezinha? Como é que vocês estão? Legal? Sexta-feira, hein? Dia 17 de julho de 2026. Já tá começando em seguidinha.
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0: O programa da madrugada. O programa que tem os melhores ouvintes. O programa que agita você durante toda a madrugada. Juntos até às 5 horas aqui na 105,9. É verdade, um clima bacana, de alto astral, energia boa pra todo mundo. Sejam bem-vindos aqui na melhor programação, você ligado aqui na Cultura Zona Sul. Rapidamente intervalo e eu volto em seguidinha. 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
0: 2:02. Bom dia.
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5: Após a derrota nas semifinais, França e Inglaterra voltam a campo neste sábado para disputar o terceiro lugar da Copa do Mundo de 2026. A partida será disputada às 18h no Hard Rock Stadium, em Miami, um dia antes da grande decisão do Mundial. E embora o título já não seja mais possível, o confronto representa a oportunidade de encerrar a campanha com uma vitória e subir ao pódio da principal competição do futebol mundial. Além da medalha de bronze, o duelo também vale prestígio para duas seleções tradicionais, que chegaram entre as quatro melhores da Copa e agora buscam deixar uma última boa impressão antes do fim do torneio. A grande final será no domingo às 16h, quando Espanha e Argentina entram em campo para decidir quem ficará com o título da Copa do Mundo de 2026. Esse foi o Bola na Copa, fique ligado.
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Alô você, agora sim, em definitivo, estamos começando o nosso Insônia desta sexta-feira, já em sexta-feira, dia 17. Bom dia, sejam bem-vindos aqui na programação. Diz pra mim daqui a pouquinho onde você tá participando, onde você tá curtindo o nosso programa. Não é você que tá ligado sempre com a gente, grande abraço. Obrigado pelo carinho, pela audiência, como sempre agradecendo, não é? Isso aí, temperatura de 18 graus, 18 graus aqui na cidade do Rio Grande, né? Temperatura alta, hein? Temperatura vai chegar a 24 graus hoje, hein? Vai ser uma loucura, loucura, loucura, hein? E a partir de sábado vem chuva aí, né? Vem chuva, todo mundo tá sabendo já, né? Vem chuva aqui pra região, né? Espero que seja, né, não tão forte, não tão carregado, né, este sábado, final de semana pra todo mundo, tá bom? Agora 2:07, Armandinho começa o nosso programa de hoje com o Reggae.

0: Cidade Negra, Pensamento, Chimarruts e Iemanjá, Armandinho. Toca uma regueira aí. Esse é o nosso Insônia, do jeito que você gosta. 2h17, bom dia. Insônia. Mascavo, um anjo caiu do céu. Vamos juntos até as 5 horas? Tô contigo e você tá comigo? Vem pra
1: Paulo
0: cá.
1: Roberto Djavan.
0: É verdade, aqui na Cultura.

Aí o Skank, vamos fugir, papas da língua. Pequeno grande amor, o anjo caiu do céu com mais um mascavo. 12h28 aqui na 105,9, bom dia. Tribo de Já, reggae na estrada. 12h28 aqui na Cultura Zona Sul. Amanhã o nosso Insônia vai até 6h55, hein? No sábado é bem maior. Bom dia.

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0: Aí, tribo de Jaque, na programação Reggae na Estrada. Você é ligado na melhor programação. Já tá liberado o telefone pra você participar comigo. Liga aí, participa. Hoje é sexta-feira, quero te ouvir aqui. Participando dessa programação legal durante toda a madrugada, hein? Diz aí onde você está curtindo o nosso programa. Meus amigos e amigas, pessoal ligado aqui na nossa programação. 2:33 de intervalo. Vem aí, eu volto em seguidinha com mais uma sequência.
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2: Previsão do tempo.
3: A sexta-feira será de temperatura elevada e alerta para temporal em todo o estado. Os ventos serão moderados, com a umidade relativa do ar em média de 60%. A mínima será de 15 graus em Rio Grande e 16 graus em Pelotas. Durante a tarde, a temperatura sobe, chegando aos 31 graus em toda a região. Com informações do Instituto Nacional de Meteorologia, INMET.
1: Previsão do tempo.
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Vamos nessa então com o nosso Insônia. Aquele abraço pra você, amigo, e pra você, amiga. Manda teu alô pra cá, né? Manda aí pelo WhatsApp 991-647-867 ou então liga pra cá 3232-2303. Vamos juntos. Programação legal ao vivo pra você durante toda a madrugada. Mandando abraços, né? Tocando música bacana, fazendo o climão da madrugada para você que está no plantão. Meus amigos que estão trabalhando aí, um grande abraço. Pessoal aí da Vigilância, um grande abração, hein? Tudo de bom para vocês, um bom trabalho e vamos juntos! Maroon 5 com Cristina Aguilera, Moves Like Jagger.

0: Tá então, Rihanna com Please Don't Stop Music. Antes foi Maroon 5 e Christina Aguilera com Moves Like Jagger. E segue assim. Bob Sinclair, Love Generation. 2 horas 43 minutos. É o som da madrugada pra você.
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0: 2h44, bom dia.

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0: Aí o Fred Mercury aqui na programação Live On My Own, aqui no nosso programa Insônia. Chega mais, meu amigo Jorjão.
1: Alô, alô, meu brother. Bom dia aí pra ti, a todos em casa, a todos também. E seus trabalhos, que nem aqui. O Jorjão, né, tacando faca no toco, né, em uma noite aí celestial, né, curtir. O Insônia, um show de sucesso na madrugada aí. Você traz aí Zezé de Camargo Luciano, né? Tá escrito em meu olhar aí, nome da música, vai especialmente também. Minha namorada, né? Lá na Zona Leste, São Paulo, Gabriele, na Zona Leste, São Paulo, minha namorada, né? Pra ela, especialmente pra ela. E a todos em casa também, um bom dia aí também, a todos também, que Deus venha abençoar. A todos, né? E proteger nós, seja nas batalhas. E aqueles outros também estão aí, também, seus trabalhos também, assim como nós, tá bom? Grande abraço, pago no coração teu, a todos também, minha namorada, né? Também, Zona Leste também, um beijão, amor também, né? E pra vocês, a todos, um feliz nascer de noite aí também, né? Essa felicidade nossa aí também. E curtir um show de sucesso, né? Por todo sempre. Abraço.
0: Um abraço. Tudo de bom pra ti, Jorjão. Claro, vamos tocar mais tarde aí o Zezé de Camargo e Luciano dentro do Espaço Sertanejo. Agora você ligado aqui no nosso programa, vai curtir o intervalo e em seguidinha a gente retorna com mais músicas.
2: Hora certa.
0: São 13:02.
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3: A Copa do Mundo de 2026 está a caminho de se tornar o evento esportivo mais assistido da história. A estimativa da FIFA é de que, até a grande final, entre 5 e 6 bilhões de pessoas acompanhem o torneio em todo o mundo. Os números colocam o Mundial à frente de grandes eventos esportivos. Neste ano, o Super Bowl registrou cerca de 126 milhões de espectadores nos Estados Unidos e uma audiência global estimada entre 150 e 220 milhões. Já a principal liga de cricket da Índia somou cerca de 1 bilhão e 200 milhões de espectadores ao longo da competição. A única comparação em escala semelhante é com os Jogos Olímpicos de Paris em 2024, que também alcançaram cerca de 5 bilhões de espectadores entre televisão e plataformas digitais. Segundo a FIFA, o alcance global da Copa reflete a força do futebol, que mobiliza torcedores em mais de 150 países e segue consolidado como o esporte mais popular do planeta. Esse foi o Bola na Copa, fique ligado!
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0: Maravilha, seguimos em frente com o Insônia, edição desta sexta-feira. Sexta-feira, né, que promete aqui, segundo a previsão, né, sol e algumas nuvens, né? Muito bem, no final da tarde pode ser que comece já a chuva, né? Vamos aguardar, portanto, o que o tempo preparou pra gente, né? Pois é, previsão a gente tem, né? Mas concreto, assim, informação concreta, só momentos antes ou na hora mesmo, né? É isso aí, né? A natureza cada vez mais pregando peça na gente, né? A gente diz uma coisa, acontece outra e assim vai, né? 13h06, 3 horas e 6 minutos. Agora, pouco tempo atrás, antes de eu vir aqui para a rádio, teve um local que caiu uns pequenos granizos aqui, né? E aqui na região da Coab, aqui nem choveu, né? Que loucura isso, né? É, ou caiu uns pingos poucos, né? Mas fazer o quê, né? São coisas que acontecem. São 13h06, vamos lá, tocando música. Você pode mandar mensagem para cá, fica à vontade. 3232-2303-991-6478-67. Bebeto, para balançar. Pra balançar. Lua Nova.

Netinho de Pau nessa garota, Molejo Paparico pensando em você, Raça Negra, Yves Bruxelles com Só Pra Contrariar, Bebeto Lua Nova, Razão Brasileira, Eu, Você e a Felicidade.

0: Fechando mais uma sequência. Travessos, adivinha? 3 horas 31 minutos aqui na Cultura. É a Madrugada Viva. O teu programa. Até às 5, vamos juntos. Daqui a pouquinho tem mais uma sequência. Vem aí o Sertanejão aqui pra você curtir.
1: Previsão do tempo.
2: Previsão do tempo.
3: A sexta-feira será de temperatura elevada e alerta para temporal em todo o estado. Os ventos serão moderados, com a umidade relativa do ar em média de 60%. A mínima será de 15 graus em Rio Grande e 16 graus em Pelotas. Durante a tarde, a temperatura sobe, chegando aos 31 graus em toda a região. Com informações do Instituto Nacional de Meteorologia, INMET.
1: Previsão do tempo.
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0: Tá ligado no Insônia? Tá te fazendo companhia na madrugada. Vamos juntos, hein? Dia 17 de julho de 2026. A hora pra você, 3 horas 34 minutos. Temperatura de 18 graus aqui em Rio Grande. Alô, meus amigos aí da Vigilância, grande abraço. Pessoal dos plantões, motoristas de aplicativo, pessoal aí, motorista de caminhão, de ônibus, enfim, você que está ouvindo aí na madrugada, um grande abraço. Lembrando para você que 7 horas tem o programa Manhã Regional e às 9 o programa Palavra de Mulher. O Jorgão pediu e vai ouvir Zezé de Camargo e Luciano, Escrito em Meu Olhar. Bom dia!

0: 3h49, tá aí. Bruno Marrone, parabéns pro nosso amor. Dalvan, participação Dave McCrean, convim pra dizer adeus. Mato Grosso e Matias, pele de maçã. Zezé de Camargo e Luciano, escrito em meu olhar. Marcos Ibelucci, insubstituível. Bom dia.
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0: Até às 5, eu vou contigo.
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1: Maravilha, hein? Baita som, hein? Do Christian Ralph aqui na nossa programação, né? Muito bem, chegando ouvinte.
2: Fala, Bela.
1: Vamos lá.
3: Bom dia, Djavan. Só liguei pra dizer que eu e o Edinho te amamos. Amamos a tua programação e amamos a nossa Rádio Cultura. E um abraço a todos os amigos que estão na escuta junto com nós, a toda a galera. E as músicas estão muito boas. Vamos ficar contigo até o Valeirão.
1: Ah, que legal, que legal. Valeu.
3: Bom dia. Deus os abençoe a todos. Vera Regina e Edinho.
2: Bom dia, Javan.
1: Bom dia.
2: Tudo bom, hein?
1: Pra ti também, meu amigo Edinho. Pra ti também, minha amiga Vera Regina. Meus queridos amigos lá dos Navegantes, hein? É isso aí, né? É isso que vale a pena, né? A gente ficar levando essa programação maravilhosa, receber a mensagem dos queridos amigos. Isso é muito bom, né? Todos aí que estão ligados, muito obrigado pelo carinho, né? Agradeço sempre, não me canso de agradecer. E realmente tem, né? Tem aqui o toque do ouvinte no nosso programa, com certeza, né? Seleção musical é feita pensando no ouvinte. Você ligado aqui no nosso programa, em seguidinho eu retorno.
4: Hora certa.
1: 4:01.
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6: Com a reta final da Copa do Mundo se aproximando, já é possível saber como ficou a classificação das seleções que se despediram do torneio. O Brasil encerrou sua participação na 11ª colocação geral. O resultado iguala a segunda pior campanha da história da seleção em mundiais, repetindo a posição alcançada em 1966. Apenas na Copa de 1934 a seleção teve um desempenho inferior, quando terminou em 14º lugar. Na campanha deste ano, a equipe comandada por Carlo Ancelotti conquistou 3 vitórias, 1 empate e sofreu a derrota que decretou a eliminação ainda nas oitavas de final. O resultado também amplia o jejum brasileiro em Copas do Mundo, já que o país segue sem conquistar o título desde 2002. Mesmo sendo o maior campeão da história, com 5 títulos mundiais, o Brasil se despede da edição de 2026 com uma campanha abaixo das expectativas, e agora inicia o planejamento para o ciclo da Copa de 2030. Esse foi o Bola na Copa, fique ligado!
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1: Maravilha, o programa Insônia aqui vai contigo até às 5, hein? E depois tem o Bom Dia Cidade, última edição da semana, porque sábado tem Cultura Gaúcha.
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1: Um abraço pra você aí que tá ligado. Alô, meus amigos, estão em casa acompanhando o programa. Vem aí, Louis Armstrong com What a Wonderful World. E essa próxima seleção musical tá demais, hein?

Tá aí, Gilbert Hamilton com A Man Without Love. Antes você ouviu Lulu com The Series With Love. E Adamo com F com Fem. 4h21 aqui na Cultura Zona Sul. A melhor seleção musical tá na tua madrugada. Maggie McNeil. Música linda, hein?

Bee Gees, Massachusetts. 4h28 aqui na programação, você acompanha um Insônia. Bom dia, Antônio. Secret Service aqui com Angélica e Ramon. É linda essa música, hein? Bom dia.

0: Bom dia, Fabiana. Bom dia, Fabiana. Tá ouvindo lá no Senandes, né? Acordou agora. Acorda, dorme, né? Agora estamos ouvindo Secret Service aqui, Angélica e Ramone, que fala na histórica. Na histórica história, né? De Angélica e Ramone. Esse grande sucesso do Secret Service que rodou muito, tocou muito no rádio e também nas festas. E até hoje, né, Antônio? Até hoje cai muito bem. Meu amigo Edinho, Vera Regina também concordando aí que essa é uma linda canção, né? Pois é, né? E o Antônio dizendo que o Insônia é demais. É isso aí, né? Mas o Insônia é feito pra vocês, ouvintes aí que tem sensibilidade e gostam de música boa, não é? Quando eu venho pra cá, todos os dias, né? Eu, sinceramente, eu não fico pensando o que eu vou tocar, né? Quando eu chego aqui, antes das duas, eu já abro com a seleção musical que me deu ali, né? O estalo na hora ali, pif, né? E aí já vai, né? E aí já... É que nem aquele negócio, né? Começou... A primeira no carro vai trocando as marchas e vamos embora, né? É assim que funciona aqui o nosso Insônia, né? Ele anda conforme, né, o ouvinte, né, o pedido ali, a gente vai mais ou menos encaixando e vamos fazendo a seleção musical de meia hora a cada estilo, né? Por isso que o Insônia realmente agrada aí muita gente. É isso aí, né? Um programa diferenciado, né? Apesar de ser um programa musical, a gente anuncia a música, mas é diferenciado, né? É diferenciado. Isso eu fico muito contente. 4 horas 32 minutos, intervalo, e eu já volto seguidinha. Já? Mas o que é isso? Com a última sequência do nosso Insônia.
1: Previsão do tempo.
2: Previsão do tempo.
3: A sexta-feira será de temperatura elevada e alerta para temporal em todo o estado. Os ventos serão moderados, com a umidade relativa do ar em média de 60%. A mínima será de 15 graus em Rio Grande e 16 graus em Pelotas. Durante a tarde, a temperatura sobe, chegando aos 31 graus em toda a região. Com informações do Instituto Nacional de Meteorologia, INMET.
1: Previsão do tempo.
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Muito bem, agora no finalzinho você sabe como é que é, né? Aquele mix de sucessos para você curtir no encerramento do programa. Olha, lembrando que amanhã é sábado e sábado a gente já começa, né, no ritmo bem dançante, bem embalado aí. Pessoal curtir aí o melhor da Disco Music e tudo mais. E vai durante toda a madrugada tocando música boa para você até 6h55. Amanhã, né, não tem o nosso Bom Dia Cidade. Hoje o Bom Dia é o último da semana. Portanto, daqui a pouquinho, às 5 horas, tem o Bom Dia Cidade. E agora, sucesso de novela para você. Marisa Monte, para melhorar. Participação especial do Seu Jorge.

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Muito bem, 4 horas e 57 minutos, você ouviu Roupa Nova, Nossa Canção. Simone Mendes, Direitos Iguais, Samba Crew, Nada Vai Tirar Você de Mim. Belo Perfeito Par, Julio Iglesias, Me Ouvi de Viver. Tema de novela, hein? E também o tema de novela Marisa Monte, para melhorar com o Seu Jorge aqui no nosso programa. Para encerrar a nossa programação de hoje, o nosso Insônia, vem aí Guilherme Arantes, Um Dia, Um Adeus. Essa canção maravilhosa, vamos ouvir aqui no nosso programa. E em seguidinha, já anunciando o Bom Dia Cidade, que está chegando aí para você tomar aquele chimarrão.

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4: Hora certa.
5: Cinco horas e dois minutos.
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8: A Argentina está na final da Copa do Mundo. A atual campeã venceu a Inglaterra por 2-1 de virada e garantiu presença na decisão do Mundial de 2026. Os ingleses abriram o placar, mas a reação argentina veio no segundo tempo. Enzo Fernandes deixou tudo igual e Lautaro Martínez marcou o gol da classificação, levando a seleção de Lionel Messi à segunda final consecutiva da Copa do Mundo. Agora a Argentina vai em busca do tetracampeonato e da defesa do título conquistado em 2022. Do outro lado estará a Espanha, que eliminou a França e tenta levantar a taça pela segunda vez em sua história. A decisão será disputada no próximo domingo, às 4 da tarde, no MetLife Stadium, em Nova York. A expectativa é de uma grande partida entre as duas seleções que apresentaram o futebol mais consistente da competição, encerrando a Copa do Mundo de 2026 com um confronto digno de decisão. Esse foi o Bola na Copa, fique ligado!
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Muito bem, agora 5 horas, 8 minutos, 5 e 8, já começou. Esse é o Bom Dia Cidade. A música gaúcha chegando agora aqui na 105,9 para San Marino, a Rota do Jeans e também Ponteiro Negócios Rurais. Temperatura aqui na cidade do Rio Grande agora em torno de 18 graus, marcando aqui o termômetro da Cultura Zona Sul. E começamos com o grupo Caetaço, Chucrão no Facebook. Bom dia!

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0: tomar uma canha com meu carne gorda, tio? 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

0: pra tomar um aplauso da Aureléu, não é?
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2: Aí, isso, Paulo Costa, gauchão da internet, participação João Luiz Correia, Portal Gaúcho, tal do Zap Zap, Sandro Oliveira, Grupo Fole Solto, campeando Wi-Fi, Tia Garotos, bem gauchão. Bom dia, Valmir Barbosa.
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2: Fala aí de novo pra nós aí.
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2: Beleza, os mirins. Respeito ao gaúcho. Para San Marino, a Rota do Jeans. E também aqui na nossa programação Ponteiro Negócios Rurais. O Bom Dia Cidade vai contigo. Até 6h55. Bom dia.

0: Previsão do tempo.
1: Previsão do tempo.
2: A sexta-feira será de temperatura elevada e alerta para temporal em todo o estado. Os ventos serão moderados, com a umidade relativa do ar em média de 60%. A mínima será de 15 graus em Rio Grande e 16 graus em Pelotas. Durante a tarde, a temperatura sobe, chegando aos 31 graus em toda a região. Com informações do Instituto Nacional de Meteorologia, INMET.
0: Previsão do tempo.
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4: E vamos que vamos com Bom Dia Cidade. Eu quero saber o seguinte, já tomou o cafezinho? Já tomou aquele cafezinho, aquele chimarrão ou tá tomando, hein? 5h34, não vou perder tempo, né? É, o tempo passa muito rápido e tem que aproveitar da melhor maneira possível, né? Vamos aproveitar sexta-feira aí da melhor maneira possível.
9: Bom dia, Djavan, Tereza Moreira.
4: Tudo bom, Tereza?
9: Eu gostaria de escutar Siga em Frente, tá? Para oferecer para todos que estão na escuta. Um bom dia para ti.
4: É, vamos ver se Siga em Frente está disponível aqui. Depende, se estiver disponível, tá na mão. Tá na mão. Se não, vai outra para ti, tá, minha amiga? Um abraço aí, obrigado pelo carinho, pela audiência de sempre, né? Espero que estejas bem aí, essa amiga. Né? A Tereza Moreira, lá ligada aqui no nosso programa, vai um abraço para ela, né? Muito bem, né? Muito bem. Vamos em frente com o nosso programa, né? Mandando aquele alô, alôzão pro pessoal que tá ligado com a gente aqui na nossa programação. Tem com o Joca Martins aqui? Tem com o Joca Martins. Vamos colocar aqui, então, para tocar daqui a pouquinho. Siga em frente com o Joca Martins, vamos dar uma olhada daqui a pouquinho. Muito bem. Agora 5h35, não esquecendo que na San Marino você encontra, ali na San Marino tem moletons, tem casacos, tem jaquetas e tem muito mais na San Marino. 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Seguimos em frente então cantando. Tá então, para Tereza Moreira, siga em

0: Márcio Correia, vamos cantar uma vaneira velha de respeito, de fundamento?
1: Só se for agora, Alberto Friso.
0: Então, ele.

0: Bom dia, bom dia. Menino Campeiro, Paulinho Mocelin. Alô, meu amigo Fernando Alemão, lá em Itajaí, acompanhando o programa.
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0: E aqui, Luiz Fernando Miranda também acompanhando a nossa programação. E ele chega, Cláudio Abreu.
2: Cláudio Abreu aqui de Estrela, falando com a Aranda Próxima, que foi Paulo Cine Barranco. Talima, Dom Renato, Homem dos Ganso, Leopoldo Noeli, Jesus 68, Damiane, Dona Alice, tá todo você aí da rádio aí, e o Bagualo, velho, o Homem da Chuleta, que já tá desse jeito aí, você me mandou, aí Santa Catarina.
0: Olha que só, bom, rapaz, seu Zé, hein, seu Zé, hein, tá bom, né, um abração pra ele aí, Cláudio Abreu, um abraço pra ele aí, né, muito, o Cláudio Abreu tá dizendo que o abrigo dele é gordo, né? Hein, não sei, né, não sei, é tu que tá falando, Cláudio Abreu. É. Um abração pro seu Zé aí. Alô, Zé, grande abraço. Faltando 10 minutos para 6. Você acompanha o nosso Bom Dia Cidade, última edição da semana, hein? Depois, não esquecem, no sábado tem Alexandre Taveira e o Cultura Gaúcha. Um abraço para você que tá acompanhando o nosso programa em casa, no trabalho, tomando aquele chimarrão e ouvindo o melhor da música gaúcha, que segue com o Joca Martins e Mano Lima, Perdidos na Capital.
3: Meu irmão Mano Lima, cê vamos pra capital?

0: Hora certa.
1: 6:03, bom dia.
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4: Após a derrota nas semifinais, França e Inglaterra voltam a campo neste sábado para disputar o terceiro lugar da Copa do Mundo de 2026. A partida será disputada às 18h no Hard Rock Stadium, em Miami, um dia antes da grande decisão do Mundial. E embora o título já não seja mais possível, o confronto representa a oportunidade de encerrar a campanha com uma vitória e subir ao pódio da principal competição do futebol mundial. Além da medalha de bronze, o duelo também vale prestígio para duas seleções tradicionais, que chegaram entre as quatro melhores da Copa e agora buscam deixar uma última boa impressão antes do fim do torneio. A grande final será no domingo às 16h, quando Espanha e Argentina entram em campo para decidir quem ficará com o título da Copa do Mundo de 2026. Esse foi o Bola na Copa, fique ligado.
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1: Muito bem, 6:06, 6:06 aqui na Cultura Zona Sul. Esse é o nosso programa Bom Dia, Cidade, com o melhor da música gaúcha para você até 6:55 nessa manhã de sexta-feira, dia 17 de julho de 2026. Um abraço para os bairros e vilas que estão acompanhando o nosso programa. Pessoal aí ligado na Vila Maria. Alô, meu amigo Luiz e Tânia. Grande abraço. Damiana, ouvindo o programa na São João também. Ouvindo a nossa programação. Lourenci Montiel, na Coab 4. Os amigos da Santa Rosa também acompanhando o programa. Bairro Getúlio Vargas, Santa Teresa. Alô, Vera Regina. Alô, Edinho. Diga, Vera Regina.
15: Bom dia, Djavan.
1: Bom dia.
15: Djavan, eu gostaria de oferecer uma música para o Fernando da Esquina, que era Fernando, meu vizinho lá na 3.
1: É.
15: Fernando da Esquina, da nossa amiga falecida Maria.
1: Sim.
15: Eu gostaria de oferecer a próxima música para ele. Tá mandando um abraço para ele, que ele teve lá em casa e perguntou para mim pelo Edinho. Mandando certo. Um grande abraço para ele e a música. A próxima, tá?
1: Tá legal.
15: Fernando da Esquina. Tchau. Um abraço, Fernando.
1: Valeu, minha amiga Vera Regina, um abraço. E o Edinho também acompanhando o programa, né? E baixa o rádio, né? Da outra vez. Na próxima vez aí, né? Porque eu te conto, eu tô empolgado lá, né? É verdade, escuta a programação da madrugada e acompanhe também pela manhã o nosso programa Bom Dia Cidade. Grupo Rodeio, Chamarrita Galponeira. Bom dia! 6:08 aqui na Cultura Zona Sul. 6:08

0: Aí o Grupo Serranos, Morenaça, eu vou de Vaneirão, os Monarcas, bom dia.
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0: Seguimos cantando com os Campeiros. 6 horas e 18 minutos aqui no Bom Dia Cidade. Alô, Daniel Oliveira, bom

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1: E aí, gurizada, tá aí o homem, ó. 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

0: Tá aí, bom demais, Candeeiro aqui no nosso Bom Dia Cidade. 6 horas 31 minutos, bom dia.
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3: Previsão do tempo.
4: A sexta-feira será de temperatura elevada e alerta para temporal em todo o estado. Os ventos serão moderados, com a umidade relativa do ar em média de 60%. A mínima será de 15 graus em Rio Grande e 16 graus em Pelotas. Durante a tarde, a temperatura sobe, chegando aos 31 graus em toda a região. Com informações do Instituto Nacional de Meteorologia, INMET.
2: Previsão do tempo.
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Muito bem, estamos na última parte do programa, 6 horas 34 minutos, para San Marino, a rota do jeans, não passe frio, passe na San Marino. Bom dia, minha amiga Maria de Lourdes, bom dia, Camarão, grande abraço para vocês aí na São João, acompanhando o nosso programa também para Ponteiro, Negócios Rurais, tradição e confiança que aproximam bons negócios do campo. 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Lembrando para você que está ligado no nosso programa que no sábado tem só um Insônia. Começa às 2 e vai até 6h55, bem maior para você participar, interagir e ouvir música boa. 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Tchê, garotos, saracoteando!

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1: E vamos que vamos com Fandangueiro Porca Véia, 6h43. Antes você ouviu Carlos Magrão, As Bolicheiras. Esse é o nosso Bom Dia Cidade, aqui na 105,9, para San Marino, a Rota do Jeans e Ponteiro Negócios Rurais. 6h44, bom dia.

Maravilha, tá aí então César Oliveira e Rogério Melo aqui, o Magno. O Magno é uma figura, olha, Magno, vou te dizer algo pra ti, tu não existe. 6 horas e 50 minutos. Sempre, sempre aquele olhar, né? Não pode faltar, né? Paredes Pintadas, Portal Gaúcho, encerra o nosso Bom Dia Cidade, que volta na segunda-feira. Valeu, gente, um grande abraço. E até segunda com um Bom Dia Cidade. Amanhã a gente se encontra com Insônia. Vem aí 5 minutos com Jesus, 7 horas, manhã regional. Boa sexta-feira para todo mundo.

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2: Hora certa.
3: 6:53.
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5: A Copa do Mundo de 2026 está a caminho de se tornar o evento esportivo mais assistido da história. A estimativa da FIFA é de que, até a grande final, entre 5 e 6 bilhões de pessoas acompanhem o torneio em todo o mundo. Os números colocam o Mundial à frente de grandes eventos esportivos. Neste ano, o Super Bowl registrou cerca de 126 milhões de espectadores nos Estados Unidos e uma audiência global estimada entre 150 e 220 milhões. Já a principal liga de cricket da Índia somou cerca de 1 bilhão e 200 milhões de espectadores ao longo da competição. A única comparação em escala semelhante é com os Jogos Olímpicos de Paris em 2024, que também alcançaram cerca de 5 bilhões de espectadores entre televisão e plataformas digitais. Segundo a FIFA, o alcance global da Copa reflete a força do futebol, que mobiliza torcedores em mais de 150 países e segue consolidado como o esporte mais popular do planeta. Esse foi o Bola na Copa, fique ligado!
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7: Está no ar, 5 Minutos com Jesus, um programa da Hora Luterana. Vamos passar alguns momentos meditando sobre o que Deus tem a nos dizer.
8: Um deles disse: no ano que vem eu virei visitá-lo outra vez, e nessa época Sara, a sua mulher, terá um filho. Gênesis capítulo 18, versículo 10. O Deus que nos visita. O capítulo 18 do livro de Gênesis relata uma visita inusitada que Abraão recebeu. O texto diz que Deus apareceu a Abraão e, logo em seguida, três homens misteriosos aparecem de pé em sua frente. Na verdade, essa era uma visita do próprio Deus, na aparência, desses três homens. Abraão os recebe da melhor forma possível e lhes oferece o máximo da sua hospitalidade. Após comerem e beberem, um deles promete: no ano que vem, eu virei visitá-lo outra vez, e nessa época Sara, sua mulher, terá um filho. Da linhagem de Abraão, que teria Isaac como filho, sairia o Messias, Jesus Cristo. Deus é um Deus que age, ele entra na concretude da história humana e nos visita. O ponto mais alto dessa visitação foi quando o próprio Deus assumiu a natureza humana para vir ao nosso encontro em Jesus Cristo. E devemos nos lembrar de que hoje também somos visitados por Deus, como neste momento em que ouvimos a sua palavra. Por meio dela, o Espírito Santo trabalha em nosso coração, nos revelando o Senhor Jesus. Uma vez que Deus nos visitou de forma tão maravilhosa, nós também queremos, como Abraão, ser hospitaleiros com Deus, que entra na morada de nosso coração. Mas como podemos recebê-lo bem? Preparar a morada do coração para Jesus significa ter um coração arrependido e confiança na misericórdia do Senhor. Arrependimento e confiança em Jesus são as melhores coisas que podemos oferecer a Deus quando seu Filho Jesus nos visita. Oremos. Querido Pai, obrigado por vires ao nosso encontro. Concede-nos sempre estar preparados para te receber com arrependimento e confiança no teu Filho Jesus, em nome de quem nós oramos. Amém.
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0: 7:01, 7:01, está entrando no ar o nosso Manhã Regional aqui na sua 105,9 nesta sexta-feira, dia 17 de julho de 2026. Temperatura segundo a estação meteorológica da Praticagem da Barra, 18 graus e 4 décimos. Sensação térmica de 14 graus e 9 décimos e a umidade relativa do ar em 80%. Ou seja, a temperatura subiu, né? Já nesse momento está com 18 graus e 4 décimos, a umidade relativa do ar caiu 80% e a gente está começando um programa nessa sexta-feira, né, que prevê aí chuvas para o final de semana. Pelo menos tem previsões, né, e a gente fica nessa expectativa. Nós estamos começando aqui o nosso Manhã Regional. Até aqui você estava com Paulo Roberto Djavan e o programa Bom Dia Cidade. Ele apresentou também o programa Insônia, das 2 até as 5 horas da manhã. E a partir de agora, até as 9 horas, a gente vai levar a notícia e a informação aqui nas ondas da 105. Você que está ligado, né? Eu aguardo aí a sua participação, a sua mensagem, né, a sua demanda. Né, você participa conosco, você interage conosco e fazemos juntos aqui o nosso Manhã Regional a partir de agora então. Começamos com as manchetes, levamos para você as vagas de emprego, notícias do agro, notícias da cidade, notícias da Zona Sul e ainda também, né, a participação do Nerino Gianello Piotto com o seu comentário, a participação do J. Nelson Huck com o Giro do Esporte e a entrevista do dia hoje é com o vice-presidente do Cremers, Eduardo Nelbar Trindade. Eduardo Trindade, que fala conosco sobre a telemedicina. 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
0: 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Sete horas e cinco minutos, nós começamos com a Hora do Sul e as manchetes de hoje. Chuva mais intensa é esperada para sábado e domingo no Rio Grande do Sul. Prefeituras e Defesa Civil alinham ações para período de tempo severo na Zona Sul. Rio Grande do Sul defende maior participação na discussão sobre a concessão das ferrovias. A ATF SOT Alimentos se prepara para duelo histórico contra a CBF. Limpeza do Clube Comercial começa na segunda-feira. Eu gostaria que fossem duas ou três Fena Doces por ano. É o que diz uma doceira entrevistada pelo evento. João Simões Lopes Neto recebia homenagens póstumas em julho. É o Memórias e isso já aconteceu há 110 anos. São manchetes da Hora do Sul.
1: Agora os principais destaques da Zero Hora. Afinal, qual a influência do El Niño sobre os temporais previstos para o Rio Grande do Sul? Veja perguntas e respostas. 3 semanas após séries de homicídios, ações policiais resultam em 34 prisões em Porto Alegre. Recesso do Congresso começa neste sábado com projetos importantes travados. Veja pautas que aguardam votação. A história por trás da foto. Como foi o encontro entre Messi, Lamine e Amal em retrato histórico? Inter recebe Caxias em jogo treino para definir time da retomada do Brasileirão. Foram os principais destaques da Zero Hora.
0: Correio do Povo destaca, Rio Grande do Sul terá sexta-feira de forte calor e vendavais com risco de danos. Setores atingidos por tarifaço dos Estados Unidos terão novo plano de socorro. Lula defende postura do Brasil após crítica de Rubio. Buscamos diálogo e enfatizamos disposição de negociar, fecha aspas. MDIC divulga defesa na sessão 301 e diz que Estados Unidos não respondeu à proposta sobre etanol e açúcar. Galípolo diz que argumentos dos Estados Unidos contra PIX são desculpas para tarifaço. Trump retoma ataques às eleições e acusa China de tentar influenciar processo nos Estados Unidos em discurso à nação. FIFA prepara presentear campeões, ou melhor, FIFA vai presentear campeões da Copa do Mundo com anéis personalizados. São manchetes do Correio do Povo.
1: Agora manchetes da Jovem Pan. Alckmin diz que governo terá programa de apoio para afetados pelo tarifaço dos Estados Unidos. Flávio culpa Lula por tarifaço dos Estados Unidos. Estamos em um navio sem piloto. STF reage ao tarifaço dos Estados Unidos e diz que não se submete à pressão externa. Trump acusa a China de intervir nas eleições dos Estados Unidos para impedir sua reeleição em 2020.
0: É quando ele, no primeiro mandato que ele perdeu as eleições e há indícios aí de que a China teria interferido.
1: Flávio afirma que foto com sicário de Vorcário foi feita por inteligência artificial. Boulos diz que lei da reciprocidade será aplicada se necessário. Foram os principais destaques da Jovem Pan.
0: E também tem um dado importante, né? Agora o Brasil pode afundar de vez, pode ter vulcão, tufão, furacão, qualquer coisa que acontecer, podem pegar de novo o Capitão Cueca com dólar na cueca, pode ter tudo que tiver, só vão falar na foto. É como se fosse o principal problema do Brasil. E quem acusa de envolvimento com o sicário, quem acusa de envolvimento com o Banco Master, está enredado até os fios dos cabelos. É ruim, né? Que país é esse? Que porcaria é essa? Escolher o menos pior. Se é que tem menos pior, imagina você chega numa quadrilha e diz, escolha o menos melhor aí, ou o menos pior. É ruim, né? CNN Brasil, indústria pede acordo e governo deixa reciprocidade para momento adequado. De Moraes assume presidência temporária do Supremo Tribunal Federal durante recesso do Judiciário. Alexandre o Grande, careca. Trump acusa a China de adquirir 220 milhões de registros de eleitores dos Estados Unidos. Espanha versus Argentina, FIFA anuncia a arbitragem da final da Copa do Mundo com o juiz esloveno. Casa do patrão, aqui é comercial, né? Pior, casa do patrão, isso aqui eu acho que nem da CNN é, né? Deputado acusa DC de filiá-lo à revelia e aciona a justiça, partido nega. Tem um partido DC? Ah, meu Deus, tem tanta sigla que a gente nem sabe o que significa essas siglas, né? A gente nem sabe o que significa. tudo isso. A gente só sabe que a gente tem que pagar. É democracia cristã. Não, mas se tu perguntar para os ouvintes, eu duvido que alguém, a não ser algum que tenha, se é que tem algum filiado aqui nessa tal democracia cristã, que vai dizer democracia cristã. Tu é filiado, Magno, da democracia? E como é que tu sabia? Como é que tu sabia que era democracia cristã, Magno? Tu pesquisou na internet? Tu pesquisou na internet, Magno. Bom dia.
2: Bom dia. É que a gente recebe muitos materiais aqui das eleições.
0: Ah,
2: né?
0: Tu tá por dentro por isso.
2: A gente fica por dentro por...
0: É. Tu já recebeu o material da democracia cristã?
2: Já veio, já.
0: Tá bem.
2: Agora a gente tá suspenso, mas já veio.
0: Já veio. Tá bem. Então tá bom. É, agora a gente é obrigado a ficar ouvindo essas mentiras e essas palhaçadas de todos e todes juntos. Que não é fácil, né? Pelo amor dos meus netinhos. Foram as manchetes aí da CNN Brasil.
1: Agora manchetes do portal R7. Tarifaço dos Estados Unidos pode afetar empregos, salários e preços. Veja os impactos no dia a dia. Conta em dia. Pix em conta salário será regulamentado pelo Banco Central. Entenda. Ucrânia sufoca corredor marítimo da Rússia e ameaça bilhões em exportações. Flávio Bolsonaro entra em nova fase da campanha e adota comunicação igual a do pai. Donald Trump acusa a China de interferir nas eleições de 2020 nos Estados Unidos. La Liga e Premier League dominam lista de jogadores na final da Copa do Mundo. Foram os principais destaques do portal R7.
0: Isso tirando o gauchão. Gazeta do Povo destaca. Radicalismo feminista ajuda a travar PL da misoginia na Câmara. A gente tem que ver o que é feminista, né? Hoje no Brasil, né? É, não é fácil, né? As suvaquentas, né? Eleitores escolherão nas urnas de outubro um dentre dois Brasis muito diferentes. Na opinião da Gazeta, penduricalhos, entre aspas, são imoralidade que mata a credibilidade do Judiciário e do Ministério Público. Lula evita greve nas estradas com MP do frete, mas não reconquista caminhoneiros. Tarifaço renova discurso eleitoral de Lula contra Flávio e solução fica de lado. São manchetes da Gazeta do Povo. Esse é o nosso primeiro bloco, nós vamos aqui ao nosso intervalo e a gente volta em instantes trazendo para você as vagas de emprego da agência do Cine Rio Grande. 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Vamos ao intervalo, voltamos já já.
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14: Previsão do tempo.
15: A sexta-feira será de temperatura elevada e alerta para temporal em todo o estado. Os ventos serão moderados, com a umidade relativa do ar em média de 60%. A mínima será de 15 graus em Rio Grande e 16 graus em Pelotas. Durante a tarde, a temperatura sobe, chegando aos 31 graus em toda a região. Com informações do Instituto Nacional de Meteorologia, INMET.
13: Previsão do tempo.
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1: Agora são 7 horas e 23 minutos, 7 e 23, o nosso Manhã Regional na sua 105,9 até as 9 horas da manhã, levando notícia e informação para você começar o seu dia muito bem informado aqui na Cultura. Hoje nós não temos vagas de emprego?
2: Não foram divulgadas as vagas hoje.
1: Hoje nós não temos vagas de emprego. Está funcionando o Cine hoje?
2: Acredito
1: não tem
2: sim,
1: informação
2: apenas
1: nenhuma.
2: Não foi divulgada as vagas.
1: Perfeito. Bom, a gente vai trazer agora as notícias relacionadas ao agronegócio. 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E para começar esse bloco, a gente começa com a informação da cotação para hoje, sexta-feira, dia 17, do Boi Gordo. Quem nos traz essa cotação é a colega Viviane Bessa. Bom dia, Viviane.
3: O preço do boi gordo teve aumento de 0,59% nesta sexta-feira. Em São Paulo, a arroba é negociada a R$ 331,15. No mercado de frango, os valores apresentam estabilidade na Grande São Paulo, em São José do Rio Preto e em Descalvado. O quilo do frango congelado é vendido a R$ 7,32 e o frango resfriado a R$ 7,34. Já a carcaça suína especial também mantém estabilidade nos atacados da Grande São Paulo, onde o quilo custa R$ 8,40. Os dados são do CEPEA.
1: Perfeito, Viviane. E o trigo e a soja, por favor.
3: A saca de 60 quilos da soja inicia esta sexta-feira com aumento no interior do Paraná e na região litorânea de Paranaguá. No mercado paranaense, o grão apresenta alta de 0,60%, com a saca negociada a R$ 133,94. Em Paranaguá, o aumento foi de 0,42%, levando a cotação para R$ 140,58. O trigo mantém a redução de preço no Rio Grande do Sul e aumento no Paraná. No Paraná, a tonelada do cereal é comercializada a R$ 1.403,33. No Rio Grande do Sul, o produto é vendido a R$ 1.307,53.
1: E a cotação do dólar, como é que fechou a cotação do... Hein? Cotação do dólar não temos para hoje? Muito bem. Então, tá bem. Então, soja e trigo e o boi gordo apenas, né? O dólar eu vou ficar devendo nesse momento, né? Mas a gente vai trazer com certeza ainda hoje. Bom, após acordo, o governo publica medida provisória que renegocia as dívidas rurais. Quem fala sobre isso é Álvaro Couto.
4: Após quase 3 anos de impasse, o resgate financeiro a produtores rurais chegou. Foi publicada na noite desta quarta-feira a medida provisória do governo federal que cria linhas de crédito destinadas a agricultores e pecuaristas de diferentes portes afetados por eventos climáticos adversos ou pela redução nos preços de comercialização de seus produtos. A proposta era discutida no Congresso Nacional, mas um acordo entre a presidência da Câmara dos Deputados, o Executivo e a bancada do agronegócio alterou o formato do programa. O principal obstáculo era a abrangência de adesão às renegociações e os consequentes custos das operações, que, segundo o Ministério da Fazenda, deve custar em torno de R$ 4 bilhões para repactuar mais de R$ 100 bilhões em dívidas. Para ter acesso às condições diferenciadas, os produtores devem comprovar perdas de, no mínimo, 30% em duas ou mais safras entre 2019 e 2025. As novas linhas de crédito terão limites que variam de R$ 400 mil a R$ 4 milhões e taxas de juros anuais que variam de 5% a 12%. A depender do porte do endividado, dívidas que excedem os valores estipulados até o máximo de R$ 8 milhões também podem ser renegociadas diretamente com as instituições financeiras. Os interessados têm até o dia 12 de novembro para contratar um novo empréstimo e prazo de 8 anos para quitar os débitos. A utilização de recursos do Fundo Social do Pré-Sal e dos fundos constitucionais do Norte e do Nordeste foi uma das alterações que a equipe econômica do governo fez em relação ao texto discutido no Congresso. No lugar, foi criado um fundo privado garantidor de crédito para dívidas rurais que possibilita aos bancos oferecer condições mais vantajosas em caso de inadimplência, que deve receber aporte de R$2 bilhões da União e ter a participação de produtores rurais e instituições financeiras, uma demanda do setor agropecuário. Para a Frente Parlamentar da Agropecuária, a MP publicada é, abre aspas, o acordo possível, fecha aspas. Com isso, o projeto de lei que tramita no Congresso deve ser arquivado. Por se tratar de medida provisória, os efeitos já estão valendo. No entanto, os parlamentares agora têm até 120 dias, sem contar o recesso, para decidir se transformam a medida em lei, tornando as regras definitivas.
1: Perfeito. Tá, então, né, essa expectativa de como fica e como deve ficar, então, pós essa negociação para com o nosso produtor rural. Agora são 7 horas e 29 minutos.
2: O governo dos Estados Unidos confirmou a cobrança de uma tarifa de 25% sobre alguns produtos brasileiros a partir do dia 22 de julho. Apesar da medida, café, carnes e algumas frutas ficaram de fora da taxação, preservando uma parcela importante das exportações do agronegócio nacional. Hoje, os Estados Unidos representam cerca de 6,7% das vendas externas do agro brasileiro, atrás da China e da União Europeia. Para especialistas, o impacto será maior sobre produtos industrializados e o etanol, enquanto o campo segue protegido pela diversificação dos mercados compradores.
1: Tem aqui um momento que eu quero pedir aos ouvintes pelo seguinte. Quero fazer aqui um esclarecimento, né? Eu, agora há pouco, né, em tom de brincadeira, e isso eu peço desculpas, né, eu falei e mencionei o partido DC, que na verdade eu não lembrava no momento de que se tratava. Assim como eu desconheço a grande quantidade de partidos e siglas que tem no Brasil, né? Então, assim, ó, eu quero fazer um esclarecimento sobre esse assunto, né? Que repercute e com certeza tem repercussão, né?

0: E também eu menciono outros fatos, né? Eu mantenho a verdade, eu realmente não lembrei, não me veio na cabeça o que significava descer naquele momento, né? Agora, com isso, não significa desrespeito ao partido ou aos seus filiados ou à sua história. Agora, tem aquela situação, né? A pessoa se sentindo ofendida pela minha fala em qualquer momento, eu peço desculpas, né? Eu nunca foi a intenção de diminuir ninguém, né? Aqui no programa tratamos todos com respeito, independentemente do partido, ideologia ou posição política, né? Eu continuarei sempre dizendo aquilo que penso, sempre com responsabilidade, com respeito, né? Quando eu errar, eu farei como estou fazendo agora, reconhecendo, esclarecendo e seguindo em frente. É assim que eu procuro trabalhar, é assim que eu vou continuar trabalhando, e é claro que acredito que eu não seja o único brasileiro indignado com a situação do Brasil e com o que os próprios políticos propuseram ao povo brasileiro, que é a descredibilidade total. A descredibilidade total do povo sobre todas as instituições do país. Nós permitimos que o Brasil chegasse a um ponto ridículo tal, né, de homens públicos serem pegos com dinheiro da cueca, roubarem dinheiro dos aposentados e pensionistas. E a gente fica vendo escândalo em cima de escândalo e fumaça em cima de fumaça. Quando acontece qualquer coisa hoje, eles relacionam lá, pegam um fato e aparece alguma coisa que é para desvirtuar, para desfocar, para fazer com que o povo realmente fique perdido. E como todos estamos. Acho que tem muitas coisas que deveriam ser mudadas no Brasil. E inclusive acho que se os políticos que se dizem políticos, e aí não é o caso do Dr. Cláudio, que é um médico por excelência, né, e que quer o melhor para o Brasil assim como eu, né, mas creio que muitas coisas poderiam ser mudadas. Agora, quando aperta o calo dos políticos em coisas que o povo gostaria que acontecesse, eles dizem assim, isso é a lei, não dá para mudar. Isso é a lei, não dá para mudar. Como assim a lei não dá para mudar? Se hoje mudou tudo no Brasil. É óbvio que a lei tem que ser mudada quando ela estiver errada. E é óbvio que nós precisamos nos unir e fazer alguma coisa. Mas, lamentavelmente, o brio do gaúcho, a hombridade do gaúcho, ela foi ferida gravemente. Desde os lanceiros negros na Revolução Farroupilha. E assim por diante ela vem sendo desmerecida a cada dia. E nós, hoje, lamentavelmente, né, estamos em uma condição de total submissão e de baixar a cabeça sempre. E, infelizmente, doutrinaram o povo brasileiro a não responder a nada. Se você for assaltado, não reage. Não, pelo amor de Deus, não reage. Não, cidadão de bem não pode estar armado. Só o bandido pode. E aí nós somos roubados por todos, todas e todes. Lamentavelmente. Pois todos só querem se locupletar em cima do trabalho alheio. E isso, infelizmente, nós temos que mudar. Ah, talvez tenha que fazer um partido e concorrer também. Não, não quero concorrer. Mas com certeza eu vou sempre aqui dar a minha opinião e sempre dizer tudo que eu acho que deve ser dito. E quando eu errar, eu vou fazer o que fiz agora, de pedir desculpas ao Cláudio Esperon, né, e aos representantes do DC. 7:34, nós vamos aqui a um rápido intervalo comercial e nós voltamos em instantes aqui com a continuação do nosso programa, né, com o nosso Manhã Regional e as notícias da cidade.
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4: Previsão do tempo.
5: A sexta-feira será de temperatura elevada e alerta para temporal em todo o estado. Os ventos serão moderados, com a umidade relativa do ar em média de 60%. A mínima será de 15 graus em Rio Grande e 16.

0: graus em Pelotas. Durante a tarde, a temperatura sobe, chegando aos 31 graus em toda a região. Com informações do Instituto Nacional de Meteorologia, INMET.
1: Previsão do tempo.
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0: 7:38, 7:38, nosso Manhã Regional até as 9 horas da manhã aqui na sua 105,9, levando notícia e informação para o seu começo de dia e notícia e informação com opinião, sempre. Pois a Prefeitura do Rio Grande realizou mais uma edição do Gabinete Aberto no Povo Novo com a participação da Prefeita Darlene Pereira e secretários municipais para ouvir demandas da população. Entre os principais pedidos estiveram melhorias nas estradas, ampliação do atendimento na unidade de saúde, mais professores e regularização fundiária. A programação também contou com o Varal Solidário e a instalação de uma cápsula do tempo na EMEI Pedro Goulart dos Santos, que será aberta em 2036.
1: Rio Grande promoveu o primeiro seminário municipal sobre a população em situação de rua, reunindo equipes técnicas, voluntários, usuários dos serviços e a comunidade. O encontro discutiu alternativas para qualificar o atendimento, apresentou o mapeamento dessa população e destacou serviços como centro pop, restaurante popular, acolhimento e abordagem social, além da importância das parcerias para ampliar a reinserção social.
0: A Secretaria de Saúde de Rio Grande promoveu uma roda de conversa sobre dor crônica, reunindo usuários do SUS, profissionais de saúde e representantes da Associação de Fibromiálgicos. O encontro debateu os desafios enfrentados pelos pacientes, os tratamentos disponíveis no SUS e reforçou a importância do cuidado humanizado, da atuação multiprofissional e das práticas integrativas da melhoria da qualidade de vida.
1: A Secretaria de Infraestrutura de Rio Grande substituiu uma das bombas da Casa de Bombas da Avenida Ipiranga após uma falha provocada pelo descarte irregular de lixo na rede de drenagem. A medida busca garantir o funcionamento do sistema diante da previsão de chuvas intensas nos próximos dias e reduzir o risco de alagamentos. A Prefeitura também reforçou o pedido para o descarte correto de resíduos.
0: Onde é que é a Avenida Ipiranga? Avenida Ipiranga? Avenida Ipiranga. Onde é que fica essa avenida que eu nunca ouvi falar? Avenida Ipiranga. Me ajude, por favor. Eu já não sabia onde descer, agora não sei onde é a Avenida Ipiranga. Ah, não, para aí, meu, estou muito mal informado. Carlos Magno, tu não sabe onde é a Avenida Ipiranga?
2: Nunca ouvi.
0: Pois é. Tem casa de bombas na Avenida Ipiranga. Avenida Ipiranga. Eu não sei onde é que é a Avenida Ipiranga. Eu vou me aposentar. Não sei onde é a Avenida Ipiranga. A Secretaria da Agricultura e Pecuária do Rio Grande participou do 33º Seminário dos Secretários Municipais da Agricultura do Rio Grande do Sul, em Porto Alegre. O encontro reuniu gestores e especialistas para discutir políticas públicas voltadas ao fortalecimento do setor agropecuário, com debates sobre desenvolvimento rural, defesa agropecuária, sustentabilidade e o papel dos municípios no crescimento do setor.
1: O Conselho Municipal de Defesa do Meio Ambiente aprovou a destinação de R$ 630 mil para iniciar a elaboração do Plano de Emergência Climática de Rio Grande. O documento irá definir estratégias para enfrentar os impactos das mudanças climáticas, reduzir vulnerabilidades e orientar futuras políticas públicas. A Prefeitura ainda busca recursos para completar o investimento previsto de cerca de R$ 1,5 milhão.
0: A Prefeitura do Rio Grande entrou na Justiça para obter autorização para pagar diretamente aos médicos da UPA da Junção cerca de R$ 827 mil referentes aos serviços prestados em março deste ano. O município afirma que o pagamento à organização social

0: Diz do MEI pode gerar empregos. Um projeto de lei em análise no Congresso Nacional pode aumentar o limite do faturamento do microempreendedor individual e permitir a contratação de um segundo funcionário. Segundo o Sebrae, a medida pode criar mais de 600 mil empregos no país no próximo ano, além de corrigir a defasagem do teto de faturamento da categoria, que permanece sem atualização desde 2018.
1: O Sebrae está com inscrições abertas para um curso sobre o uso estratégico do WhatsApp Business, voltado aos pequenos negócios. A capacitação ensinará recursos como catálogo de produtos, mensagens automáticas, QR Code, integração com redes sociais e ferramentas de inteligência artificial para melhorar o atendimento ao cliente e aumentar as vendas.
0: Agora 7 horas e 44 minutos, 7 e 44. Olha só, tem aqui uma notícia de polícia. Polícia prende funcionários suspeitos de desviar fertilizantes. Dois funcionários da Yara Fertilizantes foram presos em Rio Grande durante a Operação Lama de Ouro da Polícia Civil. A investigação aponta um esquema de desvio de fertilizantes que pode ter causado prejuízo de até 20 milhões de reais. Segundo a polícia, o material era misturado a resíduos industriais e revendido de forma clandestina. A empresa informou que está colaborando com as investigações. 7 horas e 45 minutos, esse é o seu Manhã Regional na sua 105,9. Nós vamos aqui a um rápido intervalo, voltamos em instantes com a sequência do jornal.
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0: 7:51, 7:51, Manhã Regional aqui na sua 105 até as 9 horas da manhã, levando notícia e informação. Hoje nós temos o comentário de Nerino Dionello Piotto, temos o Giro do Esporte com J. Nelson Uki e temos também a entrevista do dia aqui na nossa 105,9, né? A entrevista do dia de hoje, que é bem interessante, né? É com o Cremers. Você é nosso convidado a permanecer ligado e acompanhar a entrevista com o vice-presidente do Cremers, Eduardo Trindade, né, que a gente vai estar falando sobre telemedicina, entre outros temas. Agora, 7:51, vamos trazer aqui algumas participações, né? Daniel Oliveira está dando bom dia para todos da rádio, boa sexta-feira e final de semana. Maria Bastos da Castelo, né, tem aqui bom dia, Valerão, é o Sérgio do Táxi 135, forte abraço a todos os comunicadores da Rádio Cultura FM 105.9 e a todos que estão ligados, vamos fazer essa cidade andar. Vamos mesmo, Sérgio, vamos movimentar com isso. Pedro Renato Galteiro está dando um bom dia no cassino. Marli Lemos está dando um bom dia. Bom dia, Valerão. Um bom fim. Um bom dia. Abençoado para todos aí. 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Câmbio Felipe Silveira. 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Getúlio Colorado, bom dia, Valerão. Uma boa sexta-feira para todos nós, né? E ouvintes aí da 105,9. Getúlio já botou o Colorado, né? Ainda nem terminou a Copa, nem voltou ainda o Campeonato Brasileiro, ele já assumiu de novo, né, o sobrenome Colorado. Também bom dia para vocês, Luiz Fernando Miranda. Sônia Kunze, bom dia. O Bruno manda beijos para vocês. Que Deus abençoe sempre todos nós. Um bom final de semana. Obrigado, Sônia. Para vocês também. Um beijo para o Bruninho. Rosane Neves, bom dia na escuta aqui do Cassino. Que tenhamos um ótimo final de semana com as bênçãos de Deus. Deusa Maria está na escuta. Leila Mar de Oliveira está dando bom dia. Tem ainda bom dia, Valerão, Adriel, minhas amigas ligadinhas na rádio, minha mana Enilda, a Nica e o senhor Delmar, abraços, Maria de Lourdes. Também bom dia, Valerão, e a todos, sextou, vamos aproveitar, 30 graus, vem por aí, com moderação. Desculpa a brincadeira, amigo, a Neide. 30 graus vem por aí, né, Neide? Dá licença, né? Maria Valdecira Pinheiro está dando bom dia. Tereza Alves está dando bom dia, também bom dia, Valerão, estamos ligadinhos na 105,9, um excelente final de semana, abraços, Silvia e Cacaio. Vera Regina e o Edinho estão na escuta, Margarete Lemos do Pesqueiro está na escuta e a Vera Lúcia Félix Maciel está dando bom dia para todos, obrigado aí pela sintonia, né, de todos que estão ligados aqui na nossa 105,9. Agora são 7:53.
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0: 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Agora são 7 horas e 58 minutos, a gente traz notícias de Pelotas. Pelotas realizou a 100ª edição das Operações Integradas em 2026. A ação reuniu forças de segurança e fiscalização com barreiras da Balada Segura, fiscalização de veículos e atendimento a ocorrências. Durante a operação foram abordadas 52 pessoas, fiscalizados 34 veículos e registradas 19 autuações. Desde o início do ano, quase 2.400 pessoas já foram abordadas nas ações. Agora, imagina o seguinte, né? Foram abordadas 52 pessoas. Dessas 52, tiveram 19 autuações. Não é pouca coisa, né? Não é pouca coisa.
1: A Prefeitura de Pelotas mobilizou mais de 100 trabalhadores para reforçar a limpeza de canais, galerias e bueiros diante da previsão de aproximadamente 120 milímetros de chuva nos próximos 6 dias. O objetivo é melhorar o escoamento da água e reduzir o risco de alagamentos. A administração orienta a população a acompanhar os avisos oficiais da Defesa Civil.
0: A Prefeitura de Pelotas concluiu a demolição da última casa desapropriada para dar início à pavimentação da Avenida Nelson Mandela, principal obra viária do PAC Farroupilha. A nova ligação entre a Vila Farroupilha e a Avenida Teodoro Miller faz parte das ações de urbanização financiadas pelo governo federal, que incluem também áreas de lazer, calçadas e melhorias na infraestrutura do bairro.
1: Agora a notícia da cidade de São José do Norte. A Prefeitura de São José do Norte informou que a FEJUM 2026 foi adiada por causa da previsão de condições climáticas desfavoráveis e será realizada no dia 9 de agosto, na Praça da Matriz. A programação contará com apresentações culturais, brincadeiras típicas, quadrilha comunitária, mateada, ações de saúde, feira de artesanato e show do grupo Forrozão Mais Eu, valorizando as tradições juninas e a integração da comunidade.
0: Pois é, né? Essa feijum é muito engraçada, né? Porque deveria ser feju, né? Não feijum, porque é sempre em julho. E o pior, né? Agora não vai nem ser em julho, vai ser em agosto. Não sei por que que fazem dessa maneira, né? Não sei o motivo. Ou qual é o motivo de ser feijum. Feijum tem algum... É uma sigla? Feijum, festa do feijão, festa... Não, o que seria feijum? Porque feijum remete a junho. mas a festa é em julho e agora vai ser em agosto. Fejago, né? Fegosto, de repente, quem sabe, né? Dá uma sugestão, né? Dá uma sugestão pro pessoal lá para, de repente, mudar, né? Abrir a mente, fazer um nome decente, pelo menos, né? Porque pelo menos tem uma orientação. A Fejum, quando é que é Fejum? Qual o dia de junho? Não, é em julho. Ah, não, não vai ser em julho, vai ser em agosto. Tá bem. Vamos ao intervalo, voltamos já com comentários de Nerino Dionello Piotto.
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3: Hora certa.
0: Cultura 8:01.
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5: Com a reta final da Copa do Mundo se aproximando, já é possível saber como ficou a classificação das seleções que se despediram do torneio. O Brasil encerrou sua participação na 11ª colocação geral. O resultado iguala a segunda pior campanha da história da seleção em mundiais, repetindo a posição alcançada em 1966. Apenas na Copa de 1934 a seleção teve um desempenho inferior, quando terminou em 14º lugar. Na campanha deste ano, a equipe comandada por Carlo Ancelotti conquistou 3 vitórias, 1 empate e sofreu a derrota que decretou a eliminação ainda nas oitavas de final. O resultado também amplia o jejum brasileiro em Copas do Mundo, já que o país segue sem conquistar o título desde 2002. Mesmo sendo o maior campeão da história, com 5 títulos mundiais, o Brasil se despede da edição de 2026 com uma campanha abaixo das expectativas. E agora inicia o planejamento para o ciclo da Copa de 2030. Esse foi o Bola na Copa, fique ligado!
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0: 8:07, o nosso Manhã Regional até as 9 horas da manhã, né, levando notícia e informação para você da nossa cidade do Rio Grande, para você da nossa Zona Sul. Você está ligado na cultura e a cultura está conectada contigo direto. Está ligado conosco aqui o João da Sokovski, manda um abraço aí para o João da Sokovski. E aí, João, saboreando um chimarrão? Gostou da erva mate? Beleza, um abraço aí para o meu amigo João. Também bom dia, amigo Valeirão, e toda a equipe dessa rádio maravilhosa. Uma ótima sexta-feira abençoada para todos. Um abraço da amiga Catiane do bairro São Miguel. Anderson Hidalgo, Hidalgo está dando bom dia. Maria Coelho está dando bom dia. A Dina Bezerra, bom dia, queridos amigos da 105.9. Gratidão por mais uma semana vencida com sucesso. Sextou, gratidão ao universo. Leca Moreira, bom dia a todos. Bom dia, Leca. Obrigado aí pela audiência, obrigado pela mensagem. Você pode e deve interagir conosco mandando a sua mensagem no 91647867. 91647867 é o contato para você interagir, para você participar da nossa programação. 8:08, eu vou trazer agora o nosso professor, né, Nerino Dionello Piotto. O homem é uma enormidade em economia, o homem é uma enormidade a nível nacional, irmão. E olha, é daqui da cidade do Rio Grande, tem orgulho de ser rio-grandino, né, embora more há alguns anos fora daqui da cidade, veraneia todos os verões aqui na Praia do Cassino, né, na nossa maior praia do mundo, e gosta muito de estar integrado com os rio-grandinos e rio-grandinas, né, sempre que pode estar aqui, aqui ele está. Nerino Dionello Piotto, professor aposentado da FURG, aposentado também do Banco Central e nosso colaborador nas sextas-feiras. Estamos aguardando a sua aula. Bom dia!
1: Bom dia, Valeirão, Wanda, Magno, Rafael, demais amigos e colegas da cultura, senhoras e senhores que nos acompanham neste Manhã Regional. Bom dia a todos. Quem vos fala, como o Valeirão anunciou há pouco, é Nerino Dionello Piotto, sou economista e ex-professor da FURC. Bueno, Valeirão, amigos, como sabem, eu andei viajando por 2 semanas por São Paulo, capital, e algumas cidades do interior. Conversei com motoristas de táxis, de Uber, com empresários, políticos, pessoas, donas de casas e muitas pessoas pelas ruas e restaurantes, tanto em self-service, aquele onde os trabalhadores mais frequentam, e também em restaurantes à la carte. Incrível. As queixas são as mesmas, de cima a baixo. Medo de insegurança, falhas nos atendimentos de empresas, notadamente de energia, como gás e luz, e uma incrível dificuldade que está se tendo para contratar alguma pessoa, né, quando se tem necessidade de uma mão de obra. É um espanto. Há trabalho, muito trabalho, inclusive para pessoas com pouca instrução. Mas não está havendo, esse foi o sentimento que eu tive, que eu constatei, não está havendo interesse por trabalho remunerado. Há tantos benefícios sociais, não que isso seja errado, mas os benefícios que não há estímulo por remuneração mediante prestação de serviços. Sobre os benefícios sociais, eu estudei na Espanha. Há benefícios lá, sim, não é errado, mas com retreinamento das pessoas quando elas perdem o emprego e recolocação em trabalhos. Agora, se a pessoa não aceita a recolocação, ela perde o benefício, é decisão dela. Aqui, nós temos os benefícios, mas não temos uma saída. Algo está errado. As pessoas ficam muito dependentes desses benefícios, se desestimulam a trabalhar, se descapitalizam, e a impressão que se tem, segundo testemunho que ouvi de muitos, é que nosso povo se contenta com churrasquinho de gato e pinga barata, embora lhes tenham prometido picanha e cerveja. Certamente é um exagero, mas muitos pensam assim, ante as dificuldades de contratação de mão de obra e insegurança nas ruas. é triste. Pindorama, gente, é o que a gente constata, caminha para um abismo econômico. É a sensação que eu tive por São Paulo. O governo está descontrolada e brutalmente endividado. Muitas empresas, notadamente de pequenos empresários, estão quebrando. E, com empréstimos a rodo e programas de refinanciamento, como no trânsito, como se fosse um viaduto que joga o congestionamento do trânsito para mais à frente, esses benefícios, esses empréstimos, esses refinanciamentos, eles estão super endividando as famílias. E isso é péssimo, porque como é que eles vão fazer no futuro? E os preços reais, basta ir na quitanda ou no supermercado e se constatar, eles não condizem com os números estatísticos da inflação oficial. Precisamos pôr a mão na consciência e refletir. Até quando? Luz no túnel? Se tem, tomara que não seja de uma locomotiva. Pensem nisso. Tenham todos um excelente final de semana. Saúde, paz, baita abraço, Valerão, amigos, ouvintes. Até a semana que vem.
0: Até semana que vem, professor. Muito interessante e importante o que nos traz o Nerino. É algo que ninguém se dá conta, né? E o pior, ele é mal explicado em todos os sentidos. Ele é levado de uma forma a ganhar votos. Aí as pessoas dizem, ah, porque olha aí, o Valerão não tem amor ao próximo. Tenho, claro que eu tenho. Agora, o problema é, as pessoas ganharem fácil, vai fácil. As pessoas ganharem fácil, vai fácil. E ninguém mais quer trabalhar. Por que vão trabalhar por um salário se eles ganham em benefícios mais do que se estivessem trabalhando? Imaginem que quando começou os tais dos benefícios, isso foi obra do Fernando Henrique, né? Isso foi obra do Fernando Henrique, né? Pois quando começaram os tais benefícios, esses que não tem prazo de validade, fica para todo o sempre, não precisa dar nenhuma contrapartida, é só receber, pois então. Quando isso começou, imagine que tem muitos e muitos hoje pais e mães de família que nunca viram os pais trabalhar. Qual é a orientação na cabeça dessas pessoas? Que o certo é não trabalhar, que trabalhar é coisa para otário. Vai, otário, vai trabalhar. Vai trabalhar, pagar imposto para me sustentar. Que coisa louca isso, né? Mas aí, alguns que se locupletam com os votos e que fazem campanha em cima disso só para ganhar voto, que não estão nem um pouco se importando com quem é pobre. Eles passam na rua e nem enxergam o cara deitado na calçada. Entram em seus belos carrões, usam seus belos ternos e calçados caríssimos, mas eles dizem no discurso que eles se preocupam com o cara que está deitado na calçada. A gente vê a preocupação, por isso que aumenta cada vez mais. E a população de rua nesse último governo dobrou. Que estranho isso, né? Tiraram da linha de miséria quantos milhões? Quando a gente ouve o presidente falando, ele dá um número que é maior às vezes do que a população mundial de pessoas que ele tirou da linha de miséria. Porque ele chuta qualquer coisa que vem na cabeça, ele diz. E aí as pessoas se deixam levar por isso. E as pessoas, o pior, pensam que aqueles elementos são os que dão o dinheiro do bolso deles. Não, lê do engano. É do dinheiro que seria para melhorias na educação de todos, seria na melhoria da saúde de todos, seria na melhoria do transporte para todos, seria na melhoria da segurança para todos nós, que cada vez mais somos reféns do crime organizado. Crime organizado esse que hoje está em todos os lugares, infelizmente. E que a tendência é crescer. Cada vez mais. Ou a gente dá um basta nisso tudo, ou isso tudo dá um basta em nós. Só não sei como é que vai tudo terminar, né? Com a quebradeira que tem no país e com os órgãos públicos dizendo que está tudo muito bem, muito maravilhoso, sensacional, obrigado. Salve, salve. 8h17, nós vamos ao intervalo, voltamos com o Giro do Esporte e um papo um pouco mais ameno, né? Se é que dá para dizer que o esporte está ameno, com tanta corrupção, chegou até no esporte, né? Imaginem quem manda na CBF o filho do Gilmar Mendes. O Gilmar Mendes manda na CBF também. É difícil, irmão. Eu não sei exatamente aonde que nós dobramos que deu errado. Mas em algum ponto nós pegamos o caminho distorcido. E a anarquia tomou conta. 8h17.
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0: 8 horas e 24 minutos, 8 e 24. Você está ligado na Cultura e a Cultura está conectada contigo sempre. A Leila Botelho, bom dia a todos nós, um abraço. Um abraço, Leila. Também bom dia, Valerão. Um ótimo final de semana a todos da rádio, amigas e para a Mana Maria de Lourdes Cardoso Pérez. Abraço, Enilda. Gladys Cardoso, bom dia, Valerão, equipe e ouvintes. Ótimo final de semana para todos. Também bom dia, Valerão. Não época do Fernando Henrique tinha contrapartida sim, pois era denominado Bolsa Escola e as crianças tinham que estarem estudando, pois o índice de alfabetização era baixo, diz o Noraci. Pois é, mas hoje não tem contrapartida nenhuma, né, Noraci? Não precisa nada. Deus, gratidão por me fazer forte todos os dias. Bom dia, uma sexta-feira abençoada para todos da 105,9, Heloísa Porto. Amém. Uma boa sexta-feira para você também, Heloísa. O Ronaldo Zeklinski, né, produtor rural, empresário aqui na cidade do Rio Grande, né, ele manda uma mensagem de áudio. Vamos ouvir aí o que diz o nosso querido amigo Ronaldo Zeklinski. Bom dia, Ronaldo.
1: Bom dia, Valerão, tudo bem? Estava chegando no cassino aqui para o centro e vim escutando a Rádio Cultura e o comentário que eu sempre escuto do Nerino. É, Dr. Nerino é um economista, sólida formação, professor da FURG, experiência no Banco Central, uma pessoa que entende muito de economia, extremamente ponderado seus comentários. Não faz uma bravata, não malfeta ninguém, muito meticuloso no escolher suas palavras. E hoje ele fez aí um relato importante do que está acontecendo no nosso país com as questões dos benefícios sociais, que ninguém é contra, muito pelo contrário. Isso é importante em alguns casos. Uma pessoa necessitada, por idade, por invalidez, deveria receber, sim, um benefício social. Agora, ver famílias inteiras, sentadas na porta de casa, com o celular na mão, o dia inteiro sem fazer nada, porque tem o seu ganha-pão garantido pelo governo, sem nada em troca, sem uma contrapartida, sem prestar um serviço social, sem trabalhar algumas horas para o governo, nem que fosse para limpar uma rua, isso está errado. Nerino é extremamente ponderado, repito, ele é muito ponderado. E fez um comentário precioso. Parabéns, Dr. Nerino, vamos seguir escutando ele, porque é importante pessoas com a cultura que ele tem, com o conhecimento que ele tem e com a formação acadêmica que ele tem em nos orientar. Um forte abraço a todos aí.
0: Perfeito. Muito obrigado, meu amigo. Um abraço para você e obrigado pela audiência. A audiência é qualificadíssima aí. Né? Também, sempre que chamado, o Ronaldo sempre nos atende, né, com temas relacionados ao campo, ao agronegócio. Né? O Ronaldo também está sempre à nossa disposição e a gente se utiliza, né, de quem é realmente conhecedor dos respectivos temas. 8 horas e 27 minutos, meu querido estimado J. Nelson Huck, melhor narrador do estado do Rio Grande do Sul, vem aí trazendo o seu Giro do Esporte. Jota, bom dia!
2: José Augusto Valerão, tudo bem? Bom dia! Bom dia ao Carlos Magno, que está na mesa de áudio. A nossa bancada, composta pelo Rafael Chaves, ao Adriel Zidredak e também aos nossos ouvintes aqui do Manhã Regional, sextou. José Augusto, domingo temos o encerramento da Copa do Mundo como o maior evento esportivo do final de semana, é bem verdade. Antes da gente chegar lá na Copa do Mundo, deixa eu só repassar uma curiosidade para os nossos ouvintes e até para ti. Eu sei que tu vai ficar curioso com esse fato que eu acabei levantando da internet relacionado à Copa do Mundo. Tu sabias que o técnico da Argentina, que possivelmente, né, será campeão, né? Aliás, bicampeão mundial, né? É possível, né, que ele seja, né, no domingo. Muitos acham que não, que a Espanha vai passar o carro, mas enfim, já falei, o jogo é jogado, né? Bom, o Lionel Scaloni, ele ganha aí cerca de 15 milhões de reais, 15 milhões de reais por ano, cerca de 1 milhão 250 mil, mais ou menos, tá? Um profissional que poderá ser bicampeão do mundo ao comando da seleção argentina. E tu sabes quanto ganha o Carlo Ancelotti, o italiano que treina a seleção brasileira, José Augusto? Por mês ele ganha 4 milhões e 900 mil reais. E aí eu te pergunto, né, qual é o resultado imediato? Detalhe, Carlo Ancelotti, ele está há um ano e pouco à frente do comando da seleção brasileira e o Scaloni está desde 2018 sob comando lá dos argentinos, ganhando bem menos. E aí, dá para entender uma coisa dessas? É por isso que o futebol brasileiro está do jeito que está. Bom, mas vamos adiante. Ontem, sexta-feira, iniciou o campeonato. Na verdade, não iniciou. Retomou o campeonato brasileiro com os seguintes jogos. O Botafogo venceu o Santos por 2-1 e o Vitória da Bahia ganhou do Vasco por 1-0. Tá? Hoje à noite continua o campeonato brasileiro. Com a décima nona rodada, né? Agora, entre aspas, o segundo turno seria assim, né? O Bahia enfrenta a Chapecoense às 19h30, o Fluminense às 20 horas enfrenta o Bragantino e quem volta a jogar é um clube gaúcho, é o Grêmio, vai visitar o Mirassol lá no Maião às 20 horas. E é um jogo que todos nós vamos ter que ficar ligados, hein? O Grêmio precisa ganhar e o Grêmio nunca venceu o Mirassol nessas competições aí. Copa do Brasil, brasileiro, tá na hora, né? E uma boa hora. Amanhã, no sábado, tá, José Augusto? A França decide o terceiro lugar, terceiro e quarto com a Inglaterra às 18 horas. Depois aí temos alguns jogos de Série B. E no domingo, aí sim, a grande final entre Argentina e Espanha. Espanha e Argentina, 16 horas, façam suas apostas. Eu já fiz a minha, né? Eu tô agarrado com a Argentina desde que a seleção brasileira deu adeus lá para a Noruega. E aí eu sempre fico ao lado do craque. Então, torcendo aí pelo o tetracampeonato da Argentina, o bicampeonato do Messi. Se a Argentina ganhar, José Augusto, dois títulos seguidos, mundiais, seleção argentina, Messi em campo, aí eu te deixo uma pergunta para ti, para os ouvintes. Quem será o maior do futebol argentino? Diego Armando Maradona ou Messi? Olha que sinuca de bico. É muito difícil, né, José Augusto? Dois bons jogadores. 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Vamos lá, quem puder, quem quiser, e comemorar os 126 anos do Esporte Clube Rio Grande. Tá bem, José Augusto? Um grande final de semana a ti, ao Magno, ao Rafael, ao Adriel e, é claro, aos ouvintes aqui do Manhã Regional. Bom dia!
0: Bom dia, bom dia, bom dia. Muito obrigado aí pela sua participação, Jota. Estou contigo, sou argentino desde Piquitito. Somos argentinos aqui. Tu vai torcer para a Argentina, André?
3: Com certeza.
0: Com certeza. E tu, Carlos Magno, vai torcer para quem?
4: Não defini ainda.
0: Como assim não definiu ainda, Magno?
4: Não, ainda não tenho. Não escolhi ainda.
0: Não escolheu?
4: Não escolhi ainda.
0: Tá, mas tu acha que isso é o quê? A sobremesa que tu tá no restaurante esperando para escolher?
4: Vou pensar ainda. Quem eu vou...
0: O Magno disse que ele quer que dê empate. Cortar a taça ao meio. Tu acha que daria para cortar a taça ao meio de novo?
4: Não, já não tem mais isso.
0: Então tá, então...
4: Mas, sério mesmo, não tenho meu
0: time faz,
4: favorito aí.
0: Tanto faz.
4: Tanto faz.
0: Então tá bem. É, eu nesse jogo aí da Copa, eu vou torcer pro Farroupilha. Tá bem, tô brincando aqui. Um abraço aos torcedores do Farroupilha. 8:33, 8:33. Quero mandar um abraço especial aqui ao meu amigo, mas amigão mesmo, né? Vander Wander, comunicador da cidade de Pelotas, né? Que hoje está de aniversário. Um abraço especial aí ao meu grande amigo Vander Wander, né? Que está aniversariando no dia de hoje. Desejar a ele muita saúde, muita paz, né? E aquela continuidade da união familiar, né? Uma família maravilhosa lá, abençoada. Pai Chico, né? A mãe Yolanda, a esposa Alessandra, né? O Vandinho. Então, um abraço especial aí a todos. Mas ainda tem a maninha também, né? Então, um abraço aí para todos e obrigado aí pelo carinho de sempre. Olha aqui, ó. Bom dia, a Copa tomou conta do Sul e esqueceram do aniversário do 14 de julho de Livramento, completando 124 anos. Obrigado, buenos dias, Santanense Jairo. Olha aí, rapaz. É hoje o aniversário, Jairo? É hoje o aniversário do 14 de julho?
3: Deve ser 14 de julho, né?
0: Pois é. Que beleza. É 14 de julho, já passou 14? Que dia é hoje?
3: 17.
0: Pois é, será que é 14 de julho, 14 de julho aniversário? É, deve ser, né? Ah, rapaz, pois é. E o 14 de julho tá de volta, né? Vai jogar esse ano, né? Tem pretensões, né? Um abraço aí ao nosso amigo santanense, ouvinte aqui da cultura, o nosso amigo Jairo, né, o rubro verde lá, o...
5: 14 de julho, aniversário do 14 de julho.
0: 14 de julho, aniversário do 14 de julho, pois é. É, eu não me dei conta, é, o Magno deduziu isso, né? Tá certo.
6: Fantástico, né?
0: Fantástico. Que dedução, olha. Chegasse essa dedução sozinho?
6: Sozinho.
0: Ou utilizasse inteligência artificial?
6: Ah, os universitários.
0: Clécio Cardoso, o que estás falando é pura verdade. Júcio Borges, bom dia. Carmen Silveira, bom dia. Éder Corrêa, bom dia, Valerão. E Adriel Carlos Magno, que pelo comentário do Nerino, bom final a todos nós. Beleza. Vamos aqui a um rápido intervalo, voltamos com a entrevista do dia aqui dentro do nosso Manhã Regional. Claro que deixa eu trazer aqui antes, né, os nossos apoiadores, os nossos patrocinadores. 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
0: 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Agora são 8:37.
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0: Vamos ao intervalo, voltamos já já com a entrevista de hoje, né, com o vice-presidente do Cremers.

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0: Muito bem, agora são 8 horas e 43 minutos, 8 e 43, o nosso Manhã Regional aqui na 105,9 até as 9 horas da manhã, levando para você notícia e informação. Temperatura hoje 19 graus e 2 décimos.

0: Se anunciou aqui a entrevista que, do dia de hoje, né, que é com o vice-presidente do CREMERS, Dr. Eduardo Trindade. O Dr. Eduardo já está conectado conosco. A entrevista vai ser apenas por áudio, né, a pedido do doutor. Então a gente vai começar a conversar com ele, né, e o tema de hoje é a telemedicina, né, e eu quero aqui primeiramente dar um bom dia ao Dr. Eduardo. Dr. Eduardo, bom dia, é um prazer recebê-lo aqui para falar sobre um tema tão importante, né, que é a questão da telemedicina. Algumas pessoas têm receio, como é que eu vou ser atendido à distância, como é que o doutor vai me ver, como é que o doutor vai saber o que, que eu tenho. Como é que funciona esse atendimento à telemedicina e se as pessoas podem ficar tranquilas com relação a esse tipo e essa nova modalidade? Bom dia.
1: Muito bom dia, é um prazer, um privilégio estar conversando com vocês. Mas, além disso, primeiro, algumas questões, né? A telemedicina tem muitas formas de ser utilizadas, né? Uma delas é o atendimento direto, uma teleconsulta, assim, o paciente, o médico em outro local, ou também teleconsultoria, né? Que é o que nós mais estimulamos, que é a teleconsultoria.
0: Pois é. Não, e uma outra modalidade, inclusive essa com, chama bastante atenção, é o atendimento à distância, até mesmo em cirurgias, né, doutor? Mas com acompanhamento de uma equipe de outra localidade pela telemedicina, isso, né?
1: E uma equipe cirúrgica em loco, no local, para, caso uma eventualidade não funcionar, o sistema poder atuar. Porque certo. Uma das questões até está acontecendo conosco aqui. Em algumas áreas do Rio Grande do Sul, estou retornando agora de Uruguaiana. Várias áreas do Rio Grande do Sul com dificuldade de conectividade, né? O 5G não funciona, os sistemas de Wi-Fi com baixa conectividade. Então, isso é uma questão que nós temos que melhorar. O Rio Grande do Sul quer implementar cada vez mais a telemedicina nas suas diversas facetas, seja teleconsultoria, seja teleconsulta, seja telemonitoramento. Mas a gente, infelizmente, vê várias áreas do nosso estado sem uma conectividade adequada.
0: Sim.
1: Sem sinais adequados.
0: Sim.
1: De internet.
0: Vamos perguntar assim, ó, quais são os principais benefícios dessa modalidade, tanto para os médicos quanto para os pacientes, doutor?
1: Primeiro, evitar deslocamento e a questão mais aparente, que é a questão do tempo, né? Muitas vezes nas grandes cidades, ou mesmo quem mora no interior do estado, tem que deslocar até a capital ou um centro maior apenas para mostrar o resultado de um exame. Isso pode ser, essa economia de tempo pode ser dada com o uso da telemedicina. Mas tem o nosso grande avanço, que a gente pode dizer, é ter médicos à disposição, por exemplo, que é na teleconsultoria, de todas as especialidades dos 497 municípios gaúchos. Nós não temos como ter nefrologista pediátrico, neuropediatra, nefrologista em todo o município, mas nós temos que garantir condições que o médico generalista que está em algum dos 497 municípios consiga discutir seu caso clínico com um especialista num grande centro, evitando assim deslocamentos do paciente, evitando assim o risco de acidente na estrada, só encaminhando o paciente quando necessário. Isso é um dos maiores, seria das grandes vantagens, uma das vantagens mais aparentes da telemedicina.
0: Sim, até porque nós já tivemos vários e vários acidentes, né? Inclusive nós aqui somos marcados por um acidente com pacientes que vinham da cidade vizinha de Santa Vitória do Palmar, e onde o micro-ônibus acabou batendo em uma carreta e com isso vitimou todos os que vinham no transporte em busca dessa medicina na estrada, ou medicina sobre rodas, que infelizmente se faz aqui no nosso país, né, doutor? Doutor, uma outra questão também que é importante de salientar, o quão importante é a telemedicina, acredito que venha a valorizar, por exemplo, eu conversando com a administração do EBSER FURG aqui, né, aqui no nosso hospital da cidade do Rio Grande da FURG, há uma carência de 200 médicos. Né? Se houvesse o interesse desses médicos, teria contratação para 200 médicos. Ou seja, são 200 médicos faltando. A telemedicina ajudaria em todos os sentidos com relação a essa falta de médicos aqui na cidade, né?
1: Nesse caso especial, não sei detalhes dessa questão, nesse caso a gente teria que saber se realmente não precisa ter o atendimento presencial. Porque como o hospital da EBSER, o hospital da FURG é um hospital

0: para atendimento de alta complexidade, nesses casos é necessário o atendimento presencial.
1: Sim.
0: Então tem que ver as necessidades, por que não está se conseguindo preencher essas 200 vagas. Porque, reforço, o Rio Grande do Sul tem médicos suficientes, mais que suficientes, para atender a demanda da sua população. Então, se algum hospital está sem médicos, não estão sendo ocupadas as vagas, tem que ver a questão pontual, porque está ocorrendo, né? Se realmente está se dando condições estruturais de trabalho, se os salários são pagos, se os salários estão com valores condizentes, todas essas situações. Porque a telemedicina, ela não vem para substituir o atendimento presencial. Ela vem para ser uma nova ferramenta para complementar o atendimento médico.
1: Sim. Quais são os direitos do paciente em uma teleconsulta e quais os cuidados que ele deve observar para garantir um atendimento adequado e seguro, doutor?
0: Primeiro, o paciente teve que consentir com esse atendimento por telemedicina. Não pode ser uma questão imposta. Não pode obrigar o convênio de saúde, o plano de saúde ou até mesmo o Sistema Único de Saúde obrigar o paciente a ser submetido à telemedicina se não for do seu interesse, do seu consentimento. Então, eles têm esse direito de escolher, assim como o médico nesse atendimento também tem, ó, tem o direito, olha, esse paciente eu preciso ver de forma presencial. Isso é a primeira questão, é uma ponta, uma questão crucial ali nesse atendimento por telemedicina. É o interesse de ambas as partes. Mas, havendo esse interesse, o paciente tem que saber se precisar de um atendimento de urgência e emergência para onde se deslocar.
1: Sim.
0: São duas questões cruciais. Não pode só se prestar o atendimento de telemedicina sem conseguir dar uma contrapartida de um atendimento presencial.
1: Sim. Estamos conversando aqui com o vice-presidente do CREMERS, doutor Eduardo Trindade. Doutor, eu perguntei com relação ao direito do paciente, né? Mas e o lado do médico? Quais são os principais desafios éticos e legais na prática da telemedicina?
0: Primeiro, ninguém pode alegar que, porque atendeu por telemedicina, fez um tratamento pela metade ou um tratamento equivocado. Esse é o primeiro grande desafio. Então, saber até quando dá para se utilizar a telemedicina e a partir de que momento tem que se encaminhar esse paciente para um atendimento presencial. Esse é o grande desafio para o médico. Saber até, olha, quando estabelecer o limite, porque não pode ele alegar depois, futuramente, eu fiz o atendimento só por telemedicina e não fiz presencial. Se tivesse feito presencial, teria sido melhor. Então, esse é o grande desafio, saber até quando é possível prestar esse atendimento à distância sem estar no mesmo ambiente físico do paciente.
1: Doutor, o senhor me disse aqui no começo da entrevista que o senhor estava chegando de Uruguaiana e falou com relação até mesmo à questão, né, da internet, que não é uma cobertura em todas as cidades, em todos os pontos, no caso do nosso estado. Como é que o CREMERS acompanha esse avanço da telemedicina e qual é o papel do conselho nesse cenário?
0: Esse é o grande cenário. Nós estamos voltando agora de um roteiro que passou por Uruguaiana e Alegrete, e nós temos que ver que, assim, ó, o Rio Grande do Sul tem centros de excelência, tem ilhas de excelência que poderiam estar localizadas em qualquer local do mundo. Só que nós temos que conseguir distribuir a qualidade nesse atendimento. Esse que é o grande desafio da sociedade gaúcha, que a medicina de qualidade esteja disponível para os 11 milhões de gaúchos de uma forma adequada. E não é isso que se encontra. Pacientes que moram nos grandes centros muitas vezes conseguem ter acesso aos hospitais de alta complexidade. Mas o paciente que mora lá nos rincões também, se precisar, tem que ter esse atendimento e esse acesso para alta complexidade. E essa que é a grande dificuldade. Imagina, se a gente não consegue distribuir nem sinal de fora adequado de internet para esses dois municípios, um município com mais de 100 mil habitantes, que é o caso de Uruguaiana, lá Alegrete com mais de 70 mil habitantes, em algumas áreas do município, sem nem cobertura de sinal de internet. Então, nós estamos falando de cirurgia robótica, cirurgia à distância, telecirurgia, e muitas vezes em municípios de médio para grande porte, sem nem sinal de internet.
1: Sim, aí é complicado demais, né? Tá certo. Doutor, não sei se o senhor quer acrescentar mais alguma coisa a essa nossa conversa. Né? De minha parte aqui, eu acho que as minhas curiosidades e as curiosidades que partem e podem partir de parte dos meus ouvintes, eu acho que eu sanei. Teria mais alguma coisa que o senhor quisesse acrescentar?
0: Nós estamos sempre à disposição, são grandes desafios na área da medicina, na área da tecnologia, são grandes desafios na área da saúde pública, veja as questões aí que estão ocorrendo no município de Rio Grande, mas estamos sempre à disposição aqui para prestar esclarecimentos, pena que não deu para fazer por videochamada também, mas estamos sempre à disposição. Muito bom dia a todos.
1: Ok, um bom dia para o senhor e muito obrigado pela sua participação aqui, pelo seu tempo aqui no nosso programa. Um ótimo dia, um abençoado final de semana.
0: Bom dia.
1: Agora, 8 horas e 54 minutos, conversei com o vice-presidente do CREMERS, Eduardo Trindade, né, com relação aí à telemedicina, né? A telemedicina que é uma novidade, né? É uma novidade que vem e vem para ficar, não resta a menor dúvida. Tem aqui a participação do Luciano. O Luciano é do Petrolini, né? Um agradecimento aí aos bombeiros, né, que atenderam lá um chamado e que conseguiram terminar com um sinistro por lá. Também o Márcio Melo está dando bom dia. Bom dia, Márcio. Um abraço para você. Obrigado aí pela sintonia ligado aqui na nossa cultura 105,9. Aqui uma coisa que chama bastante atenção, né? 19 graus e 2 décimos a temperatura. Hoje é dia 17, né? 17 de julho, 19 graus e 2 décimos, a gente era acostumado com o veranico de maio, mas em julho, temperatura em 19 graus, é bastante alta a temperatura, a umidade relativa do ar em 77%, o dia está nublado aqui na cidade do Rio Grande, né, amanhecendo sem sol e com previsões aí de chuva para o final de semana, previsões de, inclusive, possibilidade de granizo. 8 horas e 56 minutos. Alguma notícia a mais para fecharmos, Adriel? Não? Então vamos agradecer aqui aos nossos apoiadores e nossos patrocinadores. Como você estava mexendo na tela, eu achei que você tivesse alguma novidade.
2: Estava vendo a previsão da temperatura.
1: A previsão da temperatura deve subir, deve cair. O que deve acontecer aí para o final de semana com a temperatura?
2: Durante a tarde, hoje, chega aos 26 graus.
1: Aqui para nós?
2: Isso. Probabilidade de chuva durante a noite, próximo das 22, 23 horas. E sábado, domingo e segunda-feira, aí sim, chuva o dia todo.
1: Olha só. Bom, para encerrar então, né, a gente tem aqui uma informação, né, fumaça de incêndio no Canadá encobre estádio da final da Copa. Ainda bem que a final da Copa é só no domingo, né? Uhum. Que se dissipe essa fumaça toda, né? E ainda também a camisa do Pelé da final da Copa de 1958 é vendida por 25 milhões. Imagina, hein? 25 milhões. E essa camisa, será que está intacta, está legal? Dá para tocar nela ou não?
2: Eu vi uma foto, ela parece estar em bom estado. É. Bom,
1: mas se o cara tocar nela, olha que bonita!
2: Aí não sei.
1: Fica só a gola de pendurada no cabide. Também aqui um outro assunto que é bastante relevante, né? É a questão do que o Brasil aguarda, né? Final de outra apuração, né? Dos Estados Unidos, e reconhece que a tarifa pode ser ainda maior do que os 25% imposto, né, nesse primeiro momento por Donald Trump. E o que disse aí o Rubio, o que estão todos dizendo, cada um diz uma coisa, e o pior é que todos fazem politicagem em cima de uma coisa que é prejudicial a todos nós, brasileiros e brasileiras. Lamentavelmente, só o que se vê é politicagem. Ninguém está preocupado comigo ou com o senhor e a senhora que estão me vendo ou nos ouvindo nesse momento. A preocupação deles é apenas com o seu voto agora em outubro. E aí depende de nós. Eles fazem de tudo para que os bons não queiram mais votar, que tenham nojo da eleição. Mas depende de nós. Nós precisamos votar. O Brasil precisa do nosso voto. Cidadãos e cidadãs com consciência, com educação, com moral, com ética, votar para tentar mudar o nosso país. Isso é o que a gente pode deixar para os nossos filhos e netos. Porque se chegou como chegou, se está como está, a responsabilidade é muito nossa. É muito fácil dizer que a culpa é dos políticos, Não, a culpa é do povo brasileiro que é acomodado e que aceita e que permite que façam tudo o que queiram fazer. Como, por exemplo, roubar aposentados e pensionistas. Como, por exemplo, dar desfalque em todas as áreas. Não tem um dia que você vá ver o jornalismo que não tenha um ato de corrupção nesse nosso país. Onde até nós queremos furar a fila para levar vantagem. Não devolvemos um troco mal dado para levar vantagem. É a tal famosa lei do Gerson, lamentavelmente. Rezando para que isso mude, rezando para que isso melhore, eu convido a você para estar conosco aqui na sequência da programação com Palavra de Mulher e nós nos encontrarmos às 14h com o Top Tarde. E é claro, na segunda-feira estaremos de volta com o Manhã Regional. Nós vamos nos despedindo e ficando por aqui, né, Adriel?
2: Exatamente, até amanhã.
1: Um ótimo dia a todos, um abençoado final de semana e que essas chuvas e previsões de granizo e etc e tal que não passem por aqui, né? E que, é claro, não passem por lugar algum, né? Se possível que cheguem e caiam no mar, né? Sem afetar nenhuma embarcação e a gente só tem, né, aqui a nossa fé e a nossa esperança de que Deus nos proteja sempre. Um ótimo dia a todos, bom final de semana e até às 14h.
3: 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Hora certa.
1: Pontualmente 9 horas.
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4: A Argentina está na final da Copa do Mundo. A atual campeã venceu a Inglaterra por 2-1 de virada e garantiu presença na decisão do Mundial de 2026. Os ingleses abriram o placar, mas a reação argentina veio no segundo tempo. Enzo Fernandes deixou tudo igual e Lautaro Martínez marcou o gol da classificação, levando a seleção de Lionel Messi à segunda final consecutiva da Copa do Mundo. Agora a Argentina vai em busca do tetracampeonato e da defesa do título conquistado em 2022. Do outro lado estará a Espanha, que eliminou a França e tenta levantar a taça pela segunda vez em sua história. A decisão será disputada no próximo domingo, às 16h, no MetLife Stadium, em Nova York. A expectativa é de uma grande partida entre as duas seleções que apresentaram o futebol mais consistente da competição, encerrando a Copa do Mundo de 2026 com um confronto digno de decisão. Esse foi o Bola na Copa, fique ligado!
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2: Previsão do tempo.
3: A sexta-feira será de temperatura elevada e alerta para temporal em todo o estado. Os ventos serão moderados, com a umidade relativa do ar em média de 60%. A mínima será de 15 graus em Rio Grande e 16 graus em Pelotas. Durante a tarde, a temperatura sobe, chegando aos 31 graus em toda a região. Com informações do Instituto Nacional de Meteorologia, INMET.
1: Previsão do tempo.
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0: Olá, bom dia! Hoje, sexta-feira, 17 de julho de 2026. A temperatura hoje diferente, temperatura neste momento em 21 graus diferente para cima, gente. 21 graus e parece que as previsões se confirmam que chegaremos logo ali a 30, né, gente? 21 em pleno inverno. Mas vamos viver, né, hoje, porque provavelmente venha chuvas por aí. E tomara que venha chuvas lentas, calmas, somente para molhar o campo aí, que todos os produtores, né, pecuaristas estão precisando aí, né, de uma chuva lenta, não uma chuva que arrase, que leve tudo. Então, vamos seguindo, e a partir de agora, com Palavra de Mulher, né, tu que ficou aí bem informado com o Manhã Regional, e agora eu e o Magdo, Magdo e eu faremos o melhor aqui na nossa manhã gostosa de sexta-feira. Magdo, muito bom dia.
1: Bom dia, uma temperatura bastante diferente, 21, né, e a máxima para hoje 26. É. 26 graus a máxima para hoje, e vai esse... Esperamos a chuva e parece que não vai chover, e parece que vai chover,
0: é,
1: então é uma confusão.
0: Tomara que não chova, né,
1: né,
0: gente? Eu gostaria que não chovesse agora, que fosse chover só lá para o mês que vem.
1: E calmamente, e nem essa...
0: Muito calmamente, muito calmamente.
1: A agricultura precisa também, né?
0: É, a gente tem que entender essas coisas, mas ainda não precisava vir a chuva. Por incrível que pareça, todos os anos, quando começa a feira,
1: A Fena Doce
0: chove, né? Chove. E mesmo assim a feira não deixa de existir. É uma feira linda, totalmente coberta, totalmente protegida, né? Com segurança e tudo mais. Então, assim, mas sempre chove na Fena Doce, né?
1: Festimar também choveu dois anos seguidos, né?
0: É verdade.
1: Primeiro ano foi bastante complicado e esse ano agora foi mais ameno, né?
0: É,
1: mas choveu também no início.
0: Mas choveu também no início, destrói. Mas nada que a construção ou a força do empreendedor reconstrua e siga baile, né? Siga lá, não adianta. É bem assim. E nós vamos começando aqui o nosso Palavra de Mulher, desejando um excelente final de semana, cheio de coisa boa, cheio de programações aí, né? Tem então a Fena Doce para curtir, tem o final da Copa para acompanhar em casa, sem piscar. Tu acha que vai dar Argentina? Vai dar.
1: Eu até agora tô na dúvida.
0: Magda.
1: Não acertei nenhuma.
0: Não acertou nenhuma.
1: Eu nem sei. O Valerão e o Adel perguntaram para quem que eu estava torcendo. Não sei ainda.
0: Tu não sabe. Nem para quem tu tá torcendo.
1: Nem para quem tu tá torcendo, e muito menos resultado, né? Porque eu sou um zero à esquerda nos resultados.
0: Então nem fala, né?
1: Nem falo nada, né?
0: Deixa quieto.
1: Mas antes tem o terceiro lugar, amanhã tem o terceiro lugar, né? França e Inglaterra jogam a decisão do terceiro lugar.
0: Exatamente.
1: França e Inglaterra. Amanhã às 6 da tarde. 6 da tarde.
0: E domingo?
1: Domingo, 4 horas da tarde, a grande final, Argentina e Espanha.
0: Que jogasse, né? Argentina e Espanha, gente, olha isso. Será que é a primeira vez que chega numa final assim? Acho que não, né?
1: Entre os dois?
0: É.
1: Acho que é a primeira vez, sim. Vamos procurar, mas creio que sim.
0: Creio que sim. Olha, eu te digo, sem medo de errar, que eu acredito na Argentina.
1: Lamine Yamal e Lionel Messi, né?
0: Eu acredito.
1: Dois craques aí, vamos dizer assim, né? Craques do futebol.
0: É.
1: Vamos se enfrentar. Um carregou o outro, né?
0: Um carregou o outro. O Messi carregou o
1: Lamine Yamal.
0: No colo, né?
1: No colo, né?
0: Que legal, né? Aquela uma banheira azul, aquela bem antiga, né?
1: E agora se enfrenta.
0: Vamos lá. Mas grande para grande, né? Ambos cresceram. Em ambos os aspectos, né? O Messi cresceu como jogador e o outro cresceu também como pessoa, como jogador, e são os melhores, né?
1: Com certeza.
0: Vamos ver o que vai dar.
1: Hoje é aniversário de Bagé. Bagé completando 215 anos a cidade de Bagé hoje, né? Parabéns, cidade de Bagé.
0: Muito fria, falta água muito quente no verão, né? Então são muitos problemas existentes lá na cidade de Bagé. Mas é uma bela cidade fronteirista. O que mais que temos para hoje?
1: A gente descobriu no dia de hoje, dia 17 de julho.
0: Muito bem, então vamos com música?
1: Vamos lá então, para começar.

0: Muito bem, gente. Olha, eu ainda estava refletindo sobre o caso esse que aconteceu aqui no Rio Grande do Sul, né? O menino, aquele que foi espancado e morto pelo monstro do pai, transvestido de bom homem, né? Inclusive de missionário, né? E jamais, né? Na Bíblia vai existir palavras que diga, né? Que o amor transporta, né, qualquer tipo de agressão. Jamais, jamais. Então ele usava uma máscara, né, fantasiosa. Não sei quem acompanhou esse caso, não sei se o Magno acompanhou, né? Uma coisa brusca, horrível, né? E então ele deu um chute, né, no menino de
1: Ah,
0: 3 anos, né, porque o menino estava incomodando, chorando, não parava quieto, né?
1: é o missionário americano
0: É
1: aquele?
0: um é exato, né? Que
1: É,
0: se
1: o guri
0: dizia ser,
1: não
0: né?
1: deu bom dia para ele, né?
0: É, não se
1: Não deu
0: diz,
1: bom dia.
0: se dizia ser, né? Quer
1: Se
0: dizer, por
1: dizia
0: trás
1: ser, né?
0: dessa monstruosidade, né, usando, né, a fé e uma aparência, né, de bom homem, né, cometeu isso, né? Então que esse caso não fique só nas manchetes ou nos comentários, né, mas que isso seja revisto de verdade. Quando alguém desconfiar, perceber uma criança chorando, que é o mais indefeso, assim, ó, preste socorro, né? Chegue perto e descubra o que de fato está acontecendo. Que absurdo, né? Eu fiquei perplexa, e aqui a primeira coisa hoje que abriu aqui nas manchetes foi isso, e a gente fica com o coração partido, né, Magno? Não tem como, uma criancinha de 3 anos que não tem como se defender.
1: E já tem casos passados
0: Antecedentes.
1: do mesmo casal,
0: É,
1: né? Casos
0: exato.
1: passados.
0: É, na verdade, ele pôs 5 filhos, né? 5 filhos por uma imposição dele, mantinha a mulher calada e isolada do mundo, sem as menores condições, e se transvestia, né, de bom homem, como sendo usando a palavra de Deus. Um horror isso, né? É um horror. Bom, mas seguimos, né? Não tem outro jeito, a gente só tem a lamentar, e às vezes as coisas acontecem muito próximo, né, às coisas que vêm dessa maneira, né, mentida. Está muito próximo, a gente não percebe, né? Porque as pessoas disfarçam muito bem, criam aquelas máscaras, né? E aí parece que é uma perfeição. Ah, pelo fato de ser um religioso, vou dizer religioso, não vou mencionar nada mais, mas não é, gente. Por trás dessa máscara tem muitas coisas que carregam. Bom, mas não estamos aqui para julgar nem para falar, mas tem coisas que não dá para passar em branco, né? 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
0: Muito bem, daqui a pouquinho, 11h30 da manhã, o comentário dela. 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
1: 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E hoje a doutora Fátima, acho que estará aqui no programa conversando, né, sobre a Rádio Clínica. Agora são 9 horas 25 minutos e a temperatura, gente, pasme-se.
0: 21
1: graus. 21
0: graus. Que loucura, que loucura. Um abração aqui para Marli Lemos, desejando bom dia. As primeiras participações chegando aqui no nosso Facebook. José Ronei Antunes Almeida, Pai Ronei, bom dia, abençoado dia a todos os ouvintes. 105,9, a melhor da Zona Sul. Nilcia Vrani Mendonça Pires, bom dia aos amigos. Renato Buzzi, em Novo Hamburgo, desejando bom dia. Um bom dia aqui para Maria Bastos da Castelo. Boa sexta para todos nós. Eu acertei aquele dia. 2-1 para a Argentina. E agora vai dar a Argentina também, diz a Maria. Simone Severo, escutar Conexão. Um abraço e um ótimo fim de semana a todos. Um bom dia da Simone Severo. Bom dia para o Márcio Melo. Alô, Márcio, grande abraço. A Maria Gladys, bom dia, ótimo fim de semana para todos nós. Sexta-feira, mais uma semana vencida e que tenho a dizer muito obrigado, meu Deus. Consagro a Ti, Senhor, meu dia, minha família e os amigos. Cuida de nós, abençoa nossos caminhos e nos livre de todo mal. Um ótimo fim de semana para todos nós. E a Josi participando. Alô, Josi.
2: Bom dia, ótima sexta-feira a todos nós. Estou passando aqui para deixar um abração aí para vocês e para todos os ouvintes. Quero pedir uma música especial para o meu pai Paulo, Roberta Miranda, que já não é mais novidade. Um abraço aí para vocês. Bom final de semana.
0: As primeiras desta manhã, Wanda.
1: Muito bem. Então vamos com música agora, 9h27.
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3: Previsão do tempo.
4: Previsão do tempo.
5: A sexta-feira será de temperatura elevada e alerta para temporal em todo o estado. Os ventos serão moderados, com a umidade relativa do ar em média de 60%. A mínima será de 15 graus em Rio Grande e 16 graus em Pelotas. Durante a tarde, a temperatura sobe, chegando aos 31 graus em toda a região. Com informações do Instituto Nacional de Meteorologia, INMET.
3: Previsão do tempo.
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0: Muito bem, agora 9h41, hora dele, nosso querido Castanha, trazendo aí as ofertas do final de semana, que maravilha! Hoje, sexta-feira, quente, 21 graus, né? 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
0: 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A gente já está pronto aqui. 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
1: 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Vamos lá. Vamos sortear meia dúzia. E meia dúzia para clientes diferentes, para dois clientes saírem satisfeitos.
0: Claro que sim.
1: Cliente ouvinte da rádio.
0: Que legal. Olha só, gente, então, eu adoro quando tu tá assim, ó, muito, muito, muito, muito feliz, e aí tu resolve fazer essas não é uma brincadeira, gente, esse presentaço aí, porque esse prato dura para sempre. 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
0: 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Só um recadinho que eu vou dar aí, que o Magno agora me comentou, é referente à convenção coletiva de trabalho, né?
1: Isso.
0: Na área de gêneros alimentícios foi fechada, né? Foi fechada e assinada aí. Então, a galera vai ficar bastante contente que vem um aumentinho de salário e coisas boas aí.
1: Ah, que boa notícia, né?
0: Boa notícia, né? Do fim de gêneros, né, Wanda? Que abrange a área de gêneros alimentícios. Supermercados, armazéns, tudo tem funcionários, né? Então, nós fechamos a nossa convenção aí. Já até o ano que vem.
1: Uhum. Isso é uma boa notícia para todos os trabalhadores, né?
0: Com certeza, mas é uma boa notícia, a gente que se envolve ali, se doa, né?
1: Uhum.
0: Se doa para o sindicato, porque...
1: Para buscar uma solução mais razoável, mais amena para todo mundo, né?
0: Exatamente, né, Wanda? Exatamente. Então, a gente se doa para trazer coisas boas aí para todo mundo. Né?
1: Muito bom. Querido, obrigada, bom final de semana, um abraço aí para todos e... Se tiver algo mais para a gente entrar em contato, canal aberto sempre para ti aí.
0: É certeza, Dona. Né? Vamos aguardar o nome das pessoas que vão ganhar esses pratitos.
1: Certamente.
0: Meia dúzia, né?
1: Certamente. Daqui a pouco, já vamos abrir o telefone para que as pessoas possam ter essa oportunidade de ganhar, né, de ser sorteado aqui. Tá bom, meu amigo? Um abraço carinhoso para ti.
0: Um abraço, um bom dia a todos, um beijo no coração. Bom final de semana.
1: Obrigada, querido, para ti também. Muito bem, agora 9h49, Magno, vamos cantar? Vamos cantar. Se organizar, teremos uma entrevistada agora aqui. Vamos falar de saúde aqui no programa. Então a gente põe a musiquinha aqui para se organizar.
2: Heloísa Porto pediu.

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3: Beleza, agora 9 horas e 58 minutos, 9h58. A temperatura incrivelmente alta, 21 graus neste momento. Então, quem tá saindo de casa agora, gente, olha, saia com roupas mais leves do que ontem, né, para ter um dia confortável, mas não exagere, né? Aquelas pessoas que já tiram tudo, já põem blusinhas assim, cavadinha, não pode. Aí vem gripes por aí e aí as pessoas ficam mal. 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Tô recebendo aqui com muito prazer, né? 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Então, quem não conhece a Radioclínica, gente, sempre no mesmo lugar, sempre lá, de braços abertos, atendendo. E agora, em julho, o que que acontece? A Fátima resolveu fazer, né, aquele abraço, dar aquele abraço aí nas pessoas. Tá com teus exames, não tão em dia? A hora é agora, né, Fátima? Bom dia.
4: Pode ser aqui. Bom dia a todos. É um prazer estar aqui, né?
3: Prazer é todo meu te receber, Fátima. Eu já fui falando assim porque, realmente, 53 anos no mercado, né? Quantas pessoas passaram por lá, tiveram oportunidade de tirar aquela dúvida? Porque a dúvida é que mata, né, Fátima? Se Exatamente. Não tiver um exame preciso, se não tiver um diagnóstico ali na mão, aí tu fica no sofrimento. E às vezes sofre sem nem ter aquilo, só o exame é possível comprovar e dizer, né, a realidade dos fatos. É assim?
4: É, realmente, acho que o povo riograndino é difícil dizer quem não esteve, não passou pela Radioclínica, né?
3: Uhum.
4: Pelo histórico dela. A gente hoje modernizando gradativamente, né, os aparelhos, a equipe toda voltada para um trabalho humanizado, um trabalho com respeito, sempre tentando buscar um valor apropriado, uma oportunidade da pessoa realmente estar em dia com seus exames, estar com condições dignas de realmente fazer aquela proposta, né, que o médico solicitou. E também com aquele atendimento acolhedor que a gente sempre tenta. Claro que a gente sempre tenta fazer o nosso melhor possível, né?
3: Alguns exames, é obviamente, que são um pouco mais caros, né? É natural isso. Às vezes as pessoas saem do médico, né, com a solicitação do exame e ficam pensando como fazer, onde fazer, né? Ficam com aquela dúvida. Gente, mas se tu não fizer, tu não vai dar procedimento ao tratamento, né? Exato. E a Radioclínica, ela facilita esse acolhimento, né, Fátima?
4: Sim, tentamos sempre parcelar. Tentamos fazer o possível para que realmente o paciente, ao chegar ali, consiga fazer no tempo hábil e levar o exame no retorno do médico para realmente ter o tratamento
3: adequado. Não perder não ter aquele espaço.
4: Isso, não perder. A gente praticamente consegue, sempre tem uma lacuna, sempre tem um acesso ou um encaixe, sempre tenta ajudar o paciente.
3: Quais os exames que a Radioclínica presta, fazem hoje?
4: Nós fizemos. São os exames de imagem. A densitometria óssea, a mamografia digital, os raios-x simples e contrastado, tomografia e ultrassonografia ou ecografia.
3: A mamografia digitalizada hoje, como é que é? Ela mudou um pouco ou ela é a mesma maneira que funcionava, né, um ano, dois atrás, aquele que põe a mama, né, aperta um pouquinho, é a mesma maneira ou tem uma outra maneira mais sensível de fazer?
4: Aí eu gostaria até que a nossa técnica...
3: Quero falar a Tatiane agora. Agora já ia chegar lá na Tatiane. Pode puxar um pouquinho mais, Tati, aí o microfone. Tatiane bom Barreto, dia. Bom dia.
5: Bom dia a todos. Sim, a mamografia hoje ela é digital na nossa clínica, né? Ela... O momento de fazer o exame com a compressão e aquele desconforto ainda existe, tá? Acredito que seja muito melhor, porque ela é mais rápida
3: A digital é mais rápida.
5: Ela é mais rápida. Uhum. Tu consegue visualizar o exame na hora. Entendeu? Se você faz uma incidência e já consegue olhar a imagem, avaliar ela e já passar para outra incidência. Uhum. Então, um exame que às vezes demorava 20, 25 minutos, hoje a gente consegue fazer em menos de 10 minutos.
3: Uhum. Muito rápido. Né? Uhum.
5: A paciente já fica ali, já sai da sala sabendo que não precisa repetir a imagem, uhum. que não precisa retornar, que já vai estar tudo já no processo de... Uhum. De encaminhar para o
3: hospital. Bom, Tatiana, aí são curiosidades. Por exemplo, no exame, tu já vê se tem alguma coisa, algum nódulo, né? Isso. Tu não sabe a profundidade disso, que só o médico que vai analisar, né? O técnico ali, naquele momento, tu comenta com a paciente, olha, deu alguma alteração ou não?
5: Não,
3: não. isso a gente não fala.
5: Autorização, uhum. mas a gente consegue sim visualizar uhum. uma consultação.
3: Já ficam suspeita, sabendo que tem algo, né?
5: Isso, um nódulo que uhum. eu vou avaliar ele melhor fazendo outras incidências. Uhum. Porque na mamografia, a gente tem 4 incidências básicas uhum. de um exame que a gente acredito que esteja tudo normal.
3: Certo.
5: Mas a gente visualizando um nódulo, uma calcificação suspeita, a gente vai conseguir fazer incidências adicionais para uhum. melhorar essa imagem.
3: A incidência, o que quando tu fala em incidência, o que seria? Uma aproximação, um exame mais aprofundado, seria isso?
5: Todo exame na área da radiologia, ele tem incidências, uhum. tá? Então, na mamografia, são 2 crânio-caudais e 2 médio-laterais. Uhum. A gente visualizando algo a mais, a gente vai fazer umas focadas do nódulo, entendi. Ampliação da calcificação, uhum. melhorando a imagem para o médico conseguir laudar.
3: Sim,
5: né?
3: E encaminhar mais imediato.
5: Isso.
3: 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Em julho, continua esses descontos, né? E isso é muito importante. Então, a gente vai dar um alô muito grande, muito forte. A gente já vem chamando a atenção, porque as pessoas deixam para depois, não pensando que não é importante, e não priorizam-se. E, às vezes, pode causar aquilo que era pouco, que era pequeno, que podia tratar, causar um dano muito maior. A radioclínica resolveu a dar esse desconto para chamar as pessoas, né? Continua até o final do mês, Fátima?
4: Continuamos até o final de julho.
3: De julho.
4: De julho. Uhum.
3: Aí vamos e aí entra ver, todos os exames.
4: Entram todos uhum. os exames com condições especiais. Uhum. Aí nós temos pacotes. Uhum. Um exemplo, quem quer fazer uma eco de mama e uhum. uma mamografia tem um valor diferenciado. Uhum. 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Uhum. Para os homens que querem fazer uma ecografia abdominal total e uma próstata via abdominal, também tem um pacote uhum. especial. Então, nós continuamos, né, ainda no mês de julho e bem provável que vamos seguir no decorrer de agosto, mas aí vamos vendo qual é a necessidade como uhum. por enquanto, realmente, a procura está sendo bem significativa. Então, uhum. bem provável que vamos continuar.
3: Uhum. Bom, além, é claro, de todos esses serviços, né, que a radioclínica tem, o que mais ela oferece? Além de todos os exames, ou é focada somente em exames?
4: Hoje nós estamos gradativamente com a proposta de agregar também consultas médicas. Uhum. Aí nós temos a doutora Mariana, que ela é angiologista, uhum. ela faz os exames de ecodoppler vascular. Ela e o esposo trabalham uhum. conosco como ecografista, né? Uhum. E ela também, por ser cirurgiã, surgiu a ideia de começar com um consultório.
3: Dentro da clínica. Que maravilha.
4: E gradativamente a gente está fazendo esse serviço. Uhum. Também temos o doutor Daniel, que é pediatra, uhum. que mora próximo da clínica e uhum. conhece o histórico da clínica e me pediu. Uhum. Eu disse, então vamos começar. Uhum. E aos poucos...
3: Vai agregando mais profissionais.
4: A gente vai, isto, com consultas no preço de R$250, consultas uhum. particular. Que eu acredito...
3: Uma baita diferença, né?
4: Que seja bem significativo para que realmente consigam consultar.
3: Sim.
4: E também fazer, né, o seu tratamento.
3: Que maravilha, gente. Olha, ou seja, está ampliando as possibilidades de atendimento e com preço bem, bem legal. Tem algum convênio, Fátima? Ou hoje não?
4: Atendemos uma infinidade de convênios. Assim, ó. IP, Cabergues, AFP, BCM, Unimed, alguns exames que somente a radioclínica realiza. Que são os exames de raio-x contrastado.
3: Isso, né? Não se sabia disso, né? Eu não sabia. Então, não, a Unimed ele utiliza alguns serviços também da radioclínica.
4: Exatamente. Aí temos vários convênios, vários cartões de descontos. Atendemos também quem não tem o cartão de desconto, que tem o próprio cartão do SUS, pode chegar lá. A maioria dos exames são agendados por WhatsApp. Então, isso também facilita da pessoa não ter que se deslocar até a clínica para agendar. E a gente sempre tenta resgatar, né, que a pessoa tenha algum convênio, algum cartão, que a gente consiga dar o desconto.
3: Que maravilha. Então, tem que pôr os exames em dia, né? Quem está nos ouvindo agora, tem pergunta aí, Magda?
0: Não.
3: Quem tem, assim, ó, tá naquela dúvida e com medo, porque hoje a saúde custa caro, né? O medo da saúde... Engraçado isso, né? Dizer isso, né? Ah, Ivandro, mas eu fui para a UPA e fiquei um tempo, né? Eu fui para cá e fiquei esperando. Ah, mas eu tô com meus exames na mão e não consigo fazer. Gente, agora tem a possibilidade de fazer, isso é muito bem, isso é uma dádiva, porque... O tratamento, ou quem tem a dor tem pressa, né, gente? Então, vá, faça o seu exame. Diga que ouviu aqui, né, aqui no programa, que a Fátima estava aqui, que a Tatiane estava aqui. Olha, eu ouvi lá e faça os seus exames, né, gurias? Bem direitinho. Vamos deixar esse recado forte aí, né, para ninguém ficar, olha, com dúvida, para ninguém ficar achando que não pode. Claro que pode, né? Não é assim? É isso, Tatiane. Deixa um recado forte aí para todo mundo que está nos ouvindo.
5: Ah, eu gostaria de dizer para as pessoas que todo diagnóstico precoce salva vidas. Né?
3: Evita algo maior.
5: Evita algo muito maior. E eu acho que isso é muito importante.
3: Fátima, vamos deixar um recado também para as pessoas irem sem cerimônia. Porque às vezes tem duas coisas, né? Às vezes as pessoas dizem, ah, eu não vou falar, ou não vou perguntar, porque eu não entendo muito da estética da pergunta. A gente não precisa. A gente tem que perguntar do seu jeito, não tem que ser, ah, eu não sei nem como chegar. Chega chegando, chega perguntando, né? Tu é alguém muito importante, a gente precisa ter esse olhar, né, Fátima?
4: Não, exatamente, a gente está ali para ajudar todos, né? E tem que ser de uma maneira simples e bem objetiva.
3: Exatamente.
4: E se tiver dúvida, pode solicitar a pergunta, que a gente vai responder. A gente sempre tenta achar uma proposta para que realmente a pessoa consiga realizar os seus exames.
3: Gente, assina embaixo tudo isso que elas estão dizendo. Olha, radioclínica está há 53 anos. Se não fosse por excelência, de qualidade, não estaria 53 anos no mercado. Muito perguntado, está se inovando, preparando para ficar mais moderna, mais atuante e servir a população rio-grandina. Então, venha a... Nunca mudou desse endereço, né, Fátima?
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3: 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Queridos, muito obrigado e voltem sempre.
4: Nós que agradecemos a oportunidade.
3: Eu quero saber se a Tati sabe de música, se gosta de música. Eu disse que não ia falar de futebol, mas música, Fátima, quem gosta de música aqui?
5: A Fátima.
3: Mas futebol eu não vou falar. Quem vai ganhar o jogo, a final? Argentina ou Espanha?
5: Ah, eu acho que é a Espanha.
3: Ah, e tu, Fátima?
4: Eu acho que é a Argentina.
3: Ah, eu também acho.
4: Acho que é a Argentina.
3: Ah, muito bom. Às vezes o Magno diz que não tem opinião.
0: Ainda não sei. Tô analisando ainda.
3: Tô analisando. O Magno diz que não sabe. É tanta mudança, né, gurias? Tanta mudança.
4: Foi uma surpresa
3: essa. É muito grande, né? Mas pra gente ver como a gente lutando vai, né?
0: Mas a Fátima pode pedir música, né?
3: A Fátima pode pedir música. Pode, ou senão nós vamos escolher para ela e oferecer especialmente para elas.
4: Acho que eu vou deixar para vocês escolherem.
0: Pela lista aqui é Simone Mendes. Pode ser Simone Mendes?
4: Pode ser.
0: Pode ser,
3: né? Essas músicas modernas aí, que às vezes não tem letra, não tem nada, mas todo mundo gosta, né? Então a gente também não pode ser contra, né? 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E põe teus exames em dia, guria. Não fica aí com dúvidas, porque a hora é agora. Vamos com música. Voltamos já na sequência aqui do Palavra de Mulher. Tem muito bate-papo e muita coisa boa para te entregar. E tu pode interagir. Gente, olha só, a gente está sorteando 6 pratos fundos Duralex, gurias. Acabei de ganhar 12 pratos. E aí a gente vai sortear para os nossos ouvintes.
0: 6 e 6.
3: Quem não quer ter prato em casa? Gente, se não quiser, dá para mim, né? Porque eu adoro um pratinho. Dá até para botar no micro-ondas, né? Porque é Duralex. Vamos lá, então, com música?
0: Vai para Elisângela também, lá da ilha.

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1: Após a derrota nas semifinais, França e Inglaterra voltam a campo neste sábado para disputar o terceiro lugar da Copa do Mundo de 2026. A partida será disputada às 6 da tarde no Hard Rock Stadium, em Miami, um dia antes da grande decisão do Mundial. E embora o título já não seja mais possível, o confronto representa a oportunidade de encerrar a campanha com uma vitória e subir ao pódio da principal competição do futebol mundial. Além da medalha de bronze, o duelo também vale prestígio para duas seleções tradicionais, que chegaram entre as 4 melhores da Copa e agora buscam deixar uma última boa impressão antes do fim do torneio. A grande final será no domingo às 4 da tarde, quando Espanha e Argentina entram em campo para decidir quem ficará com o título da Copa do Mundo de 2026. Esse foi o Bola na Copa, fique ligado.
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12: 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Marco Antônio, bom final de semana, um grande abraço. E não posso deixar de perguntar qual é a tua intuição para o final da Copa e quem ganha, Espanha ou Argentina?
9: Olha, vai ser, creio eu, no detalhe, eu acho que vai dar Espanha.
12: E tu acha, Marco Antônio?
9: Eu acho que vai dar Espanha.
12: Eu acho que vai dar Argentina.
9: Mas vamos ver.
12: Também acho que vai ser no detalhe.
9: Aguardamos.
12: Nos falamos no decorrer para ver. É. Tá bem, o Magno diz que não se manifesta, né, que se abstém.
14: Até o final do dia, até o final da manhã
12: abstém,
14: eu já vou saber.
12: É. Ai, tá bom, vamos ver o que vai dar. Um abraço, querido, bom trabalho.
9: Grande abraço a todos aí.
12: Bom dia. Muito bem, eu gosto de saber a opinião das pessoas, mas não estou dizendo que vai dar Espanha.
14: Espanha é. E você é argentino,
12: eu
14: né?
12: Eu acho que é argentino.
14: Mas tá bem parelho, né? Tem bem parelho os palpites aí. Vando, uma notícia bastante triste aconteceu em Pelotas, hoje pela manhã. A Polícia Civil investiga a morte de um bebê de 1 ano e 7 meses. A Polícia Civil investiga a morte de um bebê de 1 ano e 7 meses, que aconteceu na madrugada de hoje, no bairro Fragata, em Pelotas. O SAMU constatou que a criança já estava sem vida quando chegou no local. E conforme o registro policial, o menino apresentava diversas lesões pelo corpo, uma queimadura no braço esquerdo, um corte na orelha esquerda, um hematoma na mão esquerda, escoriações pelo joelho e um pequeno corte cicatrizado ao lado esquerdo do pescoço, e agora será investigado pela Polícia Civil.
12: Meu Deus, que tristeza. Gente, que horror isso. Seja qual for os fatos que têm ocorrido, que monstruosidade de falta de cuidado, né, de uma criança de 1 aninho e meio veio a óbito.
14: Em Pelotas, hoje pela manhã,
12: que tristeza.
14: Bairro Fragata.
12: Olha, essas coisas destrói com a gente, né? Destrói.
14: É.
12: Vamos lá. Vamos seguindo por aqui, trazendo o primeiro bloco do horóscopo, pode ser? Para Áries. O prazer estará nas coisas simples. Organize seus espaços, cuide da beleza do corpo e crie uma rotina agradável com as decisões de hoje. Valerá também marcar uma consulta que foi adiada ou equilibrar a alimentação. No trabalho, um gesto atencioso conquistará aliados. Só evite respostas no impulso. Bem-estar e produtividade andarão juntos, Arias.
14: Você é editor, revele seus talentos, brilhe e curta as coisas boas da vida. O dia será delicioso no amor, com os filhos ou companhias especiais. Enriqueça seus projetos, cozinhe algo especial ou transforme uma habilidade em uma fonte de renda. Um gesto simples valerá mais do que grandes promessas nos encontros de hoje. Dê chances ao acaso, Touro.
12: Gêmeos, avance em uma decisão de moradia ou dê um ataque, um toque de arte na decoração e deixe a casa mais bonita e funcional. Receber pessoas queridas e curtir momentos carinhosos em família dará uma gostosa sensação de pertencimento. Novidades de alguém próximo despertará novos focos de interesse. Com paciência, você derrubará barreiras nas relações, Gêmeos.
14: Você é de Câncer? Mensagens carinhosas aproximarão pessoas queridas. Aproveite para reatar um contato, elogiar com sinceridade e resolver combinados com leveza. Um passeio pelo bairro, uma compra útil ou um curso rápido dará satisfação. Palavras doces terão poder de persuasão, mesmo em negociações. Evite guardar irritações, respire e solte antes que pese Câncer.
12: Leão, use seus talentos para ganhar dinheiro. O dia favorecerá fechar uma venda. Receba um pagamento ou valorize melhor o próprio trabalho. Leão, use seus talentos para ganhar dinheiro. O dia favorecerá fechar uma venda. Receber um pagamento ou valorizar melhor o seu próprio trabalho. Apresente seu preço com segurança. Uma compra de bom gosto trará satisfação duradoura. Opte pela qualidade nas amizades e grupos. Evite disputa por bobagem.
14: Provocação merecerá resposta.
12: Perfeito. Então esse é o signo de Leão, meio truncado aqui, porque oscilou a minha internet. Agora o último é Virgem.
14: A união com a Lua em Vênus, em seu signo, deixará sua beleza, simpatia e magnetismo irresistível. Aproveite para renovar o visual, marcar presença em eventos ou nas redes e aumentar a exposição. Olhares e elogios virão com facilidade. Boas oportunidades financeiras virão junto. Avalie propostas e negocie com confiança. Poder de atração em alta, Virgem.
12: Primeiro bloco do horóscopo, segundo volta em seguida aqui no programa, agora 10h31.
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14: Registrar aqui as participações. A Mari Lima, bom dia, um bom trabalho e um bom final de semana. Sou argentina e de virada, diz a Mari Lima.
12: Opa,
14: olha aí,
12: opa.
14: A Argentina. Mara Rosane, bom dia, gostaria de ouvir sua boca mente. Abraço, Mara Rosane. Paulo Vidal, bom dia, meus amigos. Paulo Vidal, ligadinho. Também o Noraci. Noraci quer concorrer aos brindes do Castanha e diz Espanha que vai ganhar. 3-0. 3-0 para a Espanha. Marilim, colorada também na audiência, concorrendo aí aos pratos do Castanha. A Edileuza, a Elisângela, a Josiane, todos concorrendo aí ao sorteio do Castanha. Também na audiência o João. Bom dia, João, da Sokovski. A Carmen, bom dia, Wanda e equipe maravilhosa. Adoro esse programa. Abraço, que Deus abençoe o nosso dia. Leila Botelho, alô Leila, bom dia.
16: Bom dia, Wanda, bom dia, Carlos Magno, toda a equipe maravilhosa da cultura. Um ótimo final de semana para todos nós. Que Deus nos abençoe nosso final de semana para que nada de ruim nos aconteça.
14: Beleza. Cristina Mello Amaral na escuta. A Neide diz, bom dia a todos, amigos. Não sei se me preparo para os 30 graus ou para a chuva. Estou em dúvida. Desculpa, brincadeira. Tá todo mundo em dúvida,
12: né? Não sei, Neide. Não sei também, né? Acho que para as duas, né?
14: As duas coisas, né? Um pouquinho para cada.
12: É.
14: A Letícia, bom dia, amigos e colegas. Quero desejar uma rica sexta-feira e um abraço especial para minha tia Nilcia Mendonça Pires, que está sempre na escuta. Beijos, tia Nilcia. Letícia Acosta.
12: Ah, beijão. Beijão para ela, para a Letícia e para a sua equipe.
14: Isso aí. Dani, a Tânia, bom dia, da Nossa Senhora de Fátima, na audiência aí, a Tânia, bairro Nossa Senhora de Fátima. Maria Bastos, fala, Maria.
17: Voltei também, quero participar do sorteio. 2-0 para a Argentina. Maria Bastos.
12: Maria Bastos. Gente, nós estamos sorteando 12 pratos Duralex. Quem quiser, só ligar e dizer, eu quero dar um nome aí, para ser rapidinho, para ter muitas possibilidades das pessoas participarem. Quem ganhou já semana passada, não precisa. Pode ser pelo WhatsApp também, né, Magda?
14: Pode ser. 991-64-7867.
12: Alô, bom dia. Caiu. Não, caiu a ligação. Só dê um oizinho aí pra gente saber quem quer participar. E aí a gente já vai anotando tudinho por aqui.
14: Como é que é, Totoni?
18: O Argentina. Vai dar Argentina.
14: Argentina, tá bem, Argentina. Tá bem, ele mandou aqui a foto com a camiseta da Argentina.
12: Eita. Oh. Vamos lá, então. Vamos lá, pode ser fora do ar. Alô, bom dia.
19: Bom dia.
12: Quem fala?
19: Queria escutar Flores em Vidas. É a Lúcia.
12: É a Lúcia. Tá bom, querida. Vai rodar em seguida, tá bem?
19: Tá. Um bom fim de semana. Não posso dar o palpite da Argentina?
12: Pode, claro.
19: A Argentina vai fazer uns 3 golos e não vai ganhar. Seu outro vai fazer 4.
14: Oh. Ela foi lá em cima.
12: Foi lá em cima.
19: Meu jogo bonito, né, Wanda?
12: Ah, bonitaço, nossa.
19: É, temos que ver um jogo disputado
12: para
19: aquela Copa.
12: Eita, nós.
19: Já que a gente não ganhou, vamos torcer pra frente, né, Wanda?
12: É, vamos torcer pra todo mundo, né? Pra qualquer um.
19: Então tá, Wanda. Desculpa as brincadeiras.
12: Um beijo, querido. Bom fim de semana. Muito legal, pensei que ela ia dizer que era pois só
14: a gente
12: isso,
14: não
12: né?
14: vai ganhar três. Aí outra vai fazer quatro.
12: Aí, nos pegou,
14: né? É. Bom, tem muita gente aqui, ó. Bom dia, também quero participar do sorteio dos pratos 3-2 para a Argentina, final 36-33. Nossa, sinal mensagem, manda o nome aí.
12: Manda o nome aí pra gente anotar direitinho.
14: Vera, quero participar do sorteio, Vera Lúcia, da Cidade Nova. A Jaqueline Alves, bom dia, quero participar do sorteio dos pratos. Bom dia, Jaqueline. Bom dia aqui para Isabel Veleda. A Heloísa Porto, eu quero participar do sorteio dos pratos. A Tânia, bom dia, Tânia. O que a Tânia diz aqui? A Argentina que vai ganhar. Bom dia, aqui quero participar do sorteio, Maria Ávila. Bom dia, Maria Ávila. O Nerocino Povo Novo, a Argentina. Bom dia para Isabel Veleda, quero participar do sorteio, vai dar a Argentina. Também aqui a Adriana, acredito que a Argentina ganhe pela raça, 2-1. Karina Bozetti, quero participar do sorteio, bom dia Karina. E por aí vai, né? Tem muita gente, muita mensagem
12: gente,
14: entrando ali.
12: Muita gente vai anotar tudo aí para depois fazer o sorteio. Vamos com música então?
14: Vamos lá, sua boca mente.

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4: Previsão do tempo.
5: A sexta-feira será de temperatura elevada e alerta para temporal em todo o estado. Os ventos serão moderados, com a umidade relativa do ar em média de 60%. A mínima será de 15 graus em Rio Grande e 16 graus em Pelotas. Durante a tarde, a temperatura sobe, chegando aos 31 graus em toda a região. Com informações do Instituto Nacional de Meteorologia, INMET.
3: Previsão do tempo.
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1: Na audiência aqui, a Zuciânia Farias Rodrigues, 3-2 para a Argentina. Olha aí, Argentina, 3-2. O esposo da Maria Bastos participando lá. Fala aí.
2: Bom dia, aqui é o esposo da Maria, da dona Maria Bastos. 3-1 para a Argentina. Também quero participar do sorteio.
1: Beleza, 3-1. Mais uma Argentina.
0: Ele já ganhou.
1: Já ganhou. Renata Ribeiro, participar do sorteio para mim. Quem leva é a Argentina, 2-0.
0: 2-0.
1: Beijos, tá, meu nome é Renata Ribeiro. 2-0. Agora a Argentina tá subindo esse palpite, hein? Bom dia para Joyce. Meu nome é Joyce, quero participar do sorteio. Olá, Joyce, grande abraço. Wanda e Magno, quero participar do sorteio. 2-0 para a Espanha. Tô ligado na Vila Eulina e quero participar do sorteio. A Inês Miranda. Lá na Barra Luiz Fernando Miranda, bom dia para todos. 2-0 Argentina. Participar do sorteio, a Juscelin da Bernadette. Boa sexta-feira para todos. Também 2-0 para a Espanha. Quero participar do sorteio. Bom dia para o Maicon Ferreira. Bom dia, Maicon. A Roberta Silva da Silveira, do BGV. Participar do sorteio, Dali Argentina, 3-1. Vamos com o telefone?
0: É, alô, bom dia.
3: Bom dia, querida, tudo bom?
0: Tudo bem, quem é?
3: Animosa, aqui é da Coab 2, a dona Leia.
0: Oi, querida, tudo bem?
3: Tudo bom, que gostosa.
0: Ah, tudo ótimo, tudo tranquila.
3: Tudo bem, eu quero participar do programa do sorteio do...
0: Já tá participando.
3: Querida. Tá. Quando é que vai fazer alguma campanha, passa aqui, viu?
0: Tá bom, meu amor, tá bem. Beijo, querido. Tchau, beijão. Tá participando, né?
1: Tá participando.
0: Muito legal. Daqui a pouquinho a gente já vai sortear, né? São 12 pratos lá, uma cortesia, uma gentileza lá do Mini Mercado Castanho, e tu pode levar 6, né? Se cair um número, é claro, né?
1: O Frank diz, torcendo pra Argentina perder.
0: Ai, Frank, que sem graça, né?
1: Perderam.
0: E sem graça, Frank.
1: Vamos ver aqui o João. Alô, João, fala aí.
4: João, queria participar do sorteio dos pratos.
0: Beleza.
1: Vamos ver aqui a Marisa.
5: Bom dia, Wanda, bom dia, Magno. Gostaria de ir na carona do meu beijo mente. Sua boca mente.
0: Já foi.
1: Rodamos.
0: Já João, mentiu.
5: Queria participar do sorteio.
0: Tá bem, Marisa. Beijo.
1: Beleza.
0: Mas a música já rodou.
1: Já rodou. Vanilda.
6: Bom dia. Eu quero participar do sorteio dos pratos e dar o meu palpite. É a Argentina. Já ganhei 4 palpites.
0: Tá certo, vai ganhar mais um.
6: Vanilda Dias.
1: Argentina, não
0: tá
1: falando.
0: Tá bem.
1: Vamos mais um.
0: Alô, bom dia. Caiu. Então a gente vai dar sequência por aqui, né? Trazendo aí o último bloco do horóscopo agora para Libra. Desacelere e cuide. O dia pedirá um ritmo suave com espaços para descanso, silêncio e pequenos prazeres que reestruturam. Um banho longo, uma boa música ou um tempo na natureza serão restauradores. Renove os sentimentos e revele a sua doçura. Um carinho esquentará o coração. Confie informações de curso.

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1: A Copa do Mundo de 2026 está a caminho de se tornar o evento esportivo mais assistido da história. A estimativa da FIFA é de que, até a grande final, entre 5 e 6 bilhões de pessoas acompanhem o torneio em todo o mundo. Os números colocam o Mundial à frente de grandes eventos esportivos. Neste ano, o Super Bowl registrou cerca de 126 milhões de espectadores nos Estados Unidos e uma audiência global estimada entre 150 e 220 milhões. Já a principal liga de cricket da Índia somou cerca de 1 bilhão e 200 milhões de espectadores ao longo da competição. A única comparação em escala semelhante é com os Jogos Olímpicos de Paris em 2024, que também alcançaram cerca de 5 bilhões de espectadores entre televisão e plataformas digitais. Segundo a FIFA, o alcance global da Copa reflete a força do futebol, que mobiliza torcedores em mais de 150 países e segue consolidado como o esporte mais popular do planeta. Esse foi o Bola na Copa, fique ligado!
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15: 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E a pergunta que não quer calar, né? 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Espanha ou Argentina? Argentina ou Espanha?
16: 1-0 para a Espanha.
15: 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Vamos ver. Eu acho que não, né? 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Vamos ver. 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
17: Olha, Heloísa Porto torcendo para a Argentina perder. 2-1 para a Espanha, Heloísa Porto. Jesus Cerqueira do Trevo, ligado na rádio. Bom dia. A Argentina 2-1. Também o Hélio, Espanha 2, Argentina 1. Bom dia para o Matheus Amaral, quero participar do sorteio dos pratos. Meu palpite, com certeza, Espanha 2-0. Matheus, da localidade do Estreito. A Simone Severo, quero participar do sorteio. Argentina 4-2. Olha aí o placar elevado aí, 4-2. 6 gols aí na partida, segundo a Simone Severo. Bom dia, Wanda Leite, quero participar do sorteio dos pratos. Argentina 2-1. A Bete, a Rosane da Cidade Nova, 3-2 para a Argentina. 3-2 Argentina, Rosane da Cidade Nova. A Carmen Vanda, 3-1 para a Argentina, participar do sorteio. A Neuvair, fala Neuvair, bom dia.
18: Bom dia, eu gostaria de participar do sorteio, minha amada Vanda. E vai dar Argentina essa vez, 3-1 para a Argentina.
17: Também a Cleusa Pinho, contra a minha vontade, mas vai dar a Argentina 2-0. Um ótimo final de semana para vocês e a todos na escuta. Participar do sorteio. A Sandra, nem todo dia é fácil, mas todo dia é um presente de Deus, um bom dia. Bom dia para a Silma Amaral, ligada na rádio. Bom dia, Silma. Bom dia aqui para a Regina. Fala, Regina.
19: Bom dia, Wanda. Bom dia, Magno. Aqui é a Regina da Coabino. Gostaria de participar do palpite do campeão do mundo, Argentina, 2-0, tá bom? Beijo pra todos, tá?
15: Beijo.
19: Tudo de bom.
15: Beijo. Tá certo. E antes aí, já vem o esporte, né? Falando aqui, o espaço esportivo aqui com o Adriel e a Laís, a gente vai cantando, né?
17: Vamos cantando com o Vitor Léo, pedido aí da Edileuza.

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0: 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Previsão do tempo.
1: A sexta-feira será de temperatura elevada e alerta para temporal em todo o estado. Os ventos serão moderados, com a umidade relativa do ar em média de 60%. A mínima será de 15 graus em Rio Grande e 16 graus em Pelotas. Durante a tarde, a temperatura sobe, chegando aos 31 graus em toda a região. Com informações do Instituto Nacional de Meteorologia, INMET.
0: Previsão do tempo.
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0: em ser um jogador de futebol.
1: Pois é, eu, até eu gostaria de ser um jogador de futebol, não, a jogadora feminina de futebol, mas não levo lá muito jeito, né? Não sei se a Laís seria uma boa jogadora de futebol. Seria, Laís? Bom dia.
2: Bom dia. Não, eu não tenho nenhuma habilidade.
1: Com bola.
2: Eu já tentei.
1: Já tentou?
2: Já joguei handball. Eu
1: e
2: sabia.
1: Não rolou bem.
2: Não, era bom. Handball era bom, era bem. Era só bom. Que futsal, futebol, isso aí não vai dar certo.
1: Uma vez me convidaram para ser goleira, tu acredita? Quando a bola vinha, eu saía correndo pro outro lado.
2: Deus o livre. Nossa,
1: aquela não. Bola vinha com uma violência, assim, sabe?
2: Agora de óculos, então?
1: Não,
2: meu Deus,
1: pensar
2: não,
1: quebrar o óculos jeito. Caro que a gente comprou, né?
2: É, vamos ficar nos esportes mais tranquilos. De torcedor, a gente é muito melhor.
1: É,
2: palpitando jogos, então, quem diria?
1: E acertando, né? Então. E acertando.
2: Outra coisa, outro nível.
1: Outro nível. Adriel, e tu é jogadora de futebol? Sonhou um dia com isso?
3: Bom dia a todos. Bom dia aos ouvintes. Sim, com certeza sonhei, assim como quase
1: mas
3: todos
1: e as
3: os
1: jogadores?
3: Meninos.
1: Ah,
3: eu sou praticante, mas não tive a qualidade necessária para virar um jogador.
1: Mas tu é jogador.
3: Ah, mas eu jogo.
1: Joga bem, que eu sei.
3: É, aí eu deixo para
1: os fãs.
3: Deixo para os meus fãs responder.
1: Carlos Magno, goleiro.
4: É, eu já fui goleiro em algumas competições, mas não tive esse nível para... E mais além, né?
3: Eu sou bom goleiro, mas eu não gosto de jogar.
4: Não gosta?
3: Não, então gol. Eu jogo na linha. Mas eu sou melhor no gol do que na linha.
4: Joguei algum campeonato de futsal, mas com 30 quilos a menos, né? Agora já não dá mais, eu não consigo mais.
2: É, agora essa questão de futebol, se eu fosse puxar o pai, daria super certo, né? O meu pai é um exemplo... De jogador que, meu Deus do céu, ele fez história, né? Sempre falo isso. Mas eu
4: zagueiro,
2: não...
4: teu pai, né?
2: Zagueiro, né? Só que eu não puxei nada disso. Eu, com todo respeito ao meu irmão, ele também não puxou. Mas o pai é maravilhoso, né?
4: Por falar hoje nele, tá dando palpite mais... aqui, ó.
1: Tá dando palpite.
4: Aí. Espanha 3-0. E ele complementa aqui, sem dúvida, o Messi é um craque em muitas prateleiras acima de qualquer outro jogador em atividade, mas jamais torcerei pros irmãos racistas.
1: Meu amigo Rogério, vamos falar eu e tu aqui, ó. Tete a tete. Não.
2: Assunto polêmico, não, Rogério.
1: Olha aqui, vamos falar eu e ele aqui. Não. Depois desse resultado, meu querido, eu vou conversar contigo, porque vai ser o contrário.
4: 3-0, retira.
1: Não chega a 3, mas vai ser 2-0. Ainda mais, vamos deixar assim, né? Eu respeito a opinião do Rogério, mas acho que é.
2: A torcida vai estar dividida dentro de casa, hein?
3: A gente teve outro comentário nesse sentido
4: também,
3: né?
4: Do Matheus também, né? Matheus, somos todos Espanha, racistas não podem ganhar, diz o Matheus.
3: Só pontuando sobre isso, essa final ela não tem mocinhos, né? Porque as duas, claro, a gente torce dentro de campo pro Messi, principalmente, por a gente gostar muito dele. Mas nesse quesito, essa final não tem mocinhos, porque os argentinos realmente têm, acontecem muitos casos de racismo nos estádios argentinos com times brasileiros que vão lá. E na Copa tivemos alguns casos também, então é uma questão bem problemática na Argentina. Mas na Espanha também a gente não pode esquecer o quanto o Vinícius Júnior, por exemplo, sofre racismo.
1: Com isso.
3: Sofre racismo na Espanha das torcidas e dos jogadores que estão na seleção espanhola, não lembro de nenhum sair em defesa do Vinícius Júnior.
1: É.
3: Então, a gente, essa final não tem mocinhos, a gente torce dentro de campo na parte futebolística, mas se for olhar fora, não tem ninguém ali que se
1: safe. Seja saudável
3: ninguém
1: assim,
3: é
1: emocionalmente, né? É verdade.
4: Ah, o Rogério diz, a Wanda acerta sempre.
1: Acerta uma casa, Rogério. É aquela...
3: Como eu tô torcendo pra Argentina, eu vou palpitar na Espanha. Porque tudo que eu palpito acontece ao contrário.
4: Eu também. Não acertei nenhum ainda.
3: Então meu palpite vai ser na Espanha nessa final.
1: Eu e a Laís somos firmes, né, Laís? A gente tem convicção, a gente sabe ali o que tá fazendo.
4: Eu já sei meu palpite. No final, quando a gente falar de todos, eu vou falar o meu.
1: Já consultaste os astros.
4: Eu tava indeciso até há pouco tempo atrás.
1: Ele consultou os astros, Laís, porque quando começou o programa ele falou, não sei nada, não tô pensando em nada. Ele
2: começou a olhar tudo, né? Previsão do tempo. O astro, o que mais?
3: Deixou as energias chegarem.
2: Emanou as energias positivas.
4: Vocês viram o podcast ontem, uma entrevista do Vampeta?
2: Não.
4: Do ex-jogador Vampeta? O Vampeta disse que o Ancelotti deixará a seleção. A pedido da esposa do Ancelotti, que já está com idade, está velho, como o Vampeta é muito espontâneo, assim, o Ancelotti está velho, a esposa dele pediu para ele deixar a seleção. Vai ter uma reunião, o Ancelotti não vai participar presencial, vai participar online, já que ele não vai estar no lugar onde vai acontecer essa reunião. E aí seria uma reunião decisiva aí
3: pro
4: segmento, né?
3: Tomara que se ele tome essa decisão seja agora e não daqui 2 anos.
4: Mas é uma vontade da esposa, não dele. É.
3: Mas se ele quiser sair...
1: A esposa manda, né?
3: Se ele estiver em dúvida,
2: exatamente.
3: Que saia agora para dar tempo
4: para ele. Ele pediu para ele dar um tempo e parar com a seleção, né? Para dar uma descansada lá.
1: Ele é o?
4: O Ancelotti.
1: Ah, o Ancelotti.
4: O Ancelotti.
1: Ah, já, vá agora.
3: Que seja agora. Para dar tempo.
2: É a esposa dele e a banda daqui.
1: Olha, adiós.
3: Pra dar tempo da gente procurar outro
1: Laís, vamos abanar pra ele.
2: O problema é quem vem.
4: O Vampeta falou ali no Guardiola, pra trazer o Guardiola. Que vá, que vá e que traga o Guardiola.
3: É muito difícil.
1: Vá com Deus.
3: É muito difícil.
1: Tu acha que não...
3: Ah, eu acho que no
2: eu
3: fim...
2: Eu acho difícil...
3: O...
1: Me decepcionei muito.
4: Não, mas como o Vampeta é meio balaqueiro?
3: Eu não considero o Vampeta uma fonte tão confiável.
1: Então, eu também não, mas aí o Ancelotti pode ir. As caixas do outro lado.
3: Não, eu sou a favor da permanência dele, acho que ele permanece, até porque não é tão fácil, envolve o contrato dele é muito...
1: Muito alto.
3: É, um contrato bem importante, então, para fazer uma rescisão não seria tão simples. E eu acho que ele segue para a próxima
1: Copa. Não, mas se ele quer sair, é porque...
3: Esses dias, deve ser uma determinação da esposa dele, e, de novo,
1: sim, que vergonha perder isso.
4: Mas
1: gente diria, né?
3: Mas,
2: se o Valerão fosse...
1: Tu não precisa passar por isso, marido. Olha o teu histórico, olha o que tu fez, né?
3: Mas saíram informações nos últimos dias de que ele tá bem empolgado para começar um ciclo do zero, aí sim ele montar uma seleção.
1: Mas ele não pode fazer propaganda de cerveja.
3: É, também.
1: Não gosto.
3: Ele tem que rever as atitudes dele.
4: O Vampeta abre o jogo, se possível saída de Ancelotti da seleção, né? Mas o Vampeta é...
1: Também não acho confiável.
3: Bom.
1: Bom, nós somos polêmicos aqui. Nós estamos bem raivosos hoje, né?
3: É, então, Eu não costumo levar o que o Vampeta fala muito.
1: Eu também. Eu tô contigo, né?
3: E afinal...
1: É uma questão de simpatia ou não, mas eu não confio.
3: Tá acabando, né?
1: É.
3: Tá acabando a Copa.
1: O sonho chegou ao fim.
3: Chegou ao fim.
1: Mas as emoções permanecem, né? Porque foi muito emocionante.
3: Foi muito emocionante, uma grande Copa, com certeza uma das melhores da história, que eu vi, acho que até agora a melhor, que eu vi, eu pelo menos acompanho o Copa...
1: Pois é, a gente pergunta quantas Copas você acompanhou.
3: As que eu acompanhei ativamente a partir de 2014. Em 2010 eu tinha 8 anos, sim. Então via os jogos, mas não entendia muito bem, mas a partir de 2014 eu acompanhei ativamente, então das 4 Copas do Mundo que eu vi até agora, essa pra mim foi a melhor, em vários quesitos.
1: Até porque tu tava sempre em boa companhia, porque hoje é um comentarista,
3: porque teve
1: um crescimento
3: Eu tive também esse olhar diferente, né? A gente conversa sobre isso.
1: Pesquisava pra fazer os boletins, né? Então, então se entrosava mais,
2: a gente viveu
1: né?
2: Copa do Mundo o tempo inteiro, né? O tempo inteiro até, acho que todo em casa também. Nossa, lá em casa todo mundo fala. A gente tava falando, e agora tem a final e acaba a Copa do Mundo e a gente vai ter que se contentar com o Brasileirão.
1: Vai ter que achar outro assunto, outro ponto. Magno, já tens aí o teu resultado final, o teu diagnóstico? O que seria diagnóstico ou um prognóstico? O que seria, né?
3: Um prognóstico,
4: exato. Vou trazer primeiro aqui dos ouvintes. A Adelaide Cardoso da Silva palpitando 2-1 para a Argentina. Bom final de semana. Se a Argentina ganhar, será tetra, diz o Rogério. Inglaterra ou França também pede aqui para a gente abordar o terceiro lugar. A Isabel, vamos dar adeus ao Ancelotti. Argentina, 2-0 na Espanha. O Alípio, 2-0 para os nossos queridos vizinhos, Alípio do Cassino. A esposa quer aumento, está ganhando pouco salário, diz a Elisângela. O Gilmar, fala Gilmar.
5: Olá, bom dia, bom dia. O meu palpite é 5-4. Argentina, nos pênaltis.
1: Poxa!
4: 5-4.
2: Eu fiquei apavorada.
4: E esse vai ser o meu. 2-2 no tempo normal. Na prorrogação, mesmo placar. E vai para os pênaltis.
3: Bom palpite.
4: E aí, a Espanha vence nos pênaltis.
1: Ah!
4: A Espanha vence nos pênaltis.
1: Como é que é? Vai ser 2-2?
4: 2-2 no tempo normal. Na prorrogação, mesmo placar. 0-0 ali na prorrogação. Indo para os pênaltis. E a Espanha sendo vencedora. Não sei se por 5-4, mas... O goleiro da Espanha é um bom pegador.
3: Teve o comentário do Rogério até falando que a Argentina, se ganhar, vai ser tetra.
4: É.
3: Isso é ruim, eu considero isso ruim e bom para o Brasil ao mesmo tempo. Por quê? A Argentina sendo tetra, eles vão encostar na gente. E eles vão chegar fortes para a próxima Copa, com moral. Então pode ser ali uma ameaça para, enfim, pelo fato do Brasil ser o maior campeão mundial e daqui a pouco a Argentina, e logo a Argentina encostar em nós. Mas, por outro lado, eu acho isso bom porque a Argentina encostando no Brasil... talvez obrigue a seleção brasileira agora sim, tá, precisamos se mexer. Uhum. Porque aí, quando a água bater, sabe?
1: Sim,
3: falei,
1: sim.
3: Ó, a Argentina agora é tetra e a gente não pode deixar eles encostar em nós. Então isso pode servir de uma motivação extra, já que falta tanta motivação, pelo visto, para os nossos jogadores e para todo mundo em torno da CBF. Quando vê a Argentina ser tetra, seja bom para a seleção brasileira acordar. Uhum. Né? Ver, ó, eles estão chegando, vamos dar um jeito.
2: Levar um sacode.
3: É, vamos dar um jeito.
4: Agora, Inglaterra e França.
2: Pode
4: acho
2: falar
4: que a França...
2: do palpite também, né? Que a gente
4: acho que a
2: já
4: França...
2: vai
4: em dois. Acho que a França vence 2-1.
2: Tem que pensar mais um pouco, né?
3: Esse jogo aí, a disputa de terceiro lugar é sempre um jogo meio esquecido da Copa. Eles mesmos não querem jogar esse jogo.
4: Estou cansado já.
3: É um jogo que acontece mais por uma questão comercial.
1: Isso aí é uma questão comercial, gente, falar. É comercial.
3: Tem que entregar, então. Mas é um jogo que geralmente os dois times não estão muito afim, o público também, às vezes é meio morto.
1: Já nem olha, tá morto.
4: Só se rolar um bicho pra eles lá, né?
3: Honestamente, eu geralmente não me lembro das disputas de terceiro lugar das Copas
1: nem
3: do Mundo.
1: Nem eu, nunca lembro. Sabe? Nem lembro. Olha que eu
3: os dois times chegam abalados emocionalmente. Uhum. Bom, o Brasil, depois do 7-1, ainda teve que jogar contra a Holanda.
4: Tomou mais 4.
3: E tomou 3.
4: 3-0.
3: 3 porque a Holanda não quis fazer mais, porque a gente poderia ter tomado 7 de novo.
1: Ah, pior.
3: Aquele jogo foi complicado, eu me lembro de assistir.
1: E depois eu vi uma entrevista do técnico, né? Do... Deu branco. Filipão, né, dizendo que ele suportou ali aquele resultado, mas ele estava arrasado. Uhum. E eu tinha ficado muito indignada porque ele não reagia em relação ao apoio aos jogadores. Ele disse que depois teve que ser acolhido porque ele passou muito mal. E aí foi isso, né? E a gente não percebe, ele ficou ali firme, atuando, mas ele disse que não tinha o que fazer. E é isso, gente. Ali, às vezes, nem tudo que reluz é ouro, e as aparências ali para manter pelo menos o equilíbrio, porque ele estava sofrendo demais. Ele disse que levou anos para conseguir absorver isso.
3: Imagina, né? Mas
1: é que bom. É do jogo, né?
3: Aquele jogo foi um erro de todas as partes.
1: É do jogo.
3: De todas as partes.
1: Vamos lá, então, gente, com a finaleira agora aqui.
2: Palpites. O teu palpite,
1: palpites,
2: né?
1: O meu palpite permanece, né? Argentina 2, Espanha 1.
2: O meu é Argentina 2-0.
1: 2-0. E o Adriel, eu até vou anotar isso aqui só porque...
2: Pra
1: gente não esquecer, né? Então eu vou botar aqui 2-1, tá? A Laís é 2-0. E o Adriel?
3: Vai terminar 1-1 e a Argentina faz o 2-1 na prorrogação.
1: 2-1. Ganha
3: a Argentina.
1: Argentina.
3: Na prorrogação 2-1.
1: Magno?
4: 2-2. E ganha a Espanha nos pênaltis.
1: Então é 2-2 e ganha a Argentina.
4: Ganha a Espanha
1: não,
4: nos
1: ganha
4: pênaltis.
1: Espanha. Ah, é.
2: Tentando induzir
4: o Adriel 1-1.
1: É.
4: E a gente já faz na prorrogação.
3: Faz na prorrogação do Messi.
2: Sim, até pontuar.
1: Tá certo, então. Esse é o nosso palpite final. E depois, quando nós retornarmos segunda-feira, não falaremos mais desse assunto. O assunto será outro, porque a Copa acabou.
3: Acaba. Mas a gente acaba faz a repercussão da final ainda.
1: Exato, ainda assim. E mas tem muitas opiniões aqui. Muito legal tudo isso, a participação e interação dos ouvintes.
2: Hoje tem jogos do Brasileirão também. Tem um jogo da rodada 4 atrasado, que é Bahia Chapecoense 7:30. E aí o Grêmio joga hoje contra o Mirassol às 8.
1: Mirassol, às vezes dá uma goleada no Grêmio, né? Lá atrás foi... Mas o Grêmio vai ganhar hoje, vai ganhar. Magno?
4: Falando do Grêmio, o Amuso, jogador do Grêmio, não tá muito afim de renovar com o Grêmio, né? Ele colocou algumas condições, ele ficou chateado que o Grêmio não liberou ele para os amistosos antes da Copa do Mundo. Ele poderia ser convocado pela seleção da Bélgica e não foi. E agora ele...
1: Não quer mais.
4: Tá querendo um outro rumo, né?
3: O Amuso teve uma expectativa. A contratação dele é até meio confusa, porque, bom, jogador belga, desconhecido.
4: Brasil,
3: veio pra cá.
4: Não sabia falar.
3: Não sei,
4: só até tinha um que conseguia
3: até
4: um contato com ele.
3: Até agora ele tem bastante dificuldade de comunicação. Então, foi uma contratação ali que não dá pra entender muito da direção do Grêmio. Assim como várias.
4: Mas bom jogador, né? Bom jogador.
3: Ele é bom. Dentro dos parâmetros do elenco do Grêmio, ele é um bom jogador. Se ele sair, vai ser uma falta importante pro elenco do Grêmio. E o Grêmio também, não sei se chegou a... Não sei a que pé tá a negociação com o jogador de Cabo Verde.
4: Já foi
3: contratado.
4: Concretizado, pelo que eu saiba, né?
3: É, outra contratação aí que...
4: E o Inter contratou o Matheus Cunha, goleiro, né?
3: Matheus Cunha, goleiro.
2: Que não é o da seleção.
3: Só se ele aprender a jogar do nada quando chegar aqui no Inter, porque o Matheus Cunha no Cruzeiro ele é Vamos falar.
4: Falha bastante,
3: é,
4: né?
3: É um frangueiro, né?
4: Falha bastante. É um frangueiro. E o Rocher tá doente de novo, né?
3: Tá. Ele
4: com uma hérnia.
3: Sim, voltou da Copa. O Rocher só fica saudável quando vai pra seleção.
4: É.
1: Aí é bom.
3: Quando ele volta da seleção, ele lesiona de novo.
4: Que horror.
1: Bom, gente, vamos então. Olha, tem gente pedindo foto nossa aqui, a gente tá mandando, né? A gente vai respondendo a todo mundo, tem gente fora aqui da cidade nos mandando foto. Beleza. Quem tá na bancada é nós.

0: lá em Porto Alegre. Acho que ela vai torcer pela Argentina, não sei por quê. Eu acho, achismo. E aí, na segunda-feira, a gente vai repercutir tudo isso, né? Os melhores
1: No
0: momentos e tudo mais.
1: domingo, a gente tem o dia do futebol, né? Que é o dia da fundação do Rio Grande, dia 19
0: Exatamente.
1: de
0: Nossa
1: julho.
0: cidade aqui é do time
1: Mais
0: mais
1: antigo
0: antigo
1: do
0: do
1: Brasil.
0: Brasil. Olha só, a Lu falou que é 3-2 para a Argentina. Ela não tá. Aliás, ela falou 3 Argentina. 3 para a Argentina, 2 para a Espanha. Lu, eu tô contigo. Vai dar isso também.
2: Isso aí, um bom palpite.
0: Ótimo
2: E
0: palpite.
2: 3 a
1: Placares
2: 2.
1: grandes
0: 3 a
1: e
0: 2.
2: 3 a 2 é um bom jogo.
0: Emocionantes. É um ótimo
2: Jogo
0: jogo,
2: de
0: é
2: bom
0: um
2: jogo.
0: ótimo jogo. Muito bem. Eu acho que a Argentina aqui na torcida geral ganha de disparado, né? Bom, é isso por hoje, sempre num oferecimento, nosso espaço esportivo aqui.
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0: Beleza, maravilha, obrigada aí, né? 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Trazendo sempre aquele gol de placa. Agora nós vamos fazer o sorteio, né, gente? Olha, são 12 pratos, né? Quem vai levar? Quantas pessoas participaram aí, Magno?
4: 62.
0: 62. E o Adriel dá o primeiro número aí, de 1 a 62?
2: 60.
0: 60. Quem é o 60?
4: 60, Givanildo Lemos.
0: Beleza, ganhou
4: Givanildo
0: seis
4: Lemos.
0: pratos maravilhosos.
4: Só manda um WhatsApp aí, Givanildo, pra gente combinar aqui.
0: Exato. Bom, agora eu quero saber da Laís, de menos 60, né?
4: Menos 60.
1: 22.
0: 22. Quem é 22?
4: Lembrando que a gente não divulgou todos aqui, mas todos estão registrados aqui no nosso papel, aqui na nossa lista.
0: Exatamente.
4: 22, Roberta Silveira, do BGV. Roberta
0: Beleza.
4: Silveira, do BGV. Entre em contato aqui com o nosso WhatsApp, Roberta.
0: Beleza, e assim a gente já encerrou aí, né, o sorteio dos 12 pratos Duralex, né, que tu pode levar seis. A gente sorteou entre dois ouvintes aí para facilitar, né, para agradar todo mundo, né, que ligaram e participaram aqui com a gente, dando opiniões, dando placar. É muito show isso, né? Que mais que temos agora? Nada.
1: Mas
0: Acabou.
1: nada, agora é só aguardar a final
0: Exato. E voltar
1: e voltar à rotina.
0: à rotina.
1: Mas o
0: À
1: futebol
0: rotina.
1: não para, né? Então a gente vai
0: Não.
1: continuar
0: Continua
1: falando sobre.
0: pulsando aí a mil. Adriel, feliz da vida?
2: Ah, feliz não sei porque tá acabando. A gente não queria que acabasse.
0: Nunca nada acaba, sempre tem um recomeço,
2: Vou
0: né?
2: ter que
0: Sempre
2: esperar
0: tem um
2: mais quatro
0: recomeço.
2: aninhos agora de
0: Exato.
2: novo,
0: Mas vamos dar
2: mas.
0: tchau para o Ancelotti aí, eu acho que vai.
2: Mas é isso, como eu disse, Laís, o futebol não para e o futebol brasileiro ele também é bem emocionante, é bem legal, então a gente segue aí depois da Copa do Mundo e segunda-feira a gente volta com a repercussão da final.
0: Perfeito. E agora nós vamos com música. Daqui a pouquinho tem Rosário Bica, direto das farmácias Dermaco.
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0: Muito bem, agora 11h53, Rosário Bica e as informações de saúde. Alô, Rosário, bom dia, bem-vinda.
1: Bom dia, Wanda, bom dia aos ouvintes da Cultura Zona Sul. Hoje eu vou responder ao questionamento da dona Marta, ali da hidráulica. Então, grande abraço, Marta, e ela pergunta o seguinte: Rosário, eu tenho nas pernas como se fossem umas minhoquinhas caminhando. Então, essas minhoquinhas é porque ela é diabética e já há bastante tempo. Ela não é insulínica dependente, ela não usa insulina, ela usa medicamentos hipoglicemiantes, mas que acontece com a diabetes? A diabetes é uma hiperglicemia e que ela fica fora da célula, açúcar fora da célula, e esse açúcar não consegue entrar de maneira satisfatória dentro da célula, alimentando essa célula, porque o combustível celular para energia é o açúcar. Só que o açúcar fora da célula, ele funciona como um ácido nos nossos vasos sanguíneos. Então, ele vai prejudicando os pequenos vasos sanguíneos. Tanto que a pessoa que tem diabetes, ela pode ter problemas nos membros inferiores, com diminuição da circulação dos membros inferiores, nos dedos dos pés, na ponta dos pés, nos dedos das mãos. Então, a circulação periférica, ela fica prejudicada, porque esse açúcar, ele funciona como um ácido. E este ácido, o primeiro sinal é que ele vai dando sensação de formigamento nos membros inferiores, parece que tem minhoquinhas nas pernas, parece que tem algum bichinho caminhando, e depois acontece a diminuição da cor, a mudança de coloração, a falta de circulação, até mesmo mais tarde, a posteriori, a amputação desses membros. Porque, infelizmente, a diabetes, ela causa este problema de diminuição da circulação e injúria na circulação. Então, por isso que esses membros inferiores são tão prejudicados. E o que fazer? Todo o diabético deveria estar utilizando um produto que é uma vitamina B1 sintética, não é tiamina, é benfotiamina ou bentiamina. Então, é uma vitamina B1 lipossolúvel, e esse produto, ele tem uma alta disponibilidade por ser lipossolúvel, diferente da tiamina, que é a vitamina B1, comercialmente conhecida como Benerva. Então, essa vitamina B1, que é bentiamina, ele vai ajudar a restaurar essa circulação periférica, principalmente endotélio vascular, diminuindo essa polineuropatia diabética. Então, ele ajuda a aliviar a dor nas pernas, o formigamento nas pernas, porque ela vai proteger os nervos dos danos causados pelo excesso da glicose. Então, este produto é maravilhoso, e toda pessoa que é diabética, porque que a diabetes é uma doença crônica, deveria estar utilizando essa bentiamina para proteger os vasos sanguíneos nos membros inferiores, também nos nossos rins e nos nossos olhos, porque a nossa retina tem uma gama, uma trama de vasinhos que, com o passar dos anos, também pode ser prejudicada e a pessoa vir a ter cegueira. Então, a bentiamina é um produto que vai preservar esses vasos, diminuindo o comprometimento vascular, comprometimento visual e também dos membros inferiores, dos pés, das pernas. Então, é um produto muito bom. É um produto curativo, porque ajuda a diminuir essas injúrias, e também preventivo, porque ajuda a prevenir a formação dessas injúrias vasculares. Gente, é produto natural, mas mesmo sendo natural, nós dispensamos com orientação farmacêutica, que eu presto aqui na farmácia da 24 de maio 280, que tem telefone 984-260150. 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Já na segunda-feira. 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E desejo a todos vocês um bom dia, voltando segunda-feira com mais informações. 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
0: Certo, bom final de semana para ti, Rosário, e até segunda-feira com mais informações.
1: Obrigada igualmente, Wanda.
0: Um minuto faltando para o meio-dia, Carlos Magno. Agradecer os nossos patrocinadores aqui do programa. Desejar um excelente final de semana. Aquele recadinho esperto, né? Se beber, não dirija. Se ficar muitas emoções em função do futebol, em função da vida, né? Desacelere, viva numa boa, né? Com tranquilidade, com paz no coração, porque a vida não é só hoje, né, gente? Vai seguir e aí a gente tem que ser feliz todos os dias, né? Isso, Magda, é o recado pro final de
2: Isso
0: semana
2: aí,
0: aí, né?
2: recado, né? Boa Copa para todos,
0: Boa
2: torça.
0: Copa. Independente do resultado, a gente é apenas torcedor. Não
2: Isso aí.
0: pense, não pense que a gente tem que estar lá em campo decidindo coisas, né? Ou acelerar o coração e passar mal. Não, gente, não precisa disso. Combinado? Nós vamos embora, voltamos na segunda-feira. Tu
2: Segunda.
0: volta no final de semana,
2: Volta
0: né?
2: amanhã, amanhã.
0: Veja também, a gente trabalha mais internamente, mas estamos por aqui. Um beijo a todos, bom final de semana e até segunda.

0: certa.
1: Cultura meio-dia e três.
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5: Com a reta final da Copa do Mundo se aproximando, já é possível saber como ficou a classificação das seleções que se despediram do torneio. O Brasil encerrou sua participação na 11ª colocação geral. O resultado iguala a segunda pior campanha da história da seleção em mundiais, repetindo a posição alcançada em 1966. Apenas na Copa de 1934 a seleção teve um desempenho inferior, quando terminou em 14º lugar. Na campanha deste ano, a equipe comandada por Carlo Ancelotti conquistou 3 vitórias, 1 empate e sofreu a derrota que decretou a eliminação ainda nas oitavas de final. O resultado também amplia o jejum brasileiro em Copas do Mundo, já que o país segue sem conquistar o título desde 2002. Mesmo sendo o maior campeão da história, com 5 títulos mundiais, o Brasil se despede da edição de 2026 com uma campanha abaixo das expectativas, e agora inicia o planejamento para o ciclo da Copa de 2030. Esse foi o Bola na Copa, fique ligado!
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É isso aí, agora são 12:08. Alô, alô, salve, salve, Zona Sul. Uma boa tarde pra você, ligado aqui na nossa programação, na programação da sua rádio, na programação da cultura, integrando a Zona Sul e conectada contigo. Aqui fala Paulo Ricardo e a partir de agora, mais uma vez, parceria e companhia aqui nas ondas do seu rádio, nas ondas da 105,9 até as 2 horas da tarde com mais um Radiorama e as clássicas da nossa programação. 120 minutos de música que marcaram gerações. A história da música também, aqui na memória do Radiorama, junto com você para matar a saudade e relembrar de boa nesta sexta-feira, dia 17 de julho de 2026. É um prazerão estar mais uma vez por aqui. É claro, é um prazerão ter a sua companhia interagindo pelas nossas redes sociais e pelo nosso WhatsApp também. 991-6478-67. Vamos lá, então. Já começou a nossa viagem, iniciando o Radiorama desta sexta-feira com o senhor Richie, lá dos anos 80, e a Menina Veneno. Minha

0: lançada lá em 1997 no Amor, aliás, no álbum O Amor Me Escolheu. A música 2 foi composta pelo Paulo Ricardo em parceria com o hitmaker Michael Sullivan. Essa música explora o drama universal de um triângulo amoroso e a indecisão entre dois relacionamentos, destacando-se como uma das baladas mais românticas e intensas da carreira solo do Paulo Ricardo, ex-vocalista e líder do RPM. Antes, Túlio Deck, com NX Zero Tudo Passa, e o U2, The Sweetest Thing. Também passou por aqui o Zig Marley, em mais uma sequência super legal, matando a saudade e a gente relembrando também aqui na nossa programação, o Zig Marley, Love is My Religion, o amor é minha religião. Roupa Nova, Linda Demais, e a primeira abrindo os trabalhos, Richie, Menina Veneno. 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
2: Previsão do tempo.
3: A sexta-feira será de temperatura elevada e alerta para temporal em todo o estado. Os ventos serão moderados, com a umidade relativa do ar em média de 60%. A mínima será de 15 graus em Rio Grande e 16 graus em Pelotas. Durante a tarde, a temperatura sobe, chegando aos 31 graus em toda a região. Com informações do Instituto Nacional de Meteorologia, INMET.
1: Previsão do tempo.
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0: 23 minutos faltando para uma hora da tarde. Temperatura batendo ali na marca dos 23 graus. Umidade relativa do ar em 62% e vento a 32 km por hora. Sol entre nuvens. Sexta-feira, 17 de julho de 2026. Até as duas aqui na programação da Cultura, integrando a Zona Sul e conectada contigo, Radiorama. 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

0: Look at the stars. Olhe para as estrelas. Finalizando por aqui, mais uma sequência. E a primeira parte aqui do nosso Radiorama desta sexta-feira, com essa música incrível que explora sentimentos profundos de autocrítica, arrependimento e a dificuldade de romper ciclos autodestrutivos. Uma balada melancólica do James Blunt, lançada lá em 2007, como o segundo single do álbum All the Lost Souls, Todas as Almas Perdidas. Que legal, sonsaço do James Blunt, antes The Cars com Drive, ainda Armandinho, Desenho de Deus, Cazuza faz parte do meu show, Air Supply, Lonely is the Night, e a primeira, Mick Jagger, Just Another Night, apenas uma outra noite. Bora lá! Mais uma sequência que fecha por aqui com as minhas, as suas, as nossas e as de quem quiser. As músicas que marcaram gerações na programação da Cultura Zona Sul. Bora pro intervalo. É uma breve parada na estação e a gente volta para seguir a nossa viagem ao passado.
1: Hora certa.
0: Agora são 1:03.
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3: A Argentina está na final da Copa do Mundo. A atual campeã venceu a Inglaterra por 2-1 de virada e garantiu presença na decisão do Mundial de 2026. Os ingleses abriram o placar, mas a reação argentina veio no segundo tempo. Enzo Fernandes deixou tudo igual e Lautaro Martínez marcou o gol da classificação, levando a seleção de Lionel Messi à segunda final consecutiva da Copa do Mundo. Agora a Argentina vai em busca do tetracampeonato e da defesa do título conquistado em 2022. Do outro lado estará a Espanha, que eliminou a França e tenta levantar a taça pela segunda vez em sua história. A decisão será disputada no próximo domingo, às 4 da tarde, no MetLife Stadium, em Nova York. A expectativa é de uma grande partida entre as duas seleções que apresentaram o futebol mais consistente da competição, encerrando a Copa do Mundo de 2026 com um confronto digno de decisão. Esse foi o Bola na Copa, fique ligado!
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0: Bora em frente aqui com o Radiorama, agora são 1h08, uma ótima tarde de sexta-feira para você, temperatura nos 22 graus neste momento aqui no Complexo Cultura Zona Sul. Um grande abraço e um alô especial aí para você que está interagindo pelas nossas redes sociais, também pelo nosso WhatsApp aqui nesta sexta-feira, no seu programa do intervalo do seu dia, o Radiorama, com as clássicas da nossa programação até as 14h, com a dinâmica, a contabilidade, quase 20 anos no mercado. 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Ok, vamos em frente e dando start aqui na segunda parte do programa nesta sexta-feira. A gente começa com essa música que marcou a carreira dos Titãs. Lançada lá originalmente em 1998, no álbum chamado Volume 2. Embora eternizada pela banda de rock, pelos Titãs, a canção foi composta e foi gravada também, além de outros vários artistas, mas originalmente ela foi gravada aí pelo Roberto e pelo Erasmo Carlos, trazendo uma mensagem atemporal sobre resiliência e também sobre escolhas. Essa música foge de ilusões, nos lembra que a vida não é perfeita. Titãs, senhoras e senhores, é preciso saber viver.

0: das paradas dos anos 90, no auge do rock. A gente relembrou aqui o Guns N' Roses, agora fechando mais uma sequência aqui no nosso Radiorama. Guns N' Roses, Sweet Child O' Mine. Ahá, Cry Wolf, Phil Collins, Another Day in Paradise. Capital Inicial, A Sua Maneira, e a primeira foi Titãs, É Preciso Saber Viver. Mais uma sequência que vai pra conta por aqui. Uma breve parada na nossa viagem. Lembrando que até as 2 horas da tarde são só clássicas anos 70, 80, 90. Aqui na programação da cultura. A história da música na memória do Radiorama. 120 minutos de músicas que marcaram gerações. A gente tocando por aqui, especialmente pra você no intervalo do seu dia. Estão faltando agora 27 pras duas.
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2: Previsão do tempo.
3: A sexta-feira será de temperatura elevada e alerta para temporal em todo o estado. Os ventos serão moderados, com a umidade relativa do ar em média de 60%. A mínima será de 15 graus em Rio Grande e 16 graus em Pelotas. Durante a tarde, a temperatura sobe, chegando aos 31 graus em toda a região. Com informações do Instituto Nacional de Meteorologia, INMET.
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0: Bora lá então, depois do recado do nosso intervalo, já estamos por aqui, já estamos de volta. 23 minutos faltando para as 2 horas da tarde, 23 para as 2. 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Bora em frente! Tem mais Radiorama agora.
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Sonzaço da Pit me adora. Um dos maiores sucessos do rock nacional lançado pela Pit lá em 2009 como primeiro single do álbum Chiar Escuro. Antes, Ana Carolina com Evidências. Até as duas. É o Radiorama no ar, aqui na Cultura Zona Sul. Agora 15 minutos faltando para as duas. Temperatura 23 graus.

0: Rogério Flauzino e sua turma. É o Jota Quest finalizando por aqui o Radiorama da edição desta sexta-feira. Fácil. 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Final de tarde, tô de volta por aqui. 5 horas com o De Volta. De Volta pra Casa. Fazer aqui nosso intervalo, um grande abraço para você, uma ótima sexta-feira. Lembrando que em seguida do intervalo tem o Top Tarde. O Valeirão vai estar por aqui agitando a sua tarde, fazendo a trilha sonora pela 105,9. Então continue com a gente aqui na programação. É muito agito. Seguidinha, depois do intervalo, com os principais sucessos da atualidade nacionais e internacionais. É sexta-feira.
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2: Hora certa.
0: Cultura, agora são 2:01.
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4: Após a derrota nas semifinais, França e Inglaterra voltam a campo neste sábado para disputar o terceiro lugar da Copa do Mundo de 2026. A partida será disputada às 18h no Hard Rock Stadium, em Miami, um dia antes da grande decisão do Mundial. E embora o título já não seja mais possível, o confronto representa a oportunidade de encerrar a campanha com uma vitória e subir ao pódio da principal competição do futebol mundial. Além da medalha de bronze, o duelo também vale prestígio para duas seleções tradicionais, que chegaram entre as quatro melhores da Copa e agora buscam deixar uma última boa impressão antes do fim do torneio. A grande final será no domingo às 16h, quando Espanha e Argentina entram em campo para decidir quem ficará com o título da Copa do Mundo de 2026. Esse foi o Bola na Copa, fique ligado.
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Beleza, tá na hora de começarmos por aqui o nosso Top Tarde. E o Top Tarde vai começando agora e vai com você até as 5. Até aqui você estava com ele, Paulo Ricardo, e o programa Radiorama. Paulo Ricardo volta no De Volta, às 5. E por enquanto a gente fica juntos, eu e você, aqui nas ondas da 105 até as 5. Quanto 5, né? É, na 105. 100% é bom, 105 é melhor ainda. Então, bora lá. Das 2 às 5, 3 horas que valerão a pena. 3 horas que valerão a pena. Nós vamos juntos, eu e você, nas ondas do seu rádio. Nas ondas da nossa rádio, da nossa cultura, conectada contigo, direto. E o Radiorama volta então amanhã às 12 horas, nas 12 badaladas diúrnicas. 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E a partir de agora vai com você até as 5. Temperatura de 22 graus. Sabe o que é isso? 22 graus. É o veranico de julho. Não lembro de fazer tanto calor em julho. Você lembra? Se bem que a temperatura tá doidona, né? É um novo normal. Eu tô legal. É, o novo normal que tá fazendo aí uma temperatura quente em pleno mês de julho. E quente vai ficar o seu rádio a partir de agora. Por quê? Porque hoje é sexta, e essa sexta, sua linda. Bora lá então!

0: 99147867. Vem comigo, vem, porque o programa começou.
1: Fim de semana começou.
0: Bate pressão.

0: você tá com?
1: 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Você tá ouvindo o Top Tarde? É, diz a ele que são 3 horas que valerão a pena! Que show, né? Que maravilha! Por aí, banda da Irene, sou grão caprichou! Teve ainda também Wesley, o safadão! É, o safado do Wesley, o safadão. E mais, o Alanzinho coreano pega o Guarabara e vem. Teve ainda a primeira com Alex e Ronaldo, sexta-feira, sua linda. É bom demais estar com você aqui nas ondas da 105. 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Pois por aqui a gente continua, né? 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Deixa eu ver quem é que tá ligado comigo aqui na programação da nossa 105. Maria Bastos, boa tarde, meu amigo. Bom final de semana pra vocês. Bota uma música com Barão da Pisadinha. Recairei. Obrigado para todos que estão na escuta. É a Maria Bastos. Querida, obrigado a você. Um abraço. Sensacional, né? Maravilha. Ouvinte ligado, quem tá ligado? Vamos ver aqui, ô Nenê. Ô Nenê, boa tarde.
0: Boa tarde, Valerão. Aqui é o esposo da Maria Bastos, Vilmar Cardoso.
1: Fala, Vilmar.
0: Mais um novo participante do programa.
1: Que maravilha. Valeu, querido. Um abraço, Vilmar. Tá aí, né? Tá escrito ali, Nenê. E eu, pá, já botei o apelido do Vilmar na parada, né? Fala, Vilmar. Que legal. Olha aqui, ó. Oi, boa tarde. Estou no meu intervalo. Daqui a pouco volto para o trabalho. Boa sexta-feira para todos. Que legal. Essa é a Eliane. Querida, tá no intervalo. Bom intervalo para você. Uma ótima tarde para você. Tá nos ouvindo no trabalho? Me conta. Que legal. Tem mais. Boa tarde, Valerão. Um abençoado final de semana para todos nós. Se possível, eu queria pedir uma música. Eu tô tentando o meu melhor. Abraço. Abraço. Que legal, esse aqui é o Jefferson. E o Jefferson manda inclusive, né, a foto lá do painel do carro, ligadaço aqui. Quem mais tá ligado é o Fabiano Pachete. Alô, Fabiano. A Simone Severo, boa tarde, Valerão. Sextou. Hoje gostaria de escutar com o Alemão do Forró. Fica amor, abraços e um ótimo final de semana. Legal, obrigado, querida, valeu. Quem é que tá pintando por aí? Quem? Tá coladinho? Sério? Zé Vaqueiro. Chega mais, chega mais, chega mais, chega mais.
2: Vem com o Zé Vaqueiro.
1: Vem com o Zé Valerão, vem.

0: Que beleza, por aí, Souzaço, por aí, Fica Amor, tocou por aí, o Fica Amor, tocou por aí, com o Alemão do Forró, os Barões da Pisadinha com Recairei, e a primeira foi Zé Vaqueiro, coladinho, tocando aqui no programa do Valeirão, tocando por aqui no programa Top Tarde da sua 105,9, a sua, a nossa rádio. E você participando comigo, você fazendo aqui, né, a programação da cultura. Tô aguardando aí a sua participação. Você participa e participa fácil pelo 91647867. E aí, o que você tá pensando do final de semana? O que você tá achando aí do final de semana? O que você tá achando dos jogos da Copa? Quem é que vai ser o terceiro? Quem vai ser o quarto lugar? Quem vai ser o segundo lugar? E quem será a seleção campeã? Você faz beicinho pra Argentina? Você tem uma pontinha assim de... um rancorzinho com a Argentina? Você não quer que a Argentina ganhe? Ou você torce pra a vizinha Argentina? Torce pra vizinha Argentina? Ah, eu torço pra vizinha Argentina! Sou latino-americano! E os teres? Vou torcer pra Argentina sim! E eu quero a Argentina campeã, tetracampeã. Mais um feito aí pro nosso Messi, né? Menino especial aí que joga e joga muito. E eu tô na torcida pra que dê a Argentina. Vamos ao intervalo. Vou ao intervalo e eu volto já com a sequência aqui do nosso programa, com as participações e, é claro, com a sua participação. 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
2: Previsão do tempo.
3: O sábado será de chuva, com temperatura elevada e possibilidade de queda de granizo. Os ventos serão fracos, com a umidade relativa do ar em média de 70%. A mínima será de 14 graus em Rio Grande e 17 graus em Pelotas. Durante a tarde, a temperatura sobe, podendo chegar aos 30 graus em toda a região. Com informações do Instituto Nacional de Meteorologia, a IMET.
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Que bom que eu já voltei. Eu já voltei, eu nem fui, voltei. Pois é, rapidinho. Falei pra você que era rápido, você viu? É muito rápido e a gente tá de volta pra trazer pra você mais música, trazer pra você mais sucesso, trazer pra você essa aqui, ó, que é uma batida legal de sexta. Climão de temperatura de 22 graus. Climão de sexta-feira. Oh, que beleza, gente boa.

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Que beleza, hein? Essa aí, essa não vai envelhecer nunca. Grades do coração, Grupo Revelação. Nesse tempo aí, o Xande ainda era o vocalista. Glória Groove com Nosso Primeiro Beijo. E ainda também teve o Lodom com Requebra. Mas requebra, requebra, requebra sim. Pode parar, pode rir de mim. Vem junto comigo, vem. Até às 5 é um prazer estar com você na onda da nossa 105. É sucesso pra você. É sucesso por você. E é claro, com você participando, com você interagindo, fica muito melhor, né? Ah, fica show. Você junto comigo fazendo o programa. Mas tô aguardando aí a sua mensagem, tô aguardando aí a sua participação, né? Cadê você? Cadê você? Quero saber, cadê você que não participa? Tem as participações aqui, boa tarde, Valerão, aqui é o Marcelo. Marcelo do Cassino, sextou com 22 graus e um céu cheio de nuvens. Manda um sucesso aí do Henrique Juliano pra animar nossa tarde. Abraço! Pois é, cara, olha aqui, ó. O som aqui do Henrique Juliano, né? Já me pediram aqui também, né? Olha aqui, quem é que me pediu? Um Henrique Juliano, o Jefferson. E eu não tô achando a música que o Jefferson me pediu. Até vou pedir pro Jefferson pedir outra. Essa que ele me pediu aí do Henrique Juliano, não consegui localizar, não. Também, oi, Valerão, a Rosane da Vila da Quinta. Tô ligadinha no Top Tarde, quero ouvir Lauana Prado. Mandando um beijo pra toda a família. Legal, Rô. Boa tarde, aqui é o Cláudio do Parque Marinha. Amanhã tem França e Inglaterra, decidindo o terceiro lugar da Copa. Vai ser um jogaço. Enquanto isso, toca um sucesso aí do Bruno e Marrone. Beleza, toco sim, mano. Agora, tu não disse se tu vai torcer pra França ou pra Inglaterra, né? Alô, cultura! Alô, cultura! Alô, cultura! A Márcia da Junção tá na audiência, manda um Luan Santana pra deixar a sexta ainda melhor. Beleza, manda sim. Manda o seu endereço aí que eu vou mandar o Luan Santana pra você. Ô, brincadeirinha! Luan Santana, hein? Que legal! Luan Santana diz que ele foi radialista, né? O Luan Santana, quando era jovem, ele foi radialista, é! Ele trabalhou numa rádio evangélica. Luan Santana, que legal, né? Maravilha, vou tocar o Luan Santana em seguidinha pra você, tá bom, querida? Também, olha aqui, ó, boa tarde, Valerão, Diego do bairro São Miguel, tô trabalhando, ouvindo aí a 105, quero ouvir a Ana Castela. Aqui a Tânia do Bolacha, gostei muito da entrevista do pessoal da Rádio Clínica hoje no Palavra de Mulher, com a Wanda, parabéns pela programação. Legal, né? Você viu quanta coisa que tem com eles lá na Radioclínica? Ali na Bacelar 120, é show de bola, né? Nossa, fiquei impressionado aí com tudo que eles disponibilizam ali. Muito legal mesmo, Tânia. Boa tarde, Rogério do Parque São Pedro. Toca uma do Jorge Matheus e manda um abraço pra turma da oficina. Alô, turma da oficina. Alô, atenção! A Sandra do Profilurb está curtindo essa tarde nublada. Quero ouvir Simone Mendes. Também aqui é o Luciano do bairro Getúlio Vargas. Domingo tem Argentina e Espanha na final da Copa. Acho que vai ser um jogão. Enquanto isso, toca um sucesso aí do Leonardo. Beleza, enquanto isso, né? Vamos tocar aqui sucesso, né? Beleza, vamos tocar o Leonardo em instantes. Também a Juliana do Parque Residencial Salgado Filho está acompanhando o Top Tarde. Quero mandar um abraço pra minha mãe. Toca aí uma música do Gustavo Lima. Legal, pessoal. Hoje caprichou, né? Pessoal, hoje caprichou, meu. É, o pessoal tá todo aí numa vibe sertaneja. Também me pediram um Christian e Ralph. Quem é que me pediu um Christian e Ralph? Eu acho que eu não li essa mensagem no ar. Ou eu li.

Deixa eu ver aqui quem é que me pediu, Christian e Ralph. Deixa eu ver aqui. Oi, Valerão, boa tarde, tudo bem? Como de sempre, estou ligadinho na programação, no programa Top Tarde. Se possível, toca pra mim uma música com o Christian e Ralph. Onde você for, eu vou. Aqui é o Osvaldo, um grande abraço. Valeu, Osvaldo. Também, Darcy. Darcy, boa tarde, amigo. Estamos na escuta desse programa. Um abraço para todos aí, Darcy Beira. Alô, meu amigo Darcy, um abraço para você. Boa tarde, Valerão. Só na escuta da cultura e o Pegando numa Retro. Beleza, legal, tá trabalhando aí na Retro, tá me ouvindo. Viterlei. Alô, Viterlei, um abraço. Que show, né? O pessoal aí trabalhando nas máquinas e ligado na cultura, curtindo e acompanhando aí a programação do nosso Top Tarde. Também, boa tarde, queria escutar Romance Rosa. Claro, essa aqui é a Heloísa, tá pedindo aí o Romance Rosa, vamos tocar em seguidinha. Meu amigo João, da Roberto Sokovic, que tá ligado, tá dando boa tarde. Boa tarde, João. Quem mais que tá ligado comigo? Boa tarde, Valerão, aqui é a Maria. Toca Bruno e Marrone por um minuto. Por um minuto, ligadinha aqui na Cultura, no seu programa. Que bom, Maria. Um abraço para você, um bom trabalho para você aí. Obrigado pela sintonia, obrigado pela mensagem. Também aqui pode ser a música Força do Amor, Roupa Nova. Bom, beleza, valeu. Aqui é o meu amigo Jefferson, que mudou a música, né? Eu achei que ele pediu. Também o Márcio Melo, boa tarde, Valerão. Indo almoçar, ligadinho. Indo a resenha almoçar, cara. Que coisa, mas que legal, bom almoço pra você. Nos leva junto aí, vamos de companheiros pro seu almoço. Tá pintando por aí, Christian e Ralph. Onde você for, eu vou. Olha, aqui até combinou. Tá indo almoçar, eu vou.

0: linda demais. Essa aí é a Força do Amor com Roupa Nova. Pergunta pra você, tem alguma música do Roupa Nova que não seja linda? Todas são maravilhosas, né? Ou quase todas, né? Todas não dá também, né? Mas é muita música legal, é muito sucesso, são muitos clássicos. Músicas que fizeram parte de repertórios de novelas e muito mais com essa super grande banda Roupa Nova. Por aí a gente ouviu ainda também Christian e Ralph, Onde Você For Eu Vou. Juro pra você, se você ligar o rádio, você me leva aonde você for e eu vou junto, até às 5, junto com você. 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
1: Hora certa.
0: Cultura 13:04.
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4: Chegou a hora da grande decisão. Espanha e Argentina disputam neste domingo a final da Copa do Mundo de 2026, em um confronto que coloca frente a frente duas das seleções de melhor campanha no torneio. A bola rola às 4 da tarde no MetLife Stadium, em Nova Jersey. A Argentina chega embalada após vencer a Inglaterra de virada por 2-1 na semifinal e busca o tetracampeonato mundial. Já a Espanha garantiu a vaga ao superar a França por 2-0 e tenta conquistar o seu segundo título da Copa do Mundo. A partida terá transmissão pela TV Globo, Sport TV, SBT, Cazé TV, GE TV, NS Sports e também contará com cobertura em tempo real nos principais portais esportivos. Depois de um mês de grandes jogos, surpresas e emoção, a Copa do Mundo chega ao seu capítulo final. Espanha e Argentina entram em campo para decidir quem escreverá seu nome na história como campeã de 2026. Esse foi o Bola na Copa, fique ligado.
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0: 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E você daí ligado na nossa programação? Que bom estar contigo nessa tarde de sexta-feira. Como eu comecei tocando, né? Sexta sua linda. Quem não gosta de sexta-feira? Todos gostam, né? Pois é, olha aqui, ó. Tem participação, tem ouvinte. Aqui, deixa eu ver, a Juliana do Parque Residencial Salgado Filho está acompanhando o Top Tarde. Manda um abraço pra minha mãe e toca uma música do Gustavo Lima. Essa eu já li, né? Boa tarde, Fábio do Cassino. Passo pra dizer que toda madrugada escuto Insônia com Paulo Djavan. Aí, que legal, grande companhia nas primeiras horas do dia. Legal, Fábio. E ele sabe que você ouve ele? Manda mensagem pra ele, Fábio. Ele vai ficar feliz da vida. A gente fica muito feliz quando a gente recebe um ouvinte dizendo que é nosso ouvinte, né? Aqui é a Carla da Cidade Nova. Sextou, quero ouvir uma do Zé Neto e Cristiano. Também o Paulo dos Senandes está na sintonia da cultura. Quero um sucesso do César Menotti e Fabiano. Célia do bairro Santa Rosa, tá ligada? Pedindo aí a música com Marília Mendonça. Também aqui é o Renato do Navegantes. Parabéns pelo comentário do professor Nerino hoje cedo no Manhã Regional. Muito esclarecedor. Esclarecedor mesmo, né? Só não vê quem não quer, né? Só não vê quem não quer. Gilberto do Parque Guanabara está ouvindo no caminhão. Aí, Gilberto. Não é Gilberto, né? É Beto, né? Aí, Beto. Manda um modão aí do Daniel. Também boa tarde a Fernanda do bairro São João. Ligadinha, querendo ouvir Maiara e Maraíza. Desejando uma ótima sexta para todos os ouvintes da cultura. João Carlos da Barra. Pede aí uma do Chitãozinho e Chororó. Beleza, pedi pra vocês? Tá legal. Toca aí pra mim, João. Inverteu aqui a situação. Boa tarde, Patrícia do Cassino. Tô preparando o café ligadinha no Top Tarde. Quero ouvir uma música da Nayara Azevedo. Opa, Nayara Azevedo. Também o Sérgio da Vila Maria manda um abraço aí pra todos os amigos e pede aí um sucesso do Eduardo Costa. Quem é que gosta do Eduardo Costa? Quem é que gosta do Eduardo Costa? Vamos tocar sucesso? Tem aqui participação? Tem ouvinte? Claro! Olha só, tem o Cacaio também que tá ligado comigo. Boa tarde, Maneirão. Gostaria de ouvir uma música com o Rick Renner. Credencial. Um ótimo final de semana, Cacaio e Silvia. Ô, oh, Cacai, você já é credenciado, meu. Você já tem a credencial. Abraço, Cacaiô. Quem mais que tá ligada comigo aqui tem uma mensagem de áudio, né? Vamos ouvir aqui uma mensagem de áudio. Deixa-me ver de quem, da Marisa. Marisa Costa. Oi, Marisa.
15: Estou ligada na Top Tarde.
0: Que legal.
15: Lavando, fazendo uma faxina hoje na minha casa.
0: É.
15: Ligadinho com vocês.
0: E?
15: Gostaria de escutar uma música bem bonita do Amado Batista para me animar mais um pouco.
0: Beleza.
15: Um beijo, Vaneirão.
0: Beijo.
15: Marisa Costa do Bolacha.
0: Beijo, beijo, beijo, Marisa. Boa limpeza pra você aí em casa. Tá tocando por aí quem? Tá tocando por aí Amado Batista, Folha Seca.

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0: Cuzão. Que honra demais poder estar aqui, viu?
1: Você tá doido.
0: Obrigado, gente. Obrigado.
2: Que beleza, hein? Você tá doido, meu. Que honra ter vocês aqui comigo aqui. É bom demais. Tocou por aí pra você quem? Tocou por aí pra você o Grupo Menos é Mais com Pablo, Saudade Inconveniente. Teve ainda também Rick Renner com Credencial e Amado Batista com Folha Seca. Tocando pra você na onda da nossa 105, tocando pra você aqui na programação da sua Cultura no seu Top Tarde. 3 horas que valerão a pena de segunda a sexta, das 2 às 5. Agora 3 horas e 25 minutos, 13h25, deixa eu dizer para você aqui as empresas parceiras, quem é que é parceiro aqui da Cultura, quem é que tá ouvindo aí a nossa programação, quem é que tá ligado com o Valeirão? É, tem muita gente ligada, né? Tem muita gente conectada comigo, assim como eu estou conectado, contigo, levando para você aqui muito, muito, muito, muito sucesso e, é claro, muita participação. 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

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Quero mandar um abraço pro meu amigo Severo do Bucos. Alô,

0: 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Vamos ver quem mais que tá ligado comigo aqui na programação. A Wanda. Wanda tá ligada aqui na programação. A Wanda do Buckles, é isso? Deixa eu ver aqui. Oi, Wanda.
1: Tarde, Bandeirão aqui. A Wanda do Buckles. Se tu conseguires ideia para te mudar, bote azul para todos os ouvintes, para todo o grupo. Da melhor rádio.
0: Beleza, claro que sim. Só que a gente vai seguir assim, ó. Com Romance Rosa, Edi Brito e Samuel.

0: Muito bem, por aí você ouvindo o som, você ouvindo aí KLB, quem é que pediu esse KLB?
1: Boa tarde, meu amigo José Augusto Valerão, Totônio da Barra, o Carroceiro, estou aqui pelo norte, aqui pela Amanda, aqui na escuta aqui, gostaria de ouvir aí um KLB Anjo, para oferecer para ela, para a vó Tereza, para todos os amigos e amigas que estão na escuta, meu amigo Guinho de Serra.
0: Beleza, e pro... e pro que espirrou também. Beleza. KLB Anjo, teve por aí Bruno e Marrone por um minuto e teve também Edi Brito com o Samuel. Romance Rosa. Olha só, quem é que tá ligada comigo? Tem uma bonequinha que tá ouvindo o programa aqui do Valeirão, né? Tem sim, a Maria. A Maria tá ouvindo o programa junto com a mamãe, com a Lara. Que maravilha, fico muito, muito feliz com a audiência de vocês duas. A Lara e a Maria e a Lara. Os meninos estão na escola, né? Os meninos estão na escola e no trabalho, né? A Larinha tá cuidando da filha, a Maria em casa. Tá me ouvindo? Que maravilha, um beijo pra vocês. A Maria é uma boneca, né? Uma bonequinha linda, maravilhosa. E veio aqui, né? No último dia que ela veio aqui, eu brinquei com ela, ri muito, né? Querida, mas não faz barulho nenhum, não. Mas, maravilha, né? Deixa eu ver quem que tá ligado comigo aqui, tá ligado comigo aqui a Sônia Lucas. Deixa eu ver o que a Sônia tá mandando dizer aqui, o que ela tá pedindo. Oi, Sônia!
2: Oi, Valerão, boa tarde. Me roda aí Rick Renner. Escolhe uma bem legal deles.
0: Rick Renner. Beleza, vou escolher uma legal do Rick Renner para tocar para você. Também, quem mais que tá aqui sintonizado? Meu amigo Paulo Vidal. Boa tarde, meu amigo Valerão. Paulo Vidal ligadinho. Legal, Paulo. Um abraço para você, queridão. Tá ligado no Top Tarde, tá ligado no programa com o Valerão até às 5. A partir das 5 tenho De Volta Pra Casa com o Paulo Ricardo. Mas a gente vai juntos aqui, eu e você, né, nas ondas da nossa 105,9, da nossa cultura Zona Sul. Lembrando que tá acontecendo aí a Fena Doce, né, e nós temos aí na Fena Doce um painel, gente. Olha, a gente vai fazer um painel e a gente vai transmitir esse painel com... O Liderança em Foco, visando o quê? Visando, é claro, né? Desenvolvimento da nossa cidade e da nossa região. E aí você diz, puxa, mas sim, na Fena Doce. Num dos maiores eventos do estado do Rio Grande do Sul, amigo. Nós fizemos no ano passado o primeiro painel na Fena Doce. Fizemos o segundo painel na Exposição Feira, né? Na Expofeira de Pelotas. E nós temos agora o painel que vai acontecer mais uma vez do Liderança em Foco. Um dos painéis, a gente vai estar recebendo os prefeitos de São Lourenço do Sul, Zelmute. Vamos estar recebendo o prefeito de Pelotas, o Fernando Marrone. E vamos estar recebendo a prefeita Darlene, aqui da cidade do Rio Grande. E é claro que você é nosso convidado a estar junto conosco nessa empreitada. Estaremos transmitindo no YouTube, estaremos transmitindo nas plataformas, né, do Face. E, é claro, né, com a cobertura da Rádio Cultura 105,9. 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

0: 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Por aqui a gente segue assim, ó.
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0: Que beleza, ao vivo! Alexandre Pires, 105,9 Cultura, falei junto com a vinheta, ei! Alexandre Pires, você virou saudade ao vivo, teve também o apaixonado com conexão, Daniel Júnior, você está ligado na Cultura, muito bem sintonizado, e a gente vai trazer um intervalo comercial e eu volto já já, porque tá rodando para você o Top Tarde e o Top Tarde é das 2 até as 5, portanto ainda falta um tempo e a gente vai continuar por aqui tocando para você muito som, muito sucesso até as 5.
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2: Hora certa.
0: Cultura 4 e 1.
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3: A final da Copa do Mundo de 2026 vai colocar frente a frente não apenas Espanha e Argentina, mas também dois técnicos que compartilham uma história de amizade e aprendizado. Luis de la Fuente e Lionel Scaloni se conheceram em 2017, quando o treinador espanhol foi professor do argentino em um curso para obtenção da licença pró da UEFA. Desde então, os dois mantiveram uma relação de respeito e amizade, que agora ganha um capítulo especial na maior decisão do futebol mundial. Antes da final, Scaloni fez questão de elogiar o antigo mentor, destacando o trabalho realizado à frente da seleção espanhola e afirmando que será uma grande partida. Do outro lado, De La Fuente também revelou que torcia para encontrar justamente a Argentina na decisão para reencontrar seu ex-aluno. Agora, mestre e aluno deixam a amizade de lado por 90 minutos. No domingo, apenas um deles levantará a taça da Copa do Mundo de 2026. Esse foi o Bola na Copa, fique ligado.
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que maravilha, é sucesso que não para mais. Tá ligada comigo a Alessi e ela manda um abraço e uma música pro seu namorado Edilson. Legal, né? Bem na hora que eu ia voltar aqui, o ar tocou o telefone e era um pedido musical da Alessi, né? Ela queria conexão pra tocar pro namorado, mas a conexão acabou de tocar, né? Daí eu fiquei devendo pra ela. Que a gente vai tocar aqui pra ela oferecer pro namorado, né? Tem que ser uma música legal, né? Tem que ser uma música bonita, aquelas bem legais, né? O que, que a gente vai escolher? Escolheu uma legal, deixa eu ver o que eu vou escolher aqui, bem sensacional. E aí, o que, que a gente pode tocar? É? Aqui, achei. Achei uma bem legal. Alessi, vê se essa aqui tá legal pra tocar pro teu namorado aí. Vamos ver, vamos ver, vamos ver, vamos ver, vamos ver. Deixa eu parar aqui a trilha, deixa eu tocar a música aqui assim, ó. Bruno e Marrone. Alma Gêmea.

Que maravilha, hein? Que maravilha! Eu durmo e acordo sorrindo. Henrique e Juliano com a participação dela, Marília Mendonça. Que coisa linda essa música, né? Flor e o Beija-Flor. Ainda esteve Viviane Batidão, Olha Bem Pra Mim. Versão do Lost on You. E ainda também Bruno e Marrone com Alma Gêmea. É sucesso. É sucesso. Toca aqui na sua cultura, na 105,9. Programação 24 horas do ar. Uma programação muito legal voltada pra você da Zona Sul. Uma abrangência aí pra 1 milhão de pessoas. É mole? Só na torre, né? Nos aplicativos aí é o mundo todo, né? Programação mundial. É a cultura mundial pra você. E claro, você participando comigo aqui no 91647867. Falar de novo aí, 91647867. Captou? Captou a vossa mensagem? Que legal. Então tá. Pois por aqui tem a sua participação, por aqui tem você junto com o Valerão e até as 5 nós vamos continuar juntos até as 5. Depois das 5 tem o Paulo Ricardo e o Paulo Ricardo faz o De Volta Pra Casa até as 8. Aí às 8 tem a Voz do Brasil. A Voz do Brasil, exato. A Voz do Brasil com aquela programação sensacional e hoje vai ficar imperdível. Imperdível a programação da Voz do Brasil hoje.

ligadinha, curtindo a programação. Quero ouvir João Bosco e Vinícius. Legal, hein? Desencadeou aqui, né? Marcelo de Turuçu tá na audiência. Legal, Zona Sul conectada. A Zona Sul muito bem ligada. A Patrícia do Cassino lembra que amanhã tem França e Inglaterra pela disputa do terceiro lugar da Copa. Enquanto espera o jogo, quero ouvir uma música da Paula Fernandes. Pô, vai ficar ouvindo o jogo até... Até quando? Até amanhã! Também a Rosângela da Vila da Quinta, quero fechar a semana ouvindo um grande sucesso do Daniel. Abraços para toda a equipe da Cultura. Legal, querida. Obrigado. Vamos com mais música, tá chegando por aí.

que beleza, por aí o sucesso não para, Rick Renner, ela é demais. Ainda antes teve também Brisa Star com Zé Vaqueiro, Sina de Amor, teve Zé Vaqueiro com Volta Comigo Bebê. É sucesso pra você no Top Tarde. Faltando 24 minutos pra 5. 24 minutos faltam para 5 e até as 5 a gente vai com o nosso top, top tarde. A Daniela está ligadinha conosco, né? Boa tarde, manda um beijo pro meu amor, Maicon. Te amo, amo, amor, minha vida. Muito bem. Arrumando as bikes, o Maicon. Tá bom, então. Um abraço para o casal, né, que tá ligado, ouvindo aí a nossa programação lá no William Bike. Beleza, um abraço para vocês aí, obrigado pela sintonia. A gente vai trazer um rápido intervalo comercial e eu volto já já com a última meia hora de programa pra a gente continuar juntos, né, até às 5 da tarde. Então segura aí que eu volto já já.

0: Previsão do tempo.
1: Previsão do tempo.
2: O sábado será de chuva com temperatura elevada e possibilidade de queda de granizo. Os ventos serão fracos, com a umidade relativa do ar em média de 70%. A mínima será de 14 graus em Rio Grande e 17 graus em Pelotas. Durante a tarde, a temperatura sobe, podendo chegar aos 30 graus em toda a região. Com informações do Instituto Nacional de Meteorologia, INMET.
0: Previsão do tempo.
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0: 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Que maravilha, olha só. A Júlia tá ligada conosco. A Júlia mandou aqui a mensagem. Abração todos aí na escuta agora. Que legal, Júlia. Obrigado aí pela sua sintonia, obrigado pela sua companhia. É, faltando 20 minutos, menos agora, né? 18 minutos agora faltando. 18 minutos faltando para o final do nosso programa, o final do nosso Top Tarde. E tem sucesso para tocar? Tem sim, tem sim. É, tem muito sucesso ainda para tocar para você aqui na onda da nossa 105. Que a gente vai tocar por aqui para você? Que você quer ouvir? Tá a fim de ouvir o sucesso? Entra agora. Vai lá no zap e manda aí o seu pedido. Pede que a gente atende o seu pedido, a gente toque aqui a sua música. Vamos continuar, tá chegando por aí um coração partido. Grupo Menos é Mais.
1: Não tem jeito, meu compadre.
0: Não tem jeito, não. Tá no Top Tarde. Tá certo.

É diferentão como Top Tards com Valeirão, é diferentão. 3 horas que valerão a pena, de segunda a sexta, das 2 às 5. Que maravilha, né? Agora, atenção, atenção para o aviso que eu vou trazer aqui para você. Aviso, orientamos aos usuários da travessia de balsa para acompanharem as previsões do tempo e as nossas redes sociais com atualizações do funcionamento das balsas, pois a previsão é de tempo severo e qualquer mudança na intensidade e direção dos ventos pode ser suspensa a travessia de forma breve ou imediata, buscando preservar a segurança dos usuários e dos marítimos. Desde já agradecemos a compreensão e pedimos que sigam acompanhando as atualizações. É a empresa Becker Transportes que faz a travessia de balsa Rio Grande São José do Norte quem colocou essa informação na rede social. Então tem que ter cuidado, viu, irmão? Tem que ter cuidado, tem que prestar atenção. Se você está pensando aí em fazer a travessia, né? Fica atento aí à rede social da Becker, fique atento aí às redes sociais para saber se está ou não acontecendo a travessia. Porque dependendo aí da condição do tempo, pode ser suspensa momentaneamente ou de repente até por um tempo maior, mais longo aí de prazo, dependendo, é claro, do tempo, tá legal? Até me atrapalhei um bocadinho aqui, né? Pois é, tem que ficar ligado sempre, sempre aqui na Cultura, nós trazemos a informação para você também, né? Em cima do lance, em cima do laço. 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

0: 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De repente, você que está me ouvindo, você vai entrar em contato com a Ótica, pode dizer, olha, eu sou ouvinte do Valeirão, eu ouvi lá o Valeirão falando e eu preciso aí de um óculos. Vocês podem vir me atender, eu não tenho mobilidade, eu tenho dificuldade, né? De repente eu não ando, sei lá, o problema é que você tem, né? E aí você tem um problema, mas isso não significa que você também tenha que ficar sem óculos, né? Claro que não, né? Claro que não, você tem que ter aí a sua vida numa boa. De repente, trocando de óculos, tudo melhora. E aí? Legal, né? Pois bem, deixe-me ver aqui, tem a Júlia pedindo uma música. Sim, a Júlia pediu uma música, Ai Que Saudade Doce. Vou tocar pra você essa música aqui, tá legal, Júlia? Pra gente encerrar o programa de hoje. 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Isso aqui foi trilha sonora de uma novela, né? Zé Cabaleiro.
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0: maravilha essa música, né? Se um dia um beija-flor invadir a porta da sua casa e ligar o rádio, fui eu que mandei. Ele vai ligar na 105.9, tá legal? Então tá, esse aí foi um pedido da Júlia, né? Pediu pra ouvir e aí eu achei com o Zé Cabaleiro, toquei aqui com o Zé Cabaleiro. Tem outras gravações pra essa música, né? Tem umas quantas gravações e essa música fica linda em todas elas. Quero por aqui, né? Agradecer a sua audiência, agradecer a sua participação, né? Agradecer aos meus patrocinadores e agradecer essa semana ao nosso divino, né? A nossa divindade, o nosso arquiteto do universo, o nosso bom Deus. E dizer para você que a gente tem muito que agradecer, né? Tipo aquela música do retrovisor que o Gustavo Lima fala, né? Muitas coisas legais e interessantes, porque a gente acaba reclamando muito e não agradecendo quando se tem que agradecer. E quando que se tem que agradecer? Quando a gente acorda e dizer, eu tô vivo. Quando a gente respira sem precisar de equipamento nenhum, já é motivo para agradecer. Então, agradeça tudo que você tem. Agradeça mais do que reclame. Com certeza você vai ficar bem melhor. Tá bom? Deixa eu ver aqui, a Evinha me mandou uma mensagem aqui, querida. Pô, bem no finzinho do programa, me perdoa, né? Faltava 5 minutos para terminar o programa e eu acabei trazendo a música e esqueci de colocar a mensagem da Eva. Mas a música que você pediu, eu vou pedir para tocar a primeira música do próximo programa, tá bom, Evinha? Deixa eu ver o que você diz aqui.
1: Oi, Vaneirão, boa tarde. Poderia rodar uma música para mim? Estou ligadinha. Eva, da Dom Bosquinho, tá? Poderia rodar uma música com Alexandre Pires? Qualquer uma deles, tá? Uma boa tarde para todos da Dom Bosquinho e para todos os ouvintes. Um abraço, bom final de semana para todos.
0: Obrigado, querida. Você tem que ir na Dom Bosquinho e fazer todo mundo ouvir a rádio, viu? Diga aí, ó, vamos ligar lá no Valeirão, lá o Valeirão vai mandar a música para vocês aí. Ah, Eva, obrigado, bom final de semana, tá, querida? Valeu. Gente, por aqui eu me despeço então, volto no domingo, um grande abraço para todos e segunda-feira também, né? É domingo das 9 às 2 da tarde, a gente tá por aqui fazendo o Domingo. Aí toca todo tipo de música e eu espero por você, tá bom? Valeu, grande abraço, bom final de semana e até segunda. Você vai aproveitar? Aproveite bem, cuide-se bem, né? E vamos torcer para que toda essa previsão de mau tempo não se confirme e que a gente tenha aí um bom final de semana. Tchau, tchau, gente.
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0: Cultura 5:03.
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3: A Copa do Mundo de 2026 está a caminho de se tornar o evento esportivo mais assistido da história. A estimativa da FIFA é de que até a grande final, entre 5 e 6 bilhões de pessoas acompanhem o torneio em todo o mundo. Os números colocam o Mundial à frente de grandes eventos esportivos. Neste ano, o Super Bowl registrou cerca de 126 milhões de espectadores nos Estados Unidos e uma audiência global estimada entre 150 e 220 milhões. Já a principal liga de cricket da Índia somou cerca de 1 bilhão e 200 milhões de espectadores ao longo da competição. A única comparação em escala semelhante é com os Jogos Olímpicos de Paris em 2024, que também alcançaram cerca de 5 bilhões de espectadores entre televisão e plataformas digitais. Segundo a FIFA, o alcance global da Copa reflete a força do futebol, que mobiliza torcedores em mais de 150 países e segue consolidado como o esporte mais popular do planeta. Esse foi o Bola na Copa, fique ligado!
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Muito bem, agora são 5:07. Bom final de tarde para você. Você que está ligado aqui junto com a gente, sintonizado nas ondas da Cultura Zona Sul. Entra a partir de agora no ar, mais uma vez, o nosso De Volta para Casa. Aquele programa de informação de final do dia e também a boa música para fazer aquela bela trilha sonora. Hoje é sexta-feira, vamos dar uma agitada por aqui, porque sextou e final de semana se aproxima. Felizes os que não precisam trabalhar. Amanhã pode aproveitar também hoje o finalzinho do dia aí da sexta-feira e também a noite de sexta-feira, que sempre é uma noite super legal também, não é verdade? Quem consegue descansar o final de semana, aproveite ao máximo o seu final de semana. Sexta-feira, 17 de julho de 2026, temos algumas possibilidades aí da instabilidade climática no final de semana. Vem chuva por aí no domingo, segundo a previsão do tempo, mas eu prometo que vou fazer um levantamento aqui e vou continuar informando para você ao longo do programa hoje, que vai até às 8 horas da noite, para a gente ir atualizando as informações, realmente como é que vai se comportar o dia amanhã. A previsão apontava um pouquinho já de instabilidade iniciando hoje à noite. Tivemos um dia com sol, nuvens, sol. Nós vamos ver aí na sequência, através dos serviços de meteorologia, como vai se comportar o sabadão e também o domingo. Você tá bem? Tá aqui na companhia da Cultura Zona Sul. E eu estou bem também, porque estou na tua companhia. Sou Paulo Ricardo e a partir de agora, meus queridos, vamos juntos mais uma vez aqui com o seu Happy Hour no rádio. É o De Volta Pra Casa que está no ar aqui.

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3: Legal, vamos lá então. Aniversariantes do dia, desse dia 17 de julho. Agora são 5 horas mais 15 minutos. Em destaque hoje, o aniversariante estrela do YouTube brasileiro, João Sampaio, está fazendo 29 anos. Também a Luna Montes, também estrelinha do TikTok, 24 aninhos. O ator americano de televisão, Eric Winter, faz 50 anos hoje. Se estivesse vivo, o cartunista brasileiro Kino estaria hoje fazendo aniversário também. Falar em aniversário, dando sequência, amanhã, Vin Diesel faz 58 anos e a Kristen Bell, 45 anos, a Kristen que é atriz de televisão também. E para você que está de aniversário hoje, aquele abraço especial aqui do Paulo Ricardo, um dia muito especial aí para você, é o que nós desejamos, certo? Feliz aniversário, parabéns pelo dia de hoje.
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1: Vambora, churrasquinho! Essa é a nossa música, meu pai.

0: Maravilha!
1: De volta pra casa aqui na Cultura, até às 8 da noite, música

0: Primeiras informações começam a chegar, só para fazer uma atualização. Essa aqui é uma informação que nós já havíamos comentado ontem, de uma ação da Polícia Civil, e hoje chegam algumas novidades sobre esse caso. A delegada Paula Vieira Garcia, titular da 9ª Delegacia de Polícia de Repressão aos Crimes Rurais e Abjeato, informou por meio de divulgação, de uma nota à imprensa, na qual nós fomos comunicados que as prisões em flagrante efetuadas durante a Operação Lama de Ouro, que aconteceu ontem, foram convertidas em prisões preventivas na manhã desta sexta-feira por decisão do Poder Judiciário. Segundo a nota, tal medida reforça a gravidade do crime investigado e dá segurança para a continuidade das investigações. As equipes policiais envolvidas no caso seguem com o objetivo de identificar outros envolvidos no esquema criminoso milionário, com foco maior para os compradores finais, que são os receptadores, e outros responsáveis pelo desvio de fertilizantes da multinacional. A Polícia Civil do Rio Grande, só para você poder entender alguns detalhes a mais, a Polícia Civil de Rio Grande deflagrou na manhã de ontem a Operação Lama de Ouro, que investiga o envolvimento de 3 funcionários de uma empresa de fertilizantes no desvio de aproximadamente 20 milhões de reais, meus amigos, em fertilizantes, e ainda mais 5 mil toneladas desviadas. Os indivíduos são investigados pelos crimes de furto qualificado e também organização criminosa. 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
1: Previsão do tempo.

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0: 26 minutos faltando para as 6 da tarde. Vamos em frente aqui com o De Volta para Casa, 991-647-867, é o nosso WhatsApp para você poder mandar aquele alô. Instagram, Facebook, tudo na ativa por aqui. E para você também manter-se atualizado, você acessa lá o nosso site, complexoculturazonasul.com.br. Nosso portal de notícias e informações da sua rádio também. Bora lá então, vamos em frente. Antes de liberar mais músicas por aqui, teremos mais informações. Daqui a pouquinho também tem aqui na programação o Cine Pipoca. E eu tenho uma bela de uma dica também para você aí que curte açaí, que é o Açaí da Casa. É o nosso parceiro aqui no Cine Pipoca, dando aquela dica legal sobre filme, sobre cinema para você. Daqui a pouquinho mais, fica sintonizado. Eu venho e vou te passar aqui os contatos, né, e a maneira de como você pode, no final de tarde desta sexta-feira, curtir aquele belo açaí, que é o Açaí da Casa. Bora lá então, mais uma vez, estamos na sexta-feira, sextou, toda sexta-feira, ele sexta junto comigo. Não, ficou meio estranho isso aí, né? Não, parei um pouquinho, deixa eu retificar. Como assim ele sexta junto comigo? Essa aí tu gostou, né, senhor Érico Bula? Opa! E aí, meu querido? Bom final de tarde. Nem vai conseguir falar, né? Pô, que baita. Bah, agora tu vai me trollar, né? Agora tu vai me trollar. Poxa, fui na inocência. Viu o que acontece com o coração puro? Quando o cara chega de coração puro assim, o cara olha aqui no monitor, né, de comunicação interna, o cara tá rindo lá do outro lado, diz assim, bah, paguei um mico. Paguei o mico.
1: Boa tarde, meu amigo.
0: Ele sempre sexta junto comigo, é ótimo, né?
1: Sextamos juntos.
0: E aí, Érico Bula, meu camarada, meu amigo, tudo bem? Tudo certo com vocês aí? Um grande abraço. Mais uma vez, a gente está aqui com a Farmácias Associadas, né? Aquela nossa tradicional conversa de final de tarde ali na sexta-feira, sempre com promoções e aquele bate-papo descontraído também. E bota descontraído nisso, né? Esse foi o bate-papo mais descontraído que a gente começou nos últimos tempos. E aí, me conta, não me esconda nada, me conta tudo aí, Érico.
1: Boa tarde, meu amigo Paulo Ricardo, boa tarde, ouvintes da Rádio Cultura. É, cara, tem que ser assim, né? Tem que ser leve, né, Paulo? Não
0: é,
1: pode
0: verdade.
1: Ser aquela coisa meio robotizada.
0: Olha, rapaz, só eu sei.
1: Eu prefiro assim também.
0: É isso aí. Bora lá.
1: Então, vamos lá? Vamos para as ofertas do fim de semana, então?
0: Vamos direto.

0: direto, então, já, sim?
1: Já, vamos direto, já. Hoje sextou, vamos
0: com tudo. Ih, tu tá com muita pressa, hoje tem show, hein? Acho que tem show, ele tá com pressa hoje na sexta-feira.
1: Hoje eu tenho evento, hoje eu tenho.
0: Eu sabia, vê se, ó. Eu já te conheço, eu já sabia que tinha evento hoje, né? Ele disse, não, vamos direto, vamos objetivo aqui pras ofertas, bababá. Mas que legal.
1: É isso aí, vamos embora.
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1: Cara, né? Mas vem.
0: Tô brincando, aqui, brincadeira.
1: Eu te dou um café aqui.
0: Ah, bom.
1: Te dou uma caixa de bombom.
0: Ah, bom.
1: Pra todo mundo aqui já.
0: Aí já tá melhor.
1: Também.
0: Se tem café, aí já tá bem melhor.
1: Vai.
0: Que legal, Érico.
1: Se tem um cafezinho, eu já fico feliz já.
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0: Beleza, e qual é a resenha para hoje então, pra gente encerrar?
1: Cara, hoje é particular, eu tenho um aniversário do amigo meu.
0: Ah.
1: Ele me mandou um vídeo aqui de tudo que ele já comprou, cara, meu
0: sério?
1: Deus do céu.
0: E aí
1: eu não sei nem como eu fico amanhã.
0: E aí o Érico Bulas Band vai tocar lá.
1: Ah, não, sempre tem aquele pagodinho de lei, né, cara? Uhum. Se não tiver o pagodinho, não tem o Érico, não adianta.
0: Tá certo. Grande Érico Bula, um grande abraço aí, gerente da Farmácias Associadas Rede LVD, da Presidente Vargas, ali em frente à cardiologia. 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
0: vocês, eu sei que vocês gostam, então já me antecipo, né? Então, pra vocês, vou tocar aqui um panda. A gurizada gosta aí.
1: Claro, pode tocar, a gente gosta bastante.
0: Show de bola. Bora lá, bom final de semana. Tchau.
1: Tchau.

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O Tribunal Regional Federal da 4ª Região, o TRF4, emitiu nesta quarta-feira, dia 15, decisão judicial de ação popular que buscava suspender as cotas para pessoas trans na FURG. Em primeira instância, o juízo determinou a suspensão da política de cotas. Em outubro de 2025, o TRF4 já havia garantido o efeito suspensivo da decisão em caráter liminar. Com a decisão definitiva em segunda instância, dando vitória à universidade, garantindo a política inclusiva, a maior garantia jurídica em torno do assunto. A ação pública pretendia invalidar a resolução que criou as cotas trans e também os editais dos processos seletivos de 2023, 2024 e 2025. Ela havia sido aprovada na primeira instância da Justiça, mas foi agora revogada pelo TRF4 em caráter definitivo, após pedido de recurso do Ministério Público, da FURG e também da Defensoria Pública da União.

0: De volta para casa, na Cultura. 991-647-867, nosso WhatsApp. Agora são 6:02. E a gente de volta, trazendo mais informações aqui também na nossa programação. Homem é preso com arma na BR-293 e diz a Polícia Rodoviária Federal que ganhou a pistola em uma aposta. Um homem de 57 anos foi preso pela Polícia Rodoviária Federal, a PRF, na manhã desta sexta, por porte ilegal de arma de fogo durante uma abordagem no quilômetro 195 da BR-293, nas imediações de Bagé, na região da Campanha. Segundo a PRF, o suspeito conduzia um Jeep Compass com placas de Alegrete quando foi parado durante uma fiscalização. Na revista pessoal, os policiais encontraram uma pistola Taurus calibre 6.35, carregada com 6 munições, presa à cintura do motorista. Conforme a corporação, o homem não possuía autorização para portar a arma. Ao ser questionado sobre a origem da pistola, ele teria afirmado que havia recebido recentemente como prêmio em uma aposta de jogos de azar. A investigação sobre o suposto desvio de cerca de R$1,5 milhão de reais dos cofres públicos de Pinheiro Machado segue concentrada na análise de documentos bancários e fiscais apreendidos durante a operação realizada nesta segunda-feira, dia 13. A ex-secretária da Fazenda, Cauane Duarte Lopes, ainda não tem data definida para prestar depoimento ao Ministério Público. Segundo o coordenador do 10º Núcleo Regional do Grupo de Atuação Especial de Combate ao Crime Organizado, GAECO, o promotor Rogério Meirelles Caldas, a prioridade nesse momento é aprofundar o exame das provas reunidas durante toda a operação.
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2: Hora certa.
0: 6:04.
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3: A grande final da Copa do Mundo de 2026 promete entrar para a história não apenas pelo duelo entre Espanha e Argentina, mas também pelo espetáculo fora das quatro linhas. A FIFA prepara um show no intervalo da decisão inspirado no modelo Super Bowl e, por isso, a pausa da partida deve ser maior do que os tradicionais 15 minutos. A apresentação terá cerca de 11 minutos e contará com nomes de peso da música mundial, como Madonna, Shakira, BTS e Justin Bieber. A tendência é que os jogadores tenham os 15 minutos regulamentares de descanso e na sequência aconteça o show, fazendo o intervalo total chegar aproximadamente 25 minutos. Além da atração no intervalo, a final também terá uma grande cerimônia antes da bola rolar. A decisão marca uma nova aposta da FIFA para transformar o principal jogo do futebol mundial em um espetáculo de entretenimento, seguindo o modelo já adotado em outros grandes eventos esportivos. Esse foi o Bola na Copa, fique ligado!
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3: Seis horas mais 9 minutos. Temperatura atualizada nesse momento, 22 graus. 22 graus de temperatura. Eu sou o Paulo Ricardo, até as 8 da noite, junto com você que está de volta para casa, sintonizado aqui na programação da Cultura Zona Sul, ou se preparando, né, para o retorno para casa. Vamos juntos então por aqui, lembrando que até as 8 da noite, não posso esquecer, é lógico e nunca esqueço, das nossas parcerias aqui do programa, a RGS Lucar Veículos, que está em parceria também com a Quinzena Santander, até o dia 31 de julho, no estacionamento do GBMIC Centro, carro 0 km, seminovos e elétricos esperando por você. 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
1: Então, para mais uma edição aqui do Cine Pipoca, e aquela bela daquela dica para você de cinema. As novidades pintam por aqui. As novidades, os lançamentos, a gente sempre fala de cinema também aqui na programação do De Volta para Casa. 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E a gente atualizando, vamos falar sobre cinema, vem aí o novo Homem-Aranha. E a novidade é que o Homem-Aranha 4, eu acho que vai ser o último aí, onde o Tom Holland vai participar como o ator principal ali. Uma pena, né? Fez durante algum tempo aí vários filmes da franquia Homem-Aranha, Tom Holland fazendo um belo papel. Adeus Tom Holland na Marvel. Homem-Aranha 4 já é um dos maiores filmes de 2026, mas o futuro do herói é incerto. O Homem-Aranha, um novo dia, chegará em cerca de 2 semanas aos cinemas de todo o Brasil. Um privilégio para os fãs do nosso país. O longa terá um lançamento levemente antecipado, com comparação ao mercado norte-americano e de outras regiões do mundo também. Essa experiência de ver um filme de cabeça, aliás, do cabeça de teia, né? O Homem-Aranha nas telonas, dificilmente vai acabar um dia, já que temos diferentes encarnações do herói para futuras adaptações. Mas o que esperar do futuro do Tom Holland como Peter Parker? A resposta está tão clara, mas há um... Aliás, a resposta não está tão clara, mas ainda existe um caminho. O Tom Holland pode dizer adeus ao Homem-Aranha depois desse filme Um Novo Dia. É um marco da história dos heróis. Então prepare-se, daqui a 2 semanas estreia nos cinemas brasileiros o novo Homem-Aranha. Enquanto se tornou aí a maior pré-venda cinematográfica de 2026, o filme também é um passo inédito na caminhada do Peter Parker em live action, já que será a primeira vez que uma franquia chega tão longe e com tantas aparições com o mesmo ator. Que pena, né? Mas tudo que é bom acaba. E os caras...
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1: E os caras mudam, era isso que eu tava finalizando dizer. 6:19, bom final de tarde para você. Um ótimo início de sexta-feira à noite. Miami Horror, por aqui, para fazer a trilha sonora do De Volta para Casa junto com você. Escuta só esse baixo aqui, ó.

0: De volta para casa aqui na Cultura, integrando a Zona Sul e conectada contigo. 27 minutos faltando para 7. A Biblioteca Pública Municipal Delfina da Cunha dará início à programação especial de férias escolares com uma novidade para o público jovem, a primeira sessão de RPG de mesa promovido pela instituição. A atividade vai acontecer no dia 20 de julho, às 14h, será destinada a participantes com 12 anos ou mais. A campanha utilizará o sistema Ordem Paranormal, no qual os participantes, sob a condução de um mestre de jogo, enfrentarão desafios, explorarão cenários e utilizarão dados para definir o resultado das ações durante a aventura. A proposta estimula a imaginação, o raciocínio, a criatividade, a interação entre os participantes e a construção coletiva de histórias também.
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3: Previsão do tempo.
4: O sábado será de chuva, com temperatura elevada e possibilidade de queda de granizo. Os ventos serão fracos, com a umidade relativa do ar em média de 70%. A mínima será de 14 graus em Rio Grande e 17 graus em Pelotas. Durante a tarde, a temperatura sobe, podendo chegar aos 30 graus em toda a região. Com informações do Instituto Nacional de Meteorologia, INMET.
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1: Esse é o Top 3 aqui na nossa programação, na programação de final de tarde, início de noite da Cultura Zona Sul. As mais pedidas do dia em destaque por aqui, agora 8 minutinhos faltando para 7. 8 minutos faltando para 7. Vamos fazer aqui uma atualização aí sobre a previsão do tempo. Atualização da previsão do tempo para este sábado. Começando aí a mudança já nesta madrugada, provavelmente a partir da 1 hora da manhã, 1, 2 horas da manhã. Vento norte vai virar para oeste com velocidade de 35 a 40 km por hora. Chuva de 40 milímetros com a virada de vento. Existe aí a possibilidade, embora remota, de precipitação de granizo. Depois das 4 da manhã, o vento retorna a nordeste, a soprar nordeste, chegando a 45 km por hora e 45 milímetros em média de chuva na madrugada e também amanhã. Temperatura máxima para amanhã é de 20 graus.

0: aí o Kigo fechando o segundo tempo aqui do De Volta Pra Casa com Firestone, nessa versão aí com a participação nos vocais também do Conrad Sewell. É o De Volta Pra Casa aqui na Cultura até as 8 horas da noite com música e informação pra você. Vendaval derruba postes e deixa mais de 800 casas sem luz em Bagé. Vamos dar agora um voo através aqui da Zona Sul com as informações também da Zona Sul do Estado. Ministério Público tenta bloquear pagamento de emendas em Capão do Leão. Também em destaque, novidade na Fena Doce, chope. Chope de morango do amor é um dos mais vendidos de cervejaria gaúcha. Novidade esse ano na Fena Doce. Pelotas descarta risco de inundação pela Lagoa dos Patos, mas mantém alerta para alagamentos urbanos. A ventania registrada nesta sexta-feira causou transtornos em Bagé, na região da Campanha. O município entrou na lista das 20 cidades com maiores registros de velocidade de vento no Rio Grande do Sul e em Santa Catarina também, conforme dados da Climatempo. Até a 1 hora da tarde, as rajadas em Bagé, na região de Bagé, chegaram a 77,4 km por hora. O Ministério Público do Rio Grande do Sul ingressou com uma ação civil pública contra a Prefeitura e a Câmara de Vereadores de Capão do Leão para barrar o pagamento de emendas parlamentares que, segundo o órgão, ultrapassam os limites estabelecidos pela Constituição Federal, em quase 1,79 milhão de reais. 1 milhão 790 mil reais. Ação do promotor de justiça José Alexandre Zaque Alain, da primeira promotoria de justiça especializada de Pelotas, aponta que o valor destinado para emendas parlamentares previstos na lei orgânica do município é de 2% da receita do ano anterior, acima do limite constitucional, que é de 1,55%. O sucesso do Morango do Amor ganhou uma versão líquida na 32ª Fena Doce. Produzido pela cervejaria artesanal Top Beer, de Frederico Westphalen, o chope de Morango do Amor estreou nesta edição da feira como uma das novidades do Pavilhão da Agricultura Familiar. Inspirada no doce que popularizou nas redes sociais, a bebida já ocupa a segunda posição entre os rótulos mais vendidos da empresa. 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Já voltamos. Em seguida do intervalo, tá chegando por aqui as informações do futebol.
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2: Previsão do tempo.
3: O sábado será de chuva, com temperatura elevada e possibilidade de queda de granizo. Os ventos serão fracos, com a umidade relativa do ar em média de 70%. A mínima será de 14 graus em Rio Grande e 17 graus em Pelotas. Durante a tarde, a temperatura sobe, podendo chegar

0: Copa do Mundo de 2026, em um confronto que coloca frente a frente duas das seleções de melhor campanha no torneio. A bola rola às 4 da tarde no MetLife Stadium, em Nova Jersey. A Argentina chega embalada após vencer a Inglaterra de virada por 2-1 na semifinal e busca o tetracampeonato mundial. Já a Espanha garantiu a vaga ao superar a França por 2-0 e tenta conquistar o seu segundo título da Copa do Mundo. A partida terá transmissão pela TV Globo, Sport TV, SBT, Cazé TV, GE TV, NS Sports e também contará com cobertura em tempo real nos principais portais esportivos. Depois de um mês de grandes jogos, surpresas e emoção, a Copa do Mundo chega ao seu capítulo final. Espanha e Argentina entram em campo para decidir quem escreverá seu nome na história como campeã de 2026. Esse foi o Bola na Copa, fique ligado.
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2: E de volta para casa até às 8 horas da noite por aqui com as principais informações do dia. Agora chegou a hora do futebol.
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2: Bora lá então, 7 horas mais 15 minutos. Temperatura em 22 graus, meus queridos. Bora lá, sextou, 17 de julho de 2026. Final de semana se aproximando, tem informação também, a gente naquela grande expectativa do Domingão, que é a finalização aí da Copa do Mundo, a edição 2026 do maior campeonato de futebol do mundo. Mas antes de eu falar um pouquinho, só algumas coisas que eu separei aqui sobre esta... O dia de hoje, né, e também pro final de semana, falando sobre a Copa, eu quero falar sobre o Esporte Clube Rio Grande. Perdão, o São Paulo de Rio Grande. Tava pensando uma coisa e falei outra. O São Paulo de Rio Grande, que iniciou aí a montagem do elenco para a disputa da terceirona. Nessa semana, o clube anunciou os 4 primeiros jogadores que irão integrar o grupo comandado pelo técnico Fábio Recife. E a apresentação oficial do elenco está marcada aí para 27 de julho. Olha aí, tá em cima, hein? O primeiro nome confirmado é um velho conhecido da torcida rubro-verde, é o zagueiro Lucas Costa, de apenas 22 anos. O Lucas permanece no clube após se recuperar aí de uma lesão no joelho. Na terceirona 2025, ele foi titular em 5 partidas antes de sofrer a contusão durante o clássico Rio Rita contra o Rio Grande. Bora lá então, Leão do Parque! Vem com tudo. A gente quer que esse ano seja diferente. E eu tenho certeza que vai ser diferente. Muita força aí. Esporte Clube, aliás, o São Paulo de Rio Grande. Nosso querido rubro verde. Aí sim. Olha aí o Vozinha, hein? Que curte a vida de popstar, mas avisa. Quero clube para jogar, não marketing. Vozinha chegou à Copa do Mundo em 2026 como desconhecido e vive dias de popstar após se destacar aí com o Cabo Verde. Depois de brilhar contra a Espanha na estreia, o goleiro ainda viu sua seleção parar o Paraguai e dar enorme trabalho também à Argentina na abertura do mata-mata. Em busca de trabalho, o camisa 1 avisou que quer um clube no qual possa jogar e não apenas fazer propagandas. E tomara, Vozinha, que continue com essa mentalidade aí, tá certo? Não vai estrelar, viu? A final da Copa do Mundo 2026 entre Espanha e Argentina irá reunir pela primeira vez na história os atuais campeões da Eurocopa e também da Copa América. Os vencedores dos dois continentes vão disputar o título mundial no próximo domingo às 4 da tarde, horário de Brasília. Os dados são da Opta. É, isso aí. E olha só, a Espanha venceu a Eurocopa de 2024 com uma vitória de 2-1 contra a Inglaterra na final. Já a Argentina conquistou a Copa América no mesmo ano ao bater a Colômbia por 1 a 0 na decisão. E as seleções iriam se enfrentar em março desse ano. Mas o que aconteceu? Iam se enfrentar pelo campeonato chamado Finalíssima. É um torneio que reúne justamente os campeões de dois continentes. Na edição de 2022, por exemplo, a Argentina venceu a Itália por 3 a 0. No entanto, o jogo foi cancelado devido a conflitos no Oriente Médio. Agora as duas seleções vão disputar o grande título do futebol mundial. A Argentina, atual campeã, busca a sua terceira taça do torneio, porque ela venceu em 78, 86 e 2022. Já a Espanha quer o bicampeonato após ter conquistado o troféu em 2010 na África do Sul. E para finalizar rapidinho aqui, ó, o presidente dos Estados Unidos, o Donald Trump, assistirá a final da Copa do Mundo neste domingo no MetLife Stadium, na cidade de East Rutherford, em Nova Jersey. A informação foi confirmada pela Casa Branca nesta quinta-feira e a partida será disputada entre a Argentina e a atual campeã, a Espanha. A atual campeã do mundo, a Espanha. A Argentina avançou para a sua segunda final consecutiva na Copa do Mundo. Tá aí, então, ó, em nota, nesta sexta-feira, a Casa Branca divulgou: o presidente viaja para Nova York para participar de uma recepção da FIFA na Trump Tower, seguida de sua presença no domingo na Copa do Mundo da FIFA entre Espanha e Argentina. Olha, bom, não vou falar nada.
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2: Hora de música, tá chegando por aqui, adivinha? Bruno Mars, 7h20.

0: Simone Mendes.
1: Esqueça tudo, pagode de qualidade.
0: Que coisa linda, hein?
2: Isso é mais um sucesso do Datazinho.

0: Agora 7:30, de volta para casa aqui na programação da Cultura. Está na hora da gente fazer aqui um breve intervalo e já voltamos trazendo mais informações e mais música aqui na nossa programação.
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3: Previsão do tempo.
4: O sábado será de chuva com temperatura elevada e possibilidade de queda de granizo. Os ventos serão fracos, com a umidade relativa do ar em média de 70%. A mínima será de 14 graus em Rio Grande e 17 graus em Pelotas. Durante a tarde, a temperatura sobe, podendo chegar aos 30 graus em toda a região. Com informações do Instituto Nacional de Meteorologia, INMET.
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ao vivão aí, então, o senhor Michel Teló. Com Metamorfose Ambulante também, Ana Júlia, na saideira da edição desta sexta-feira, 17 de julho, aqui do nosso De Volta Pra Cá.

0: casa. 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Um grande abraço para você, um ótimo final de semana. Nos encontramos amanhã aqui na programação. Vem aí a Voz do Brasil. Tchau!
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0: E ainda, Banco Nacional de Antígenos integra a estratégia brasileira de defesa agropecuária contra a aftosa.
1: A estrutura permite a produção emergencial de vacinas em prazo reduzido em caso de necessidade sanitária. Thaís de Araújo.
2: O banco integra a Estratégia Nacional de Preparação para Emergências Sanitárias, juntamente com ações permanentes de vigilância e monitoramento da sanidade animal.
0: E vamos falar também sobre o El Niño, que traz fortes chuvas no sul do país, ondas de calor e seca no norte.
1: Risco também de incêndios florestais, especialmente na Amazônia, no Cerrado e na Caatinga.
0: Para entender mais sobre os impactos para o Brasil, nós conversamos com o Gilvan Sampaio, do Instituto Nacional de Pesquisas Espaciais.
3: As previsões indicam que será um El Niño de forte intensidade, a muito forte intensidade, mas não há motivo para pânico. Nós temos que nos prepararmos para fazer com que os impactos sejam os menores possíveis.
1: Na apresentação da Voz do Brasil, Mariana Jungmann e Nazi Brum.
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1: Empresas afetadas pelas tarifas anunciadas pelos Estados Unidos vão ter apoio da Agência Brasileira de Promoção de Exportações para encontrar novos mercados.
0: Para isso, a Apex vai implementar um plano de R$130 milhões com foco na descoberta de novos parceiros comerciais.
1: A meta é chegar a países da União Europeia e países asiáticos.
4: A aplicação da tarifa de 25% sobre os produtos brasileiros, anunciada em 15 de julho, atinge 2.375 produtos. US$7,2 bilhões são impactados pelas novas tarifas. De acordo com a Agência Brasileira de Promoção de Exportações e Investimentos, o processo de busca por novos compradores internacionais sendo intensificado desde o ano passado, após as primeiras medidas tarifárias adotadas pelo mercado norte-americano. Atualmente, 72% das empresas brasileiras que vendem para os Estados Unidos já adotaram pelo menos mais um país de destino para as mercadorias. E já no início de agosto, a Apex Brasil deve apresentar um plano de diversificação de mercados, especialmente para os exportadores impactados pelo tarifaço, como detalha o presidente da Apex Brasil, Laudemir Miller.
5: Nós vamos anunciar um plano de US$130 milhões em parceria com o setor privado, mas evidentemente que a implementação do acordo Mercosul-União Europeia, para que as empresas possam de fato aproveitar as oportunidades desse acordo, é um dos elementos centrais do nosso plano. Mas enfim, assim, importantes são os setores, né? Mas pegando pesadamente a indústria, né? Então o setor de móveis, o setor de cosméticos, o setor de plástico, o setor de calçados, enfim, esses setores que estão tendo esse impacto.
4: Laudemir Miller ressalta que outros destinos já estão mapeados, como os países da Ásia Central.
5: O mundo olha de um jeito diferente para o Brasil, de um país estável, um país democrático. Então, a gente está sendo demandado pelos países asiáticos. Brasil abriu, até semana retrasada, 651 mercados. Então, imagina a oportunidade que nós temos.
4: O impacto das novas tarifas anunciadas pelos Estados Unidos varia de acordo com o setor e a região. São Paulo registra o maior impacto em valor absoluto, US$3 bilhões. Já Santa Catarina tem o maior impacto proporcional, com 68% das exportações afetadas. Outra região afetada é o Paraná, estado que concentra 70% das exportações brasileiras de madeira para a construção civil americana. Reportagem Luciana Colares de Holanda.
0: O Brasil conta com o primeiro Banco Nacional de Antígenos para a resposta emergencial à febre aftosa.
1: A estrutura foi desenvolvida em parceria entre o Ministério da Agricultura e Pecuária, o Instituto de Tecnologia do Paraná e empresa privada.
2: O Banco Nacional de Antígenos integra a Estratégia Brasileira de Preparação para Eventuais Emergências Sanitárias relacionadas à febre aftosa e para manutenção da segurança sanitária da pecuária. A estrutura foi desenvolvida em parceria entre o Ministério da Agricultura e Pecuária, o Instituto de Tecnologia do Paraná e a empresa Biogênesis Bagó. A parceria foi formalizada nesta sexta-feira em Garim, na Argentina. O ministro da Agricultura e Pecuária, André de Paula, falou sobre a parceria.
6: Porque esse é um laboratório reconhecido internacionalmente e ele nos empresta a credibilidade que chega com isso. Esse também é um laboratório que atende a grandes mercados, a exemplo do que ocorre conosco.
2: O Banco Nacional de Antígenos mantém armazenados em condições de alta segurança antígenos dos sorotipos de interesse para o Brasil. Em caso de emergência sanitária, esse material permite iniciar a produção de vacinas em menor prazo, sem depender de fornecimento externo. O Brasil possui reconhecimento internacional como país livre de febre aftosa sem vacinação. O banco integra a Estratégia Nacional de Preparação para Emergências Sanitárias, juntamente com ações permanentes de vigilância e monitoramento da sanidade animal. Reportagem Thaís de Araújo.
0: Atenção, estudantes que se inscreveram no processo seletivo do programa Universidade para Todos, o ProUni.
1: O resultado da primeira chamada para o segundo semestre de 2026 já está disponível.
0: Os candidatos pré-selecionados têm até o dia 24 de julho para comprovar informações da inscrição junto às instituições de ensino.
7: O processo seletivo do programa Universidade para Todos, o ProUni, recebeu cerca de 530 mil inscrições para o segundo semestre de 2026. Ao todo, mais de 1 milhão e 100 mil estudantes participaram das duas edições do programa neste ano. Cada participante teve a opção de selecionar até duas opções de curso, instituição e turno, conforme as regras do edital. As bolsas integrais cobrem 100% do valor da mensalidade, enquanto as parciais correspondem a 50%. Os cursos com mais inscritos nesta etapa foram Medicina, Direito e Psicologia. Criado em 2004, o ProUni oferece bolsas de estudo em cursos de graduação e sequenciais de formação específica em instituições privadas de educação superior. Para a classificação dos candidatos, o programa utiliza as notas obtidas no Exame Nacional do Ensino Médio, o Enem. Em 2026, os dois processos seletivos somaram mais de 2 milhões de inscrições, realizadas por cerca de 1 milhão e 100 mil candidatos. O resultado da primeira chamada do ProUni já está disponível. Os candidatos pré-selecionados têm até 24 de julho para comprovar as informações da inscrição junto à instituição de ensino e apresentar a documentação exigida. O cronograma prevê a divulgação da segunda chamada em 5 de agosto. O resultado desta etapa será divulgado em 1º de setembro. Saiba mais em acessounico.mec.gov.br/ProUni. Reportagem Edinaldo Júnior.
1: E as inscrições para a formação continuada de escolas de tempo integral foram prorrogadas até o dia 24 de julho.
0: O curso é destinado a gestores escolares e coordenadores pedagógicos de instituições que ofertam essa modalidade de ensino.
1: Nos estados, no Distrito Federal e em municípios de maior porte, também podem se inscrever profissionais das redes de ensino que atuarão como multiplicadores na formação.
0: As orientações sobre a etapa das inscrições estão disponíveis na página de documentos do Ministério da Educação, no portal gov.br/MEC.
1: O Ministério do Meio Ambiente e Mudança do Clima apresentou as projeções mais recentes para o fenômeno El Niño após a reunião técnica de monitoramento climático realizada esta semana.
0: O cenário prevê redução das chuvas em parte das regiões norte e centro-oeste e temperaturas acima da média em grande parte do país.
1: E também aumento do risco de incêndios florestais, especialmente na Amazônia, no Cerrado e na Caatinga.
0: Já para a região sul, a previsão é de chuvas acima da média.
1: Os efeitos do fenômeno climático devem se intensificar a partir de agosto, mas serão mais sentidos no fim deste ano, segundo o pesquisador Gilvan Sampaio, do Instituto Nacional de Pesquisas Espaciais, o INPE.
0: Eu conversei mais cedo com ele para saber mais sobre o que esperar do El Niño e como tem sido feito o monitoramento dele pelos órgãos técnicos do governo federal. Acompanhe. Doutor Gilvan Sampaio, um prazer para a gente ter o senhor com a gente aqui na Voz do Brasil. Vamos começar falando dessas perspectivas para o El Niño esse ano? A gente deve começar a sentir os efeitos mais graves a partir da semana que vem? Como é que tá as previsões de chuvas intensas aí, especialmente para o sul do Brasil?
8: Bom, nós temos aí os impactos do El Niño, eles são gradativos ao longo dos próximos meses. Os primeiros impactos nós começamos a observar ao longo das próximas semanas. E nesse segundo semestre de 2026, Primeiro, o principal impacto está relacionado às chuvas no sul do Brasil, principalmente Rio Grande do Sul e Santa Catarina. Então, há a tendência de chuvas mais volumosas, alguns períodos com chuvas intensas, mesmo porque o auge do fenômeno El Niño se dá normalmente no mês de dezembro. Então, entre novembro e janeiro, né, nós teremos o auge do fenômeno, que é quando nós observamos os principais impactos. Isso em relação às chuvas. Em relação à temperatura, aí sim, todo o Brasil, nós devemos ter, a partir do final do inverno, depois da primavera e verão, períodos com temperaturas mais altas do que a média histórica, e ao longo, principalmente da primavera e verão, alguns períodos com ondas de calor.
0: Pois é, eu ia até perguntar isso para o senhor, até o fim do ano, como é que eram as perspectivas, né? O senhor falou das chuvas mais intensas que devem começar no sul do Brasil, e a seca, doutor Gilvan, a gente deve esperar também alguma seca atípica, em que regiões, como é que deve acontecer?
8: Em relação às secas, aí é mais no norte do Brasil, norte e leste da Amazônia e norte da região nordeste, onde ocorrem os impactos do El Niño, em relação às secas, né? Ou chuvas abaixo da média. Só que esses impactos, diferente do que acontece no sul, que os impactos são a partir de agora, nós esperamos os impactos mais para o final do ano, começo do ano que vem. Né? Especialmente no norte e no leste da Amazônia, né? Nós devemos ter, a partir do final da primavera, déficits de chuvas. Não dá para qualificar ainda exatamente a severidade desse déficit de chuvas. Nós vamos tentar qualificar isso ao longo dos próximos meses. E no norte da região nordeste, que é a região semiárida, aí sim é somente em 2027, né? Porque o período chuvoso principal daquela região é de fevereiro a maio. Ela tem uma componente também associado ao Oceano Atlântico, então nós devemos aguardar mais para o final do ano para avaliar a possibilidade de secas no norte da região nordeste.
0: E aqui na região centro-oeste, alguma questão em especial?
8: O principal impacto do El Niño na região central do Brasil, que inclui a região centro-oeste, a região sudeste, o sul da região amazônica e o sul da região nordeste, é o aumento das temperaturas. Não tem um impacto no volume de chuvas o El Niño nessas regiões, nessa região central. Portanto, o que tem que se prestar atenção nesse momento. Nós estamos no período seco da região. Essa região central do Brasil, o período seco normalmente se estende até meados de outubro, que é quando começam as chuvas mais frequentes e regulares. Com temperaturas altas, período seco, então isso faz com que a vegetação possa ficar mais seca, e aí a atenção maior é justamente com as queimadas, né? Porque com a vegetação mais seca, temperaturas mais altas, o potencial para a ocorrência de queimadas aumenta. Então esse é um ponto de atenção para os próximos meses na região central do Brasil.
0: Agora, o Instituto Nacional de Pesquisas Espaciais, o INPE, onde o senhor, inclusive, é pesquisador, está atuando com diversos órgãos federais no monitoramento do clima, justamente para a preparação de todos esses eventos que o senhor mencionou agora. A partir daí foi lançada uma plataforma, né, doutor Gilvan? Queria que o senhor falasse para a gente como é que funciona esse trabalho, quais são os órgãos envolvidos.
8: Nós fizemos um trabalho... Porque o que acontece? Quando ocorre um fenômeno como El Niño, existem muitas fake news, né? Então nós juntamos os órgãos principais que monitoram o clima e meio ambiente no Brasil, que são o INPE, através do Centro de Previsão de Tempo e Estudos Climáticos, que é a instituição a qual pertenço, o Instituto Nacional de Meteorologia, a Defesa Civil Nacional, a Agência Nacional de Águas, o Serviço Geológico do Brasil e o CEMADEM. Então essas seis instituições, elas publicaram agora no mês de junho uma nota técnica, né, chamado Painel El Niño, onde nesse Painel El Niño nós avaliamos justamente a situação atual e como é que o que nós esperamos para os diversos setores, por exemplo, a agricultura, para a defesa civil, a questão de desastres, a questão de águas, ao longo dos próximos meses. Esse Painel El Niño vai ser renovado a cada mês e essa é uma informação que vai auxiliar não somente a população, mas também os diversos setores e também os tomadores de decisão.
0: principalmente aí as autoridades estaduais, municipais também, né, que vão poder se precaver de maneira mais específica, né?
8: Exatamente, porque existe inclusive algumas pessoas falando alguns termos até coloquiais do tipo, olha, vai ser um El Niño Godzilla. As previsões indicam que será um El Niño de forte intensidade, há muito forte intensidade, mas não há motivo para pânico. Nós temos que, obviamente, nos prepararmos para os impactos do El Niño. Os principais impactos do El Niño nós já sabemos, e aí acompanhar ao longo dos próximos semanas e meses, como é que será a evolução desse fenômeno para fazer com que os impactos sejam os menores possíveis.
0: O senhor tocou num ponto interessante aí, porque, de fato, o senhor até mencionou antes, né, existem muitas fake news, existe também algumas equiparações que são um pouco equivocadas que as pessoas fazem. Eu ouvi recentemente que era um furacão, que o El Niño era um furacão. E são eventos climáticos diferentes, né? Eu gostaria que o senhor ajudasse também um pouco aqui a explicar essa diferença inclusive de preparação, se fosse eventualmente um furacão, é diferente do que a gente vai viver com o El Niño. Se é necessário as pessoas fazerem, por exemplo, provisionamentos, estoque de comida, porque pode ter inundações ou secas extremas que falte comida. A gente vive uma situação nesse sentido. Qual é a diferença?
8: Não, bom, o El Niño é um fenômeno que nós já sabemos quais são os impactos vão ocorrendo dependendo da região. Por exemplo, no sul do Brasil nós sabemos que há a tendência de chuvas volumosas e chuvas intensas, né? Então, por exemplo, dizer que vai acontecer novamente um episódio como aquele de 2024 no Rio Grande do Sul, não dá para dizer com tanta antecedência. Mas existe a possibilidade dele ocorrer? Existe a possibilidade. Quando é que nós conseguimos prever? Nós conseguimos prever isso com no máximo aí 15 dias de antecedência. Né? Aquele episódio, por exemplo, de 2024, ele começou no comecinho de maio, final de abril, comecinho de maio. Os modelos meteorológicos, já na segunda quinzena de abril, indicavam um volume de chuvas muito expressivo para o Rio Grande do Sul. É óbvio que os modelos não conseguem dizer exatamente o volume que ocorreu, e foi um volume realmente muito extremo. Né? Então não há essa questão da população fazer estoques de alimentos ou qualquer que seja o pânico associado. É claro que nós temos que nos preparar para os eventos extremos. Então, no caso de chuvas, tem que haver toda uma preparação, por exemplo, do poder público com limpeza de galerias, né? Eventualmente revisar sistemas de comportas, etc. No caso de secas, tem que haver toda uma preparação por conta da questão da água, né? Não é o momento de desperdiçar água, e aí eu estou falando do norte, do leste da Amazônia, do norte da região nordeste. Então tem que haver toda preparação para poupar ao máximo a água. Haja visto que o El Niño traz esse déficit de chuvas nessas regiões. Então, é esse tipo de preparação. Agora, tem que haver uma preparação, não só do cidadão, mas também do poder público, das instituições e todo o trabalho que tem que ser feito em função dos impactos do El Niño. O furacão, quando ocorre, é um evento muito extremo, que ocorre num horizonte de horas, há poucos dias, né? O que dá para comparar são as chuvas intensas que deverão ocorrer no Rio Grande do Sul e Santa Catarina principalmente. Então é tomar cuidado em relação a esses episódios extremos no Rio Grande do Sul ao longo dos próximos meses.
0: Muito bem, nós conversamos com o Gilvan Sampaio, pesquisador do Instituto Nacional de Pesquisas Espaciais, o INPE. Muito obrigada, pesquisador, pela sua entrevista aqui à Voz do Brasil.
8: Muito obrigado.
1: A Defesa Civil Nacional reconheceu hoje a situação de emergência em mais de 23 cidades atingidas por desastres.
0: Entre as cidades contempladas, há municípios que enfrentam a estiagem e a seca, enquanto outros foram atingidos por fortes chuvas.
1: As cidades ficam nos estados da Bahia, Ceará, Minas Gerais, Paraíba, Paraná, Pernambuco, Rio Grande do Norte, Rio Grande do Sul e Santa Catarina.
0: Cidades com o reconhecimento federal de situação de emergência ou estado de calamidade pública podem solicitar apoio financeiro por meio do sistema integrado de informações sobre

0: receber visitantes, estruturas de lazer, eventos e atividades comerciais. Quando essas praias estão localizadas em rios federais, a instalação de outros tipos de intervenções dependem de autorização do governo federal. Os rios federais são aqueles que atravessam mais de um estado e as áreas banhadas por eles são patrimônio da União. Por isso, é necessário ter permissão de uso para explorar esses espaços, conforme explica André Luiz Nunes, coordenador-geral de gestão de territórios costeiros e marginais da Secretaria de Patrimônio da União, a SPU.
1: A permissão de uso serve para eventos de curta duração, de natureza recreativa, esportiva, cultural e religiosa. Então, para qualquer uso privativo dessas áreas, tem que ser autorizado pela União. Né? E além de outras licenças lá, não dispensa licença ambiental, licença do município.
0: As orientações sobre a permissão de uso se aplicam a qualquer praia formada em rios federais, especialmente nos estados de Tocantins, Goiás, Pará, Amazonas, Mato Grosso do Sul, Maranhão, Amapá e Mato Grosso. No Tocantins, por exemplo, há a formação de praias sazonais em Porto Nacional, Luzimangues e várias outras cidades. A capital do estado, Palmas, também conta com praias como a Graciosa, a Praia do Prata e a Praia do Caju. A permissão de uso pode ser solicitada por municípios, pessoas físicas ou empresas. No caso de particulares, também é necessário ter as devidas licenças locais. Mas atenção, a autorização só vale para eventos de curta duração, como detalha André Luiz Nunes.
1: A permissão de uso para eventos de curta duração de até 90 dias, incluída a construção e a desocupação da área, ou tu pode, querendo lá, sendo necessário, prorrogar isso por mais 90 dias.
0: Quem pretende solicitar a permissão de uso pode procurar a Superintendência do Patrimônio da União no respectivo estado. Os formulários estão disponíveis na página da SPU no portal gov.br. Também é possível obter informações pelo telefone 0800-978-9005. O canal recebe ainda comunicações sobre restrições de acesso às praias, ocupação irregular, acúmulo de lixo e problemas ambientais ou sanitários. Para quem pretende aproveitar as praias fluviais, a orientação é colaborar com a preservação desses espaços, descartar o lixo nos locais adequados, respeitar a sinalização, evitar fogueiras e preservar a fauna e a vegetação local. Reportagem Uriel Ricardo.
2: Desde o início da semana, a ANP, Agência Nacional de Petróleo, Gás Natural e Biocombustíveis, realizou 268 ações com foco no combate a preços abusivos de combustíveis em 14 estados.
3: Foram aplicados 14 autos de infração por não cumprimento de envio de documentos para avaliação dos preços.
2: Isso porque, nessas ações, a agência também coleta informações a partir das notas fiscais fornecidas pelos postos de aquisição dos combustíveis.
3: Esses dados são analisados pela ANP e, em casos de caracterização de preços abusivos, podem ser geradas autuações, processos administrativos e multas.
2: O valor das multas varia de 50 mil a 500 milhões de reais, dependendo da gravidade do caso.
3: Lembrando que denúncias sobre irregularidades no mercado de combustíveis podem ser enviadas à ANP por meio do telefone 0800-970-0267.
2: Essas foram as notícias do governo federal.
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3: Fique agora com as notícias do Poder Judiciário e do Congresso Nacional. Uma boa noite e um bom fim de semana.
2: A gente volta segunda-feira. Boa noite.
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6: Conselho Nacional de Justiça está com inscrições abertas para o Prêmio Pena Justa de Jornalismo e Comunicação.
7: Paciente ressarcido por erro em cirurgia odontológica não pode exigir também o custeio de nova operação.
6: Justiça determina que o Hospital Público em Belém, no Pará, retome atendimento à pessoa com autismo.
7: Boa noite, eu sou Marcela Luiza.
6: E eu sou Walter Lima.
7: Estão abertas até 17 de agosto as inscrições para a primeira edição do Prêmio Pena Justa CNJ de Jornalismo e Comunicação.
6: A iniciativa reconhece trabalhos que contribuam para ampliar o debate sobre o sistema penal brasileiro. Marcelo Della Libera.
8: O plano foi criado após o Supremo Tribunal Federal reconhecer em 2023 que o sistema prisional brasileiro vive um estado de coisas inconstitucional.

0: Para enfrentar esse cenário, a Corte determinou a elaboração de um plano nacional para reorganizar a execução penal, coordenado pelo CNJ. Quem explica é Luiz Lanfred, coordenador do Departamento de Monitoramento e Fiscalização do Sistema Carcerário e do Sistema de Execução de Medidas Socioeducativas do CNJ.
1: Então, assinou ao Poder Judiciário, ao Poder Executivo, à Academia, as instâncias da sociedade civil que se reunissem e pudessem, então, chegar a um consenso sobre ações que pudessem ressignificar esse sistema prisional.
0: O prêmio contempla produções em texto, áudio, vídeo e fotografia. As inscrições são gratuitas e seguem abertas até as 23 horas e 59 minutos do dia 17 de agosto. O regulamento do plano está disponível no site fazendojustiça.org.br.
2: Paciente pode receber de volta valor pago e indenização por danos morais e estéticos no caso de erro em cirurgia odontológica.
3: Mas, segundo o STJ, se escolhe desfazer o contrato e obter a restituição, não pode exigir também que os profissionais paguem outra cirurgia feita por terceiro. Fátima Uchoa.
4: Em ação de reparação por danos materiais, morais e estéticos, um paciente afirmou ter ficado com assimetria facial após cirurgia odontológica. O Tribunal de Justiça do Rio de Janeiro reformou a sentença e condenou os profissionais a restituírem o valor gasto no procedimento, custear nova cirurgia reparadora e pagar indenização por danos morais e estéticos. A terceira turma do STJ afastou a obrigação de os dentistas pagarem a nova cirurgia, mas manteve os demais pontos. Segundo a relatora ministra Nancy André, acumular os pedidos de restituição do valor pago pela primeira cirurgia e o custeio de uma nova geraria enriquecimento sem causa, o que é proibido por lei.
2: TST garante direitos de radialista a uma diretora de imagem que trabalhava em uma instituição de ensino à distância em Londrina, no Paraná.
3: A decisão reforça a proteção dos direitos da categoria. Mila Amaral.
5: A decisão foi da terceira turma do TST. O colegiado entendeu que, mesmo sem ser uma emissora de rádio ou TV, a faculdade usava a transmissão ao vivo pela internet e via satélite. Por isso, a profissional deve ser enquadrada assim como radialista. Com o reconhecimento, ela terá direito à jornada de 6 horas diárias e ao pagamento de horas extras, além de adicional por acúmulo de função. O relator do caso, o ministro Alberto Balazeiro, reforçou na decisão que a lei protege quem exerce funções típicas de radialista, independente da atividade principal da empresa.
2: Justiça determina que o hospital público em Belém, no Pará, retome atendimento a pessoas com autismo.
3: O hospital tem 30 dias para regularizar o atendimento, sob pena de multa diária de R$10 mil. Sabrine Menezes.
6: De acordo com o Ministério Público Federal, o Hospital Betina Ferro paralisou o atendimento de pacientes com autismo que não possuem também outras comorbidades ou doenças raras. Além disso, a unidade de saúde também está recusando novos pacientes com o transtorno do espectro autista enviados pela regulação municipal. Na decisão, a Justiça acolheu os argumentos do MPF de que a restrição viola os princípios da universalidade, integralidade e equidade do Sistema Único de Saúde e os direitos das pessoas com deficiência.
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2: Uma boa noite.
3: Bom fim de semana e até segunda-feira.
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9: Eu sou Paula Groba.
10: E eu sou Ricardo Nakaoka.
9: E estes são os destaques de hoje do Jornal do Senado, que começa agora.
10: Sugestão popular que destina fundo eleitoral a calamidades públicas vira projeto.
9: Regularização de lotes de igrejas pode ser simplificada.
10: Senado terá esforço concentrado em agosto e setembro.
9: Boa noite.
10: Boa noite.
9: Uma sugestão apresentada por um cidadão pode mudar o destino de parte dos recursos dos fundos eleitoral
11: e partidário.
10: A Comissão de Direitos Humanos aprovou a proposta que autoriza o uso desse dinheiro em ações de enfrentamento a calamidades públicas. Os detalhes com Patrícia Oliveira.
12: Os partidos políticos poderão renunciar aos recursos totais ou parciais do fundo partidário ou do Fundo Especial de Financiamento de Campanha e direcionar esse dinheiro ao Tesouro para custear despesas em situações de calamidade, como enchentes, deslizamentos ou outras emergências reconhecidas pelo poder público. A sugestão é de um cidadão de Santa Catarina que recebeu mais de 20 mil apoios online e foi aprovada na Comissão de Direitos Humanos. A ideia surgiu em 2020, durante a pandemia de Covid-19, e defendia o uso desses recursos para reforçar os gastos com a saúde. Como a emergência sanitária já terminou, o relator senador Márcio Bittar, do PL do Acre, adaptou a proposta. O relatório, lido pelo senador astronauta Marcos Pontes, do PL de São Paulo, cria uma regra permanente para todas as situações de crise, evitando que seja necessário aprovar uma nova lei sempre que ocorrer uma calamidade.
13: E fortalecer a resposta ao poder público, a

0: tempo real. Quando subtraídas, além da perda material, há comprometimento imediato na integridade dos dados coletados, da continuidade do serviço de segurança e da resposta à ocorrência por elas registrada.
1: De acordo com o projeto de lei aprovado na Comissão de Segurança Pública, o furto de câmeras ou itens de monitoramento eletrônico instalados em vias públicas ou áreas privadas com acesso ao público passará a ser punido com reclusão de 2 a 8 anos e multa. O texto estabelece ainda que quem receptar esses aparelhos, sabendo de sua origem criminosa, terá a punição em dobro. A proposta também pune quem sabota ou interrompe os serviços de vídeo monitoramento remoto de forma intencional.
2: E a Comissão de Constituição e Justiça pode votar o projeto que trata da simplificação da regularização de lotes de igrejas.
3: Pelo texto, essas instituições poderão ter seus lotes regularizados por meio do REURB, o programa que regulariza assentamentos urbanos informais. Mais informações na reportagem de César Mendes.
4: Enviado à análise da CCJ, o projeto do deputado Dr. Jaziel, do PL do Ceará, permite que instituições religiosas, de assistência social e entidades sem fins lucrativos façam uso de procedimento simplificado para obter o título de propriedade de terrenos públicos ou privados. Instituído por lei em 2017, a ferramenta, chamada de REURB, é uma política pública voltada à regularização de áreas urbanas ocupadas informalmente, permitindo que alguns tipos de ocupantes tenham acesso ao título de propriedade, a serviços públicos essenciais e à segurança jurídica do proprietário. Relatora da proposta na Comissão de Assuntos Sociais, a senadora Damares Alves, do Republicanos do Distrito Federal, disse que muitas dessas entidades ocupam áreas consolidadas há anos, mas a falta de documentação dificulta os investimentos e a continuidade dos serviços prestados à população.
5: A regularização fundiária constitui um importante instrumento de promoção da segurança jurídica, da ordenação territorial e da função social da propriedade. Desde a edição da Lei 13.465 de 2017, o ordenamento jurídico passou a contar com mecanismos mais ágeis para enfrentar situações consolidadas de informalidade urbana, conciliando o direito à moradia, a segurança das relações jurídicas e o planejamento da cidade. Nesse contexto, revela-se oportuno o aperfeiçoamento contínuo dos instrumentos previstos na legislação.
4: O texto inova ao prever que a regularização seja feita para um único imóvel isolado, sem a necessidade de abranger os lotes vizinhos, além de permitir que técnicos industriais e agrícolas validem as informações técnicas do processo, de forma a agilizar o trabalho nos cartórios.
2: E o Senado Federal terá 2 semanas de esforço concentrado em agosto e setembro. O presidente do Senado, Davi Alcolumbre, anunciou a medida e informou que as atividades serão concentradas entre os dias 10 e 14 de agosto e 31 de agosto e 3 de setembro.
3: Alcolumbre enfatizou que é fundamental que o Senado Federal, a Câmara dos Deputados e o Congresso Nacional se organizem para conciliar as deliberações legislativas necessárias durante o processo eleitoral. Ele ressaltou ainda que a iniciativa foi acordada com o presidente da Câmara dos Deputados, Hugo Mota, e que a intenção é garantir a aprovação de propostas pelas duas casas legislativas na mesma semana.
6: Que o calendário é exatamente o mesmo que será adotado pela Câmara dos Deputados, permitindo que o Congresso Nacional funcione em plenitude e de modo eficiente e harmônico neste período eleitoral.
2: As férias de julho oferecem uma oportunidade para conhecer de perto o Congresso Nacional e, desta vez, de forma diferente.
3: O programa Visite o Congresso preparou uma programação especial entre os dias 18 de julho e 2 de agosto, com experiências imersivas, apresentações teatrais e atividades educativas para crianças e adultos. Os detalhes na reportagem de Yasmin Rodrigues.
7: Durante as férias de julho, o Congresso Nacional prepara uma programação especial para receber cidadãos de todo o país. Entre os dias 18 de julho e 2 de agosto, o programa Visite o Congresso funcionará todos os dias da semana, com visitas gratuitas e sem necessidade de agendamento. Em entrevista à Rádio Senado, Fábio Duarte, coordenador de visitação do Senado Federal, listou as novidades que o público vai encontrar nesse período.
8: O visitante terá a possibilidade de conhecer uma apresentação teatral em homenagem aos 200 anos da Câmara dos Deputados e do Senado Federal. Essa apresentação teatral acontece em espaços diferentes do roteiro e apresenta personagens históricos. Além disso, temos o Visita 360, que é uma experiência imersiva que usa óculos de realidade

0: virtual. A gente tem a apresentação do filme Eunice, a primeira senadora. Teremos também programação infantil com atividades lúdicas no espaço plenarinho que acontece no Salão Negro do Congresso Nacional.
1: A programação completa com os horários e as atividades específicas está disponível para consulta em senado.leg.br/visitação, sem cedilha e sem o tio.
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3: Com edição de Paula Groba e trabalhos técnicos de João Lira, o Jornal do Senado fica por aqui. Acompanhe agora as notícias do Tribunal de Contas da União e da Câmara dos Deputados. Boa noite.
4: Boa noite e um bom fim de semana.
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4: O Tribunal de Contas da União lançou um novo portal para ampliar a transparência sobre o uso da inteligência artificial no setor público. A plataforma mostra como o TCU utiliza essa tecnologia em auditorias, atividades internas e serviços prestados à sociedade. O site reúne informações sobre as ferramentas de inteligência artificial em uso, os resultados alcançados e as regras adotadas para garantir o uso responsável da tecnologia. Também apresenta medidas de segurança, governança e proteção de dados. O objetivo é compartilhar experiências, estimular boas práticas e apoiar outros órgãos públicos a usarem a tecnologia com transparência, ética e responsabilidade. O portal é aberto ao público e pode ser consultado por gestores, pesquisadores, estudantes e qualquer cidadão interessado. Saiba mais em tcu.gov.br.
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6: Câmara aprova medidas provisórias com verba para emergência climática.
7: Mota anuncia acordo com o governo sobre dívidas dos produtores rurais.
6: Parlamentares autorizam o uso de elementos tradicionais em fotos oficiais.
7: Plenário suspende prescrição de pena para condenado que estiver foragido.
6: Boa noite. A Câmara aprovou a suspensão da prescrição da pena para condenados que estiverem foragidos.
7: Atualmente, se o condenado não voltar para a cadeia, existe o risco de o prazo de punição acabar sem que ele termine de cumprir a pena. A reportagem é de Daniele Lessa.
8: O plenário da Câmara aprovou o projeto que suspende a contagem do tempo de prescrição da pena de um crime no período em que o condenado estiver foragido ou quando tiver a liberdade condicional revogada. Prescrição é quando o Estado perde o poder de punir o condenado e o prazo para isso varia de acordo com o crime cometido. Hoje, quando o condenado foge, o prazo para a prescrição continua a ser contado normalmente e só zera quando ele é recapturado. Se o condenado não voltar para a cadeia, existe o risco de o prazo de punição acabar. O projeto, apresentado pelo deputado Kim Kataguiri, do Missão de São Paulo, altera o Código Penal para deixar claro que o prazo para a prescrição deixa de ser contado enquanto o condenado estiver foragido. Para justificar a proposta, ele argumentou que hoje a lei premia quem afronta a justiça e penaliza o detento que cumpre integralmente sua pena.
9: O que a gente está fazendo agora é uma coisa muito simples. Você foi condenado, você fugiu, você perdeu o direito à prescrição. O crime não vai prescrever enquanto você estiver foragido, que é o óbvio, senão você está premiando, você está estimulando o sujeito a fugir, porque se ele for competente na sua fuga, não for pego num determinado período de tempo, que vai depender do crime que ele cometeu, ele pode voltar como se nada tivesse acontecido.
8: O projeto recebeu parecer favorável do relator, deputado Alberto Fraga, do PL do Distrito Federal. Ele argumentou que a proposta corrige uma distorção ao impedir que a fuga seja usada como caminho para escapar do cumprimento da pena. A deputada Adriana Ventura, do Novo de São Paulo, disse que o texto aprovado torna o cumprimento da pena mais eficaz.
10: Que a partir do momento que esse projeto impede que a fuga de condenado gere benefício indireto, né, decorrente de decurso de tempo, ele reforça a efetividade da execução penal.
8: A mesma regra valerá no caso de revogação da liberdade condicional, que acontece quando a pessoa condenada recebe autorização para cumprir o restante da pena em liberdade. Se o benefício for revogado, a prescrição também ficará suspensa até a captura ou a reapresentação do condenado. O projeto que suspende a contagem contagem do tempo de prescrição de um crime no período em que o condenado estiver foragido ou perder a liberdade condicional, agora será analisado no Senado. Da Rádio Câmara de Brasília, com informações de Antônio Vital, Daniele Lessa.
11: Segurança Pública.
6: Chico Alencar, do PSOL do Rio de Janeiro, parabeniza a Polícia Federal pelo indiciamento de 48 suspeitos de envolvimento em fraudes contra aposentados no INSS. Na opinião do deputado, as investigações revelaram uma atuação isenta e profunda da instituição.
7: Chico Alencar repudia o uso de falsas entidades rurais para aplicar golpes e desviar recursos públicos destinados à Previdência. O parlamentar também celebra a devolução de mais de 3 bilhões de reais aos aposentados lesados.
6: Kim Kataguiri, do Missão de São Paulo, critica projeto que criminaliza a misoginia. O deputado acredita que a proposta confunde o enfrentamento à violência contra mulheres com gírias e piadas usadas por jovens nas redes sociais.
7: Kim Kataguiri defende que o debate sobre proteção às mulheres priorize punições mais duras para crimes hediondos e feminicídio. Ele também critica o fato de partidos de esquerda serem contrários à redução da maioridade penal e ao endurecimento das regras de execução penal.
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11: Justiça.
6: Adriana Ventura, do Novo, de São Paulo, critica os salários do judiciário que ultrapassam o teto constitucional e cobra o fim dos chamados penduricalhos. Ela cita que mais de 600 juízes furaram o limite em maio, com pagamentos que chegaram a R$500 mil em um único mês.
7: Para Adriana Ventura, as gratificações tornam o judiciário brasileiro o mais caro do mundo e ofendem a realidade dos que vivem com um salário mínimo. A parlamentar contesta a defesa desses benefícios e cobra respeito ao dinheiro pago pelos contribuintes.
11: Presidência.
6: O presidente Hugo Mota anunciou acordo com o governo sobre as dívidas dos produtores rurais. O repórter Luiz Gustavo Xavier acompanhou as entrevistas após o encontro.
13: O presidente da Câmara, Hugo Mota, anunciou que foi fechado um acordo entre o governo, representantes do setor e a Frente Parlamentar Agropecuária sobre a renegociação de dívidas de produtores rurais. Um dos pontos do acordo é que o projeto que tratava do tema não será votado e que o governo vai encaminhar uma medida provisória abrangendo os termos do acordo. De acordo com o Ministério da Fazenda, serão aproximadamente R$100 bilhões em dívidas renegociadas. Participaram da reunião os ministros da Fazenda, Dario Durigan, das Relações Institucionais, José Guimarães, o líder do governo, deputado Paulo Pimenta, do PT do Rio Grande do Sul, o deputado Arnaldo Jardim, do Cidadania de São Paulo, e a senadora Tereza Cristina, do PP do Mato Grosso do Sul, integrantes da Frente Parlamentar Agropecuária. O presidente Hugo Mota explicou as medidas.
14: No intuito de podermos anunciar o acordo feito em relação ao projeto do endividamento dos produtores rurais do nosso país. Quero registrar que essa matéria foi colocada em votação na Câmara dos Deputados há um ano atrás, um dia antes do recesso parlamentar. Durante todo esse ano, no Senado Federal principalmente, foi travada uma negociação que se buscava com o governo alterar os pontos que foram aprovados na Câmara no intuito de poder ser mais abrangente no que diz respeito a essa renegociação.
13: O líder do governo, deputado Paulo Pimenta, ressaltou ainda que a MP vai suspender o pagamento dessas dívidas por 30 dias. Já o ministro das Relações Institucionais, José Guimarães, afirmou que o acordo é resultado de uma regra que tem se mostrado eficaz na Câmara, que são o diálogo e a negociação. Segundo ele, os temas mais polêmicos têm sido conduzidos por meio da construção de consensos amplos. O deputado também destacou o papel do presidente da Câmara na articulação do entendimento e ressaltou que o resultado foi fruto de uma construção coletiva. Da Rádio Câmara de Brasília, Luiz Gustavo Xavier.
15: Trabalho.
7: Pastor Henrique Vieira, do PSOL do Rio de Janeiro, cobra aprovação pelo Senado da proposta de emenda à Constituição que acaba com a escala de trabalho 6x1. Ele reforça que a Câmara já cumpriu seu papel e o Executivo espera os senadores para sancionar a matéria.
6: Pastor Henrique Vieira argumenta que o atraso imposto pelo Senado vai na contramão dos anseios dos trabalhadores, já que a proposta tem o apoio de 70% da população. O deputado pede prioridade na votação do texto para garantir mais dignidade ao povo.
15: Desenvolvimento regional.
7: Porto Piauí, no município de Luiz Correia, iniciou oficialmente suas operações de exportação com envio de minério de ferro de Piripiri diretamente para a China. Flávio Nogueira, do PT, celebra um marco, ressaltando que a nova rota vai impulsionar a economia do Nordeste.
6: De acordo com Flávio Nogueira, serão 200 quilômetros a menos que o trajeto rodoviário utilizado antes para escoar a produção até o Ceará. A operação da empresa Lion Mining inaugura a nova era com a expectativa de exportar grãos para o mercado mundial em breve.
15: Economia.
7: O plenário da Câmara aprovou 6 medidas provisórias com recursos para emergências causadas por desastres climáticos e para evitar aumento no preço do gás de cozinha. O repórter Antônio Vital acompanhou as votações.
16: Na véspera do início do recesso parlamentar do meio do ano, o plenário da Câmara aprovou 6 medidas provisórias que autorizam o uso de recursos públicos não previstos no orçamento desse ano para ações emergenciais, como o combate a efeitos de desastres climáticos e para evitar aumento do preço do gás de cozinha. Uma das medidas provisórias aprovadas prevê subvenção econômica de R$ 330 milhões para empresas importadoras de gás liquefeito de petróleo, o gás de cozinha. Subvenção é quando o governo repassa dinheiro para as empresas, ou para estimular a atividade econômica ou para enfrentar os efeitos de crises climáticas ou conflitos internacionais. Nesse caso, a subvenção foi necessária para evitar que o aumento do preço internacional do petróleo seja repassado aos consumidores. Outra medida provisória abre crédito extraordinário de R$ 20 milhões para recuperar os estragos causados pelo tornado que atingiu municípios do Paraná em novembro do ano passado. A medida foi aprovada de maneira simbólica, com apoio inclusive da oposição, como a deputada Adriana Ventura, do Novo de São Paulo.
17: Que esse crédito tem por objetivo atender a situação de destruição nos municípios de Guarapuava, Quedas do Iguaçu e Rio Bonito do Iguaçu, no Paraná, por conta das famílias assentadas que foram atingidas. Realmente, a gente acha que é um crédito necessário, a gente tem que atender e dar suporte a essas famílias.
16: Também foi aprovada a medida provisória que autoriza o uso de R$ 285 milhões para financiar ações de recuperação em municípios atingidos por desastres climáticos no Brasil. O dinheiro é destinado à Defesa Civil. Segundo o Sistema Integrado de Informações sobre Desastres, os meses de janeiro e fevereiro foram marcados por eventos climáticos severos que afetaram diretamente cerca de 2 milhões de pessoas, deixando mais de 70 mil desalojados ou desabrigados em 733 municípios de todas as regiões. Outra medida provisória aprovada libera R$ 75,3 milhões em auxílio financeiro para 10 mil famílias da região da Zona da Mata, no sudeste de Minas Gerais, atingida por enchentes no início do ano. Também foi aprovada a medida provisória que abre crédito extraordinário de R$ 49 milhões para o Programa Segurança Alimentar e Nutricional e Combate à Fome. O objetivo é ampliar o atendimento às populações atingidas por desastres climáticos registrados em maio, especialmente nos estados de Pernambuco e da Paraíba. O líder do PT na Câmara, deputado Pedro Czai, do PT de Santa Catarina, defendeu a necessidade de recursos extraordinários previstos nas medidas provisórias.
18: Falar da importância de todas essas medidas provisórias que hoje estão se definindo.

0: Rodrigo Hollenberg, do PSB do Distrito Federal, faz um balanço do seu mandato parlamentar. Ele destaca a autoria de 23 projetos, como o que aumenta o limite de faturamento anual dos microempreendedores individuais.
1: O parlamentar ressalta o envio de emendas para hospitais, universidade pública e instituições de pesquisa locais. Rodrigo Hollenberg defendeu também proposta de sua autoria que proíbe o funcionamento de plataformas de apostas em território nacional.
0: Raimundo, PT do Rio de Janeiro, cobra esclarecimentos sobre o crescimento patrimonial do senador Flávio Bolsonaro, que, segundo notícias recentes, ultrapassaria os 600 milhões de reais. O deputado questiona a origem dessa quantia e exige uma apuração rigorosa dos fatos.
1: Na visão de Raimundo, é preciso investigar se o montante está relacionado a articulações com grupos criminosos e esquemas de corrupção. Para ele, o esclarecimento sobre a origem dos recursos é fundamental para a moralidade pública.
2: Direitos Humanos.
0: Leonardo Gadelha, do Podemos da Paraíba, alerta que o Brasil precisa se preparar para a transição demográfica, com o envelhecimento da população. Ele observa que as cidades e a legislação nacional precisam de adaptações estruturais para acolher de forma digna o público idoso.
1: De acordo com Leonardo Gadelha, é importante manter as pessoas idosas ativas e integradas ao mercado de trabalho. Para o parlamentar, aproveitar a plena capacidade física e cognitiva desse público traz benefícios sociais e econômicos ao país.
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2: Votação.
0: A Câmara aprova o uso de elementos tradicionais em fotos de documentos oficiais. A repórter Daniele Lessa acompanhou a votação.
6: O plenário da Câmara aprovou o projeto que garante a povos indígenas e demais povos tradicionais o direito de usar elementos culturais, étnicos ou religiosos em fotografias de documentos oficiais. Entre os exemplos previstos estão o cocar indígena, o turbante dos povos de matriz africana e outros elementos étnicos, culturais e religiosos. O projeto, que foi apresentado pela deputada Célia Chacriabá, do PSOL de Minas Gerais, diz que a autorização valerá para documentos oficiais de identificação, como carteira de identidade, carteira de habilitação, passaporte e carteira de trabalho. Na prática, a proposta busca evitar que pessoas sejam obrigadas a retirar símbolos de sua cultura ou religião para tirar fotos para documentos. A única exigência é que o elemento usado não impeça o reconhecimento da fisionomia da pessoa. A relatora no plenário, deputada Sônia Guajajara, do PSOL de São Paulo, lembrou uma situação em que uma mulher negra escutou que só poderia tirar foto para a carteira de habilitação usando o seu turbante se apresentasse uma carta da sua mãe de santo ou um documento comprovando que tinha câncer. A deputada disse que é preciso impedir que episódios como esse se repitam e que usar esses elementos em fotos oficiais é ter o direito e a liberdade de viver de acordo com crenças pessoais.
7: São expressões visuais de culturas e tradições, como o cocá indígena, que representa a relação com a natureza e com os animais, o vínculo espiritual com a terra e os antepassados. Assegurar aos povos indígenas, aos afro-brasileiros e demais povos tradicionais o uso em documentos oficiais de símbolos de sua comunidade é assegurar a dignidade humana.
6: Segundo a relatora Sônia Guajajara, a proposta deixa expresso em lei um direito que já deveria ser garantido pela Constituição, que protege a liberdade religiosa, e por convenções internacionais assumidas pelo Brasil. Ao defender o projeto, o deputado Wildo Rocha, do MDB do Maranhão, disse que esses elementos, como o cocar e o turbante, valorizam a cultura do país.
8: Isso promove a cultura brasileira, isso é respeito à cultura indígena, é respeito aos povos originários.

0: deputados no plenário disseram que seria incoerente exigir que as pessoas tirem óculos e enfeites para fotos de documentos e, ao mesmo tempo, permitir o uso de elementos tradicionais. O deputado Alberto Fraga, do PL do Distrito Federal, defendeu que a proposta também poderia incluir a autorização de uso desses objetos pessoais nas fotografias. O projeto que autoriza o uso de elementos tradicionais em fotos de documentos oficiais agora será analisado no Senado. Da Rádio Câmara de Brasília, Daniele Lessa.
1: Cultura. A Câmara aprovou o projeto que reconhece o hip-hop como manifestação da cultura nacional. Inácio Arruda, do PCdoB do Ceará, destaca que o movimento representa a cultura popular das periferias e a voz de trabalhadores e jovens que buscam melhores condições de vida.
2: Inácio Arruda compara a força poética do hip-hop ao repente e aos cantadores de viola do Brasil profundo. Ele acredita que o movimento se consolida como um pilar do desenvolvimento social e de geração de riqueza econômica nas comunidades brasileiras.
1: Termina agora o Jornal Câmara dos Deputados, produzido pela Rádio Câmara, com trabalhos técnicos de Wellington Teles e apresentação de Val Monteiro e Márcio Aquilissardi. Uma boa noite para você.
2: A Voz do Brasil volta na segunda-feira. Boa noite e bom fim de semana.
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2: A final da Copa do Mundo de 2026 vai colocar frente a frente não apenas Espanha e Argentina, mas também dois técnicos que compartilham uma história de amizade e aprendizado. Luis de la Fuente e Lionel Scaloni se conheceram em 2019.